O nosso muito obrigado pela sua audiência no seu carrão, aonde você estiver, muito obrigado. A você ligado também com as rádios web, Talismã Web, também a BrasilSat FM, lá em Souza, na Paraíba, e também a Rádio Binacional, é na área da fronteira. O nosso boa noite para você ligadinho com a gente. Estamos chegando com muita alegria com a direção geral de Jefferson Dourado, administrativa Francineide Dias, departamento de jornalismo, Damião Viana, setor técnico comandado pelo Cabeça Branca, Rubem Matavares, lá no transmissor comandado por ele, o Zé Costa e toda a equipe. Aqui na apresentação, esse amigo de vocês, Ivan de Carvalho, na técnica de som, Ângela Silva.

0: A festa já começou, macho velho. Nós vamos até as 21 horas, horário Acre, 23 horas, horário Sul, Sudeste, Centro-Oeste, Nordeste. É o nosso fuso horário, que é uma loucura. Quando eu vou para Brasília, eu embarco 9 horas e chego 9 horas. Parece que eu volto no tempo, né? Faz parte da nossa realidade, né? Do sistema ocidental. Parece um ocidental mesmo, né? Muito bem, é você que está ligado com a gente em todas as regionais do primeiro e segundo distrito, Calafate, você também do São Francisco, você da Vila Acre, você da regional também do Belo Jardim, a você ligado com a gente na regional ali do São Francisco e da Floresta do Universitário, muito obrigado, você da estrada do aeroporto, você ligado com a gente na C90, a C745, a C10, a C364 e as demais. Boa noite pra você, cuidado, macho véi, que a BR-364 já registrou dois acidentes, Angela Silva, já do início da tarde e agora em noite também na BR-364. Lá de cá, aqui na terceira ponte, outro acidente ali na entrada do Taquari. Meu Deus do céu! Como diz o outro, não pode, menino, não pode entrar direto para a esquerda aí. Os cabas vêm bamba na outra, né? Meu Deus do céu. Mas daqui a pouco a gente vai ter detalhes para você dos acontecimentos e na íntegra você vai conferir amanhã no Jornal do Bom Dia Aldeia. Estamos começando o programa Forró Cidade Sertão. De São
1: Paulo. 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
1: Meu amigo Tom José é o homem da TI, tá ligado com a gente na regional ali do Tucumã. Um abraço a você dessa regional aí, do Conjunto Rui Lindo também, do Bocinha Magalhães, também ali do da Turma Boba, que é conhecido como também Sapolândia, né, que é o Hermínio de Melo. Você no fundão aí também, no Rui Lindo. Os demais bairros aí, muito obrigado pela a sua companhia, o pessoal do bairro da Paz, pessoal também do bairro aí, do Parque das Palmeiras, enfim, acompanhando o nosso programa. Onde é que você está ligado com a gente, hein? Fala para nós aí, 68984218075, é o nosso telefone de contato aqui do programa Forró Cidade Sertão. Anota aí, 68984218075, mande seu zap zap, peça sua música, porque quando a gente não toca, a gente troca, Angela Silva! Daqui a pouquinho a gente vai fazer o bloco aqui, cantar os parabéns para os aniversariantes desta quarta-feira, né? Quarta-feira, hoje é 16 de setembro de 2026. Leila Bona, nossa companheira de trabalho, que agora está lá em Sena Madureira, é a psicóloga, né? Ela? Psicóloga, rapaz. Se você está assim, meio cabisbaixo, querendo morrer, se enforcar com a palha de cebola, ela tem uma orientação para você, viu? É brincadeira, viu? 19 horas e 14 minutos. Temos aí um bloco totalmente regional, né? Xodó de doido com o saudoso Franco Silva, ele que era o titular deste programa Forró Cidade Sertão, que ressurgimos aí a partir de 2019. Então, portanto, já está com mais de 6 anos, né? 7 anos já. E o Ivan de Carvalho cantou a música Sempre com Todas, de composição de Farides Mendes, que está ouvindo a gente lá na Regional do Tucumã. Um abraço para o meu amigo, também ouvinte locutor, o meu amigo Rufino, que está circulando nos carrão aí, né? Na área da fronteira em Brasileia. Um abraço a toda a turma boa da aldeia. Você aí ligado com a gente em Brasileia, Pitaçolândia, tá ligado com nós? Manda o zap zap aí, 68-984-21-8075. Repetindo, 68-984-21-8075. Um abraço para Conceição Carnaúba, que já pediu a música dela, já ofereceu para todo mundo, né? Ofereceu também lá para Marfisa Queiroz. Essa hora os flamenguistas estão tudo assistindo televisão e escutando rádio, né? Tá de olho na TV e escutando rádio. Um abraço a todos os flamenguistas, que nem meu amigo o Chiquinho que tá ali de olho, né? É o Palmeiras e o Flamengo que tá jogando. Então, tá todo mundo ganhando, viu? Rapaz, o Palmeiras tá dando uma lapingochada no time lá de fora, né? É isso aí, tem que jogar mesmo e garantir aí como diz o outro, o troféu, a taça e outras coisas mais, né? Bem, assim, vamos trazer aquele bloco? Vamos trazer aquele bloco pra você, né? De músicas, né? Que são de outras regionais, mas que a gente toca através aqui também da rádio Talismã Weber, com ela que tem o seu programa Noite é Nossa, toda sexta-feira, a Ângela Silva. São exatamente 19h16, depois desse bloco a gente já volta aí com aquelas mensagens, né, da temporada aí, da campanha eleitoral. 19h17 agora, Ângela, toca!

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7: Simbora, simbora, simbora, voltando para você pela sua frequência 104.5, é Difusora Criana FM, para todo o estado do Acre, todo o Brasil, e para o seu carrão, para você que está ligado também aí, pelo seu sistema Bluetooth e também pelo telefone, pelo nosso aplicativo, nosso boa noite, mas boa noite mesmo, pelo seu carinho em todas as cidades, a você ligado com a gente aí, na região, na Souza, na Paraíba, manda o seu zap zap para nós aí, 68984218075. Abraço para Cecília, né, e para toda a turma boa que sempre fica aí na permanência da transmissão do nosso programa Forró Cidade Sertão, de segunda a quinta-feira. Amanhã nós vamos fazer aí um bloco, né, do seu cantor preferido. Quem é seu cantor preferido? Diga para nós aí. Manda para nós que o que for mais cotado, a gente vai fazer um bloco aí de 3, 4 músicas, né, dependendo aqui do conceito, né, da indicação pelo nosso ouvinte. Um abraço pro seu Manuel, o verdadeiro e sua Rosinha, lá na região da Cadeia Velha, ouvindo nós, o pessoal do terminal da Cadeia Velha aí, Baixa da Colina também ligaram com a gente, no 6 de agosto, você no Taquari, você na região também aí, né, deixa eu ver como é o nome daquele bairro ali, rapaz, que mora o seu Amarilho, né, um abraço pra toda a turma boa, do lado de lá, o Taquari do lado, e o outro bairro do outro, esqueci. Alô, cadê ela, hein? Hã? Rapaz, ela também tá ligada com a gente aí, né? A mulher que gosta de filar boia lá na casa da mãe dela, todo domingo, né? Um abraço pra ela. Lá na Comara! Eita! Toda a turma boa da Comara, obrigado aí pelo seu carinho, acompanhando o nosso programa Forró Cidade e Sertão, Ângela! Daqui a pouco a gente vai passar aqui a dar uma zoiada na movimentação das últimas da internet, como eu falei anteriormente. Infelizmente, BR-364, tá? Como eu vou contar o lado de cá, também é BR-364. 3 acidentes, Angela Silva. Há um capotamento de se não me engano, parece um caminhão boiadeiro. Tivemos um outro acidente gravíssimo na altura do quilômetro 25 e um outro aqui na terceira ponte, na entradinha ali do Taquari, né? E daqui a pouco a gente vai dar vista aqui, vai trazer detalhes, tá bom? Um abraço pra turma boa, ligadinho com a gente lá no Belo Jardim. Belo Jardim acompanhando a gente aí, o pessoal também do Benfica. Um abraço a toda a turma boa aí também do Panorama. Pessoal lá do ramal do Pau Mole. Rapaz, tem 2 ramal do Pau Mole, uma no Jordão e outra ali no Benfica. Um abraço pro o Manuel da Banana. Um abraço também vai pro nosso amigo, o ex-vereador, o Piaba, e toda a família ligada com a gente, o Beto também, o irmão dele, que está todo sempre aí ouvindo o programa Forró Cidade Sertão, e para a turma boa, que está ligado com a gente. Praticamente as praias acabaram, né, Angela? O nível do Rio Acre já deu aí um nível considerado, né? No último domingo, o Festival da Melancia melou, né? Mas a gente observa que não tem mais praia, não, pela beirada daqui, pela beirada de lá, né? mas vai ter o festival de praia lá em Barlé. É, com muita praia. Pensa num bagote de cantor, menino. Vai ter cantor para todo lado. Diz que é um entrando, outro saindo e outro entrando. E é um rebu danado, né? Um abraço para toda a turma boa, ligadinha com a gente aí. É, para o prefeito da cidade. As nossas considerações para o Chiquinho Chaves também. E toda a turma boa e para o vereador, que é o Almir Andrade. Alô, Almir Andrade! Boa noite para todo macho véio e para toda a turma boa aí dos ramais. Você é dos ramais aí da região de Brasileia? Manda um zap para nós aí, para me saber onde é que vocês estão ouvindo. 689-8421-8075. Esse é o zap zap aqui do programa. 689-8421-8075. Manda um WhatsApp aí para nós poder mandar um alô para vocês aí, tá bom? Se também tiver alguém aniversariando hoje, vai aniversário amanhã, vai aniversário sábado, manda para nós que a gente vai mandar aquele alô para vocês. Seguindo o programa, passando 32 minutos das 7 da noite, Cintura de Mola canta!

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2: Fala, macho velho, que o Palmeiras ganhou nos pênaltis. E o Atlético também ganhou. Né, também nos pênaltis. Olha, eu falei aqui, tinha Flamengo jogando hoje, mas não é Flamengo, né? Porque parece, né? A farda, né? A farda. O uniforme do Atlético, né? E o meu amigo confundiu. Aí eu fui na onda, ó, o Silvio não tava acompanhando, né? A pessoa, Flamengo jogando hoje de novo, né? Acabou de jogar. Muito bem, então tá, como diz, os times do Brasil, no Pareio, no sistema de altitude, e o Palmeiras tava ganhando, rapaz, deixou o camarada empatar o outro time, aí foram pros pênaltis, e aí o negócio pegou, né? Muito obrigado a você, ligadinho com a gente, pela sua sintonia, obrigado, um abraço a você, acompanhando a nossa difusora criana, a 104.5, toda a turma boa no centro da cidade, aos demais acompanhando o nosso programa, muito obrigado, mas obrigado mesmo, são exatamente 19 horas e 49 minutos, Ângela Silva, vamos dar uma cutucadinha naquelas mensagens, aqueles recados aí, e a gente volta já já, tocando mais sucesso para você, no nosso programa Forró Cidade Sertão.
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9: Muito bem, voltando para você, ligadinho com a gente, faltando só 6 minutinhos para as 8 da noite, né? É isso aí, já tá pertinho das 22 horas. É, em Souza, na Paraíba,
2: na região norte e nordeste, não. Norte não, norte é de Rondônia para lá, né? Que tem uma hora de diferença de uma cidade para outra, né? Aqui é 2 horas do horário de Brasília. Aí Rondônia, Manaus, também as outras cidades aí, é 1 hora de diferença o fuso horário, tá certo? Muito bem, um abraço a você ligado com a gente aí na querida, né? Na querida região aí da fronteira. Daqui a pouco a gente vai ter aquele giro de notícias últimas, tá certo? Amanhã o Jusa Bispo vai estar falando ao vivo diretamente lá de Sena Madureira, já que o acidente onde causou aí o capotamento de um caminhão boiadeiro, né? É, estará exatamente com detalhes a respeito desse acidente. Mas olha, eu me preocupo, tá, com a situação que a nossa BR está sendo encaminhada. Como eu falei anteriormente, não tem mais equipe, tá, entre o trecho de Tarauacá de Cruzeiro. As equipes, ou seja, os caçambeiros já estão tudo já tomando outro rumo. E um trecho que estava faltando completar aí, né, um trechinho de quase nada, ali entre Manuel Urbano e Sena Madureira, que é um desvio que eles estão tratando ali, já estão finalizando. Quer dizer, depois que terminar lá, Angel Silva, acabou também. Aí só o ano que vem. Porque a grana, cadê a grana? Cadê o dinheiro? Será 1 milhão que vai vir aí para a estrada? Vai fazer não sei quantos quilômetros? Eu acho que esses quilômetros aí não foram concluídos não, viu? Não foi mesmo. E o resto? E aí eu vou dizer uma coisa para você. Pelo encaminhamento, pela realidade do trecho entre Manuel Urbano e Feijó, vai ficar pior, tá? Porque os buracos vão crescer, vão aumentar, e aí não tem mais o que desviar não, mané. É entrar dentro do buraco mesmo, seja o que Deus quiser. E aí, caminhões e mais caminhões transportando alimentos perecíveis, não perecíveis, o combustível, madeiras, que controle de carga não tem mesmo. Não tem controle de carga na BR-364. Não tem. Tá? Aí, vamos fazer o quê? Vai fechar? É, e que tem de gente que já fez tanta foto aí nessa BR aí. Zé Comprati, se tivesse levado em consideração tanto de foto que já fizeram, já tinha tapado os buracos tudinho com tanta foto, né, Zé Silva? Mas, fazer o quê, né? Vamos em frente!
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2: Falando do jeito que você entende pela sua 104.5, Angela Silva, é pedido para tocar a Valsa das Flores. Se eu não tocar essa Valsa das Flores, há o sério risco da mulher quebrar o rádio dela e ela me jogar uma praga e ela nunca mais ouvir a rádio. E eu, Deus me livre, Deus me livre. A Conceição Carnaúba. É, a Conceição Carnaúba pediu para tocar aqui a Valsa das Flores. Ela, aliás, ela estava me ligando desde de tarde, viu? Eu estava contando aqui, tem 8 ligações dela aqui pedindo essa música. A gente vai tocar em respeito à maioridade, né, Angela Silva? É, viu? Vamos respeitar a maioridade, o código do idoso, porque senão, né, eu posso ser complicado. E o Ivan de Carvalho tem dinheiro para responder. Vamos tocar, Angela Silva, depois te volta, né, com o link aí pela Rádio Binacional na Fronteira e toca o Neto Brito, que pediram para tocar ele também. O camarada tá, como diz, tá estourado. 3 minutos para as 8 da noite. Vamos...

0: Muito bem! É tocando um sucesso, música que o povo gosta e que você pede, que a gente toca e também às vezes a gente troca quando o sistema não tá ligado. Às 20 horas e 4 minutos, segura só onde que eu volto já.
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Bota, ficando bom demais, cada vez mais para você aqui na sua 104.5 Difusora Criana, 82 anos no ar. Muito obrigado, mas obrigado mesmo para você que está ligadinho com a gente, a você que está na nossa sintonia, em qualquer ponto da cidade, Ângela Silva. Vamos cantar parabéns, vamos cantar parabéns.

0: Tudo bem, tem aniversariante aqui na capital, tem aniversariante em Sena Madureira, tem aniversariante lá em São Paulo, tem aniversariante em todo canto do lugar que vai falar para nós aí do aniversariante que é o seu neto, é a nossa querida Leila Bona. Boa noite, Leila.
1: Boa noite, Ivan, boa noite, Ângela. Passando aí para parabenizar o Ismael, meu neto, 17 anos, que Deus proteja, que Deus guarde, que muitas felicidades, muitos anos de vida, tá? E deixando um abração aí para vocês, estou com saudade de vocês, tá?
0: Beleza, beleza, beleza. Vamos dar um alô aqui para as filharadas, né, do grupo do Ivan de Carvalho, que estão aí alegres da felicidade, e também pelo aniversário do Estevão Leite, né, que está comemorando aí seus 21 lá no interior de São Paulo, lá em Limeira, também acompanhando o nosso programa Forró Cidade Sertão. Parabéns, filhão. Saúde e paz para você. Muita saúde e juízo, menino. Aquele abraço para todos acompanhando o nosso programa em qualquer ponto da cidade. Vamos cantar mais parabéns.

Muito bem, muito bem, muito bem. 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É, falar nisso, tem aqui uma notícia não muito boa, né? Vamos ter aí um dia de chuva, né? Com ventos fortes e rajadas, né, de ventos aí. Então vamos preparar, ficar atento, cuidado com as árvores que estão podres, que pode cair em cima da sua casa. Quando tiver em velocidade, todo cuidado é pouco, porque tem que se precaver. Então, já tem alguma coisa aí já programado, esperar que o sinal de alerta ele seja acionado no momento que for preciso. Muito bem, 8 da noite, 12 minutos, vamos tocando uma sequência.

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1: Simbora, meninos, simbora, simbora, simbora, pra você que tá ligadinho com a gente, o nosso boa noite, boa noite, boa noite, boa noite a toda a turma boa ligada com a gente, no bairro 15, você também da Cidade Nova, na beira do rio, na rua Beira Rio, que quase não tem mais rua, viu? Caiu tudo, Anjo, despencou, a Beira Rio acabou quase toda, é igual aquela beirada ali do Preventório também, né? Um abraço a toda a turma boa ligada com a gente, um abraço pra Darlene Cardoso, também pro José, e pra sua filhinha, não, que é filhona já, tá? A mina tá crescendo, rapaz. Eu ainda tô com a lembrança dela, assim, quando ela era pequenininha. E, como diz o outro, tá sendo carregada no braço. A mina agora já tá uma maceta, já escreve, faz tudo, né? Dança, canta, é. Abraço pra toda a turma boa. Daqui a pouquinho tem Amado Batista, música nova. É, Alucinação, com a participação do embaixador. É isso aí, daqui a pouquinho, hein? Abraço pra toda a turma boa ligada com a gente na estrada do Mutum. Toda a turma boa ligada com a gente também na região ali do Barro Alto, toda Transacriana, né, e toda a região. Falar nisso, olha, sábado que vem, tá, o Instituto de Identificação estará entregando as identidades que foram expedidas a semana passada, tá bom? Aí depois só no Instituto de Identificação, tá? Você tem que pegar aqui na cidade. Então, vá lá, sábado que vem, das 8 horas da manhã, lá na sede da associação, que também tem ali o box da Energisa, todo mundo junto ali na Vila Verde, tá bom? Muito bem, muito bem, muito bem. Amanhã tem um Bom Dia Aldeia. Olha, Bom Dia Aldeia, apresentado aí sempre pelo Jefferson Dourado e também, é a questão aí, a nossa querida Ângela Vilas Novas, né? É, ligado com a gente. Da turma boa do Departamento de Jornalismo, aposto e prontinho para trazer para você as informações, os acontecimentos, tá certo? E como eu falei, daqui a pouquinho vai ter o nosso giro de notícia aqui, né, dando conta dos acidentes, 3 acidentes registrados hoje, 3 na BR. É fácil não o negócio, viu? Muito bem, Angela Silva, vamos trazer agora Eduardo Costa no fundo da grota. Depois tem aí o nosso recado, mais uma vez, do horário, né, aí das inserções do horário político, e aí a gente toca Amado Batista e segue trazendo notícia também para você ligado com a gente. Vamos lá!
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13: Oh, voltando, macho véi, passando 32 minutos das 8 da noite, 20 horas e 32 minutos no Acre, no sul, no sudeste, no centro-oeste e nordeste já são 22 e 32. Tem agora pra você, ele que é o mais amado do Brasil, que esteve no Acre, cantou lá na Capixaba, está de música de trabalho aí, ó, nova roupagem. Quem é que vai cantar para nós, Angela Silva, e também para o nosso amigo, o Manuel Verdadeiro? Quem é?

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0: Que alegria estar com você, querido.
1: 50 anos de carreira,
0: 50 anos
1: hoje
0: de
1: você.
0: Obrigado.
1: Não é para qualquer um, não.
0: Uma salva de palmas, Amado Batista, o nome dele. Deus te abençoe.
1: Paz, meu amigo Gustavo Lima. Obrigado.
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1: Simbora, Simbora Ângela Silva, faltando só 15 minutos para as 9 da noite no Acre. Já vai dar 23 horas no sul, no sudeste, também no nordeste e no centro-oeste. É isso aí. Um abraço a você ligadinho com a gente, obrigado pela audiência. Os pedidos musicais, aqueles que a gente está na medida do possível aqui, vamos tocando, né, Ângela Silva? Vamos, como diz, vamos tocando e buscando, né? Outro pedido para mim tocar o Antônio Marazona, mas o Marazona não está mais no sistema aqui, rapaz. Marazona, como diz agora, agora é gospel. Sabia que Marazona é gospel? É. Aí não está mais no sistema, ó. Pedido para tocar aqui uma música das antigas dele. Mas pediram para tocar aqui, Ângela Silva, Beleza das Rosas. Deixa eu ver como é o nome do ouvinte aqui. Diz que está acompanhando nós. Ah, pessoal lá na Transacriana. O pessoal na Transacriana acompanhando a gente aí. Obrigado pelo carinho de vocês. É, deixa eu abrir direitinho aqui o biloto, é, do ouvinte aqui. Muito bem. Boa noite, Ivan de Carvalho. Manda um alô para nós. É o Bandinha. Bandinha. Pessoal, tem esses apelidos assim, né? Atípico, né? É, no 14 da Transacriana, bem pertinho ali da Vila Manuel Marques. Manda um abraço para toda a turma boa que está ligado com você. Tá certo? No ramal Liberdade. Também, aqui na Transacriana, toca a música Beleza das Rosas com o José Ribeiro. Tá certo? E manda pro André, ligado aqui no programa. Tem um outro camarada aqui que ele pediu para mandar um alô aqui. Rapaz, eu tô com a vista ruim, ó. Deixa eu ver aqui como é o nome dos outros. Tem mais aqui uma turma boa aqui. Manda um abraço pro Bacurau, tá? E também pro Preá. Preá é taxista que faz o trecho aqui de Rio Branco até Feijó. Um abraço para todos os taxistas aí da região de Feijó acompanhando a gente, né? Chegaram na cidade, aí um dorme para lá, outro dorme para cá e amanhã cedinho pega a estrada. Cuidado, macho velho, cuidado! Que a estrada tá perigosa, já falei, né? Todo cuidado é pouco. Um abraço aí para todo mundo. Bandinha, lá do quilômetro 16 no 14 da Transacriana também, todo o pessoal ligado com a gente. Toda a galera aí, do ramal da Liberdade. Um abraço para vocês aí. Então, tocar exclusivo, porque aqui você pede, a gente toca, e às vezes a gente também troca. Então, dá-lhe!
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1: É o seguinte, macho véio. O povo tá mandando áudio pra gente. Tá mandando. Eu quero agradecer imensamente pelo carinho de vocês. Tá certo que estão ouvindo a gente. Tem muito aí. Influências. Os influências também estão ouvindo nós, Angela Silva. É besta, menino. Um abraço. Fala comigo, macho véio. Quem é tu?
2: Boa noite, Ivan de Carvalho.
1: Boa noite.
2: Tô ligadinho no programa aqui, Cidade Sertão.
1: Certo.
2: Ouvindo o seu programa, Ivan, aqui na parte alta.
1: Uhum.
2: Quero parabenizar você por esse programa maravilhoso, Ivan. Sempre aí, agitando as nossas noites de Rio Branco, né? E a difusora sendo transmitida aí pro Nordeste também. Ivan,
1: certo.
2: Quero te pedir uma música do José Orlando, Tenho Pena de Você.
1: Pida.
2: E dizer só uma coisinha, Ivan. Diga. Eu tô muito feliz que a difusora... Hoje é FM, né? Ainda que muito saudosista, assim que nem eu, sou muito saudosista, a gente vai sentir saudade da Rádio Difusora, né? AM, mas agora a Difusora é FM, né? Nova transmissão, uma transmissão maravilhosa. Mas assim, Ivan, uma coisa que a Difusora não pode perder é a essência dela, né? Eu tô falando isso como ouvinte, como comunicador também, dizendo que a Difusora não pode perder a essência dela, né? Algumas músicas não estão mais no sistema, mas eu peço com carinho com o pessoal aí da Rádio Difusora, que alimenta o sistema da rádio, que não perca essa coisa, essa identidade própria que a Difusora tem, que são isso, aqueles que moram lá nos seringais, que moram mais distante, né? Nas colônias, que sempre ouviram essas músicas antigas, como Antônio Marazonas, e tantas outras músicas de cantores que talvez não estão mais vivos, mas são músicas saudosistas, músicas boas, né? E por mais que a Difusora hoje faça parte da FM, é claro que tem um público bem abrangente, né? Nós como comunicador, a gente sabe muito bem disso. Mas a Difusora não pode perder essa essência dela. Se perder essa identidade da Difusora, perde a graça, né? Então, essa é a minha deixa, Ivan, e te parabenizar pelo teu programa. Valeu, Ivan!
1: Valeu, valeu, valeu, valeu. Ouvinte, né, se expressando, se manifestando, a gente de maneira nenhuma pode, como diz o outro, censurar, né? E, claro, importante, a gente sabe que a Difusora Criana é por isso que é a mais antiga e a sobrevivente, né? De todos os processos, né, que existem no dia a dia, pelo governo hoje, né, que está com essa dinâmica, a Difusora Criana ganhou um novo formato, tudo novo, um grande investimento. A gente, graças a Deus, somos gratos por isso, de completar os 82 anos de frequência, agora frequência modulada como FM, e os ouvintes continuarem, né, sendo fiéis, nos acompanhando e, claro, sugerindo que a gente possa manter, né, a tradição da nossa Difusora Criana, que foi referência e sempre será em todo o país, todo o Brasil, assim também como a Rádio Nacional. A Rádio Nacional migrou para a FM. Se você ouvir a rádio na madrugada, na noite, seja lá qual for o horário, é sempre a Rádio Nacional. Então, é isso aí. Teve a opinião do ouvinte e a gente abraça com certeza, tá certo, meu querido? Obrigado aí pelo seu carinho, a sua manifestação.
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1: Sendo assim, faltando 6 minutos para as 9 da noite, já já tem a Voz do Brasil, já já tem aí a sequência da nossa programação. Eu quero agradecer a Ângela Silva na técnica de som com a gente nessa quarta-feira. Amanhã a gente volta com muito mais, teremos também o quadro, né, do bloco Sem Fronteiras e outros mais. E agradecer a direção geral de Jefferson Dourado, grande jornalista competente aí, sempre ligado e conectado e buscando o melhor para nossa programação e para você ouvinte, também com a direção geral, né, dele e a Francineide Dias, né, na supervisão aí na

0: 22 horas e 10 minutos.
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0: 104.5. 23 horas e 58 minutos.
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3: 12:15.

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2: Hora certa, Difusora.
3: Meia-noite e 39 minutos.

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1: Meia-noite e 50 minutos.

0: valeu, Matheus Calma, Simone Mendes.
1: Que lindo!
2: Meia-noite e 58 minutos.
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2: Meia-noite e 58 minutos.

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0: Uma hora e 7 minutos.

0: 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Hora certa, Difusora.
1: Uma hora e 18 minutos.

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0: Uma hora e 33 minutos.

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1: Uma hora e 40 minutos.

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1: Uma hora e 46 minutos.

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1: Hora certa, Difusora.
2: Uma hora e 54 minutos.

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3: 2 horas e 4 minutos.

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2: Hora certa, Difusora.
3: 2 horas e 22 minutos.

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2: 2 horas e 28 minutos.

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1: Hora certa, Difusora.
2: 2:38.

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1: 2 horas e 54 minutos.

0: Então faz barulho, mãozinha pra cima e faz barulho, aê!
1: Nadson!
0: Faz barulho pro GG aí, Jé!
1: Essa foi linda, hein?
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3: Hora certa, Difusora.
4: 3 horas e 1 minuto.

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2: 3 horas e 11 minutos.

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1: 3 horas e 19 minutos.

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3: 3 horas e 38 minutos.

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2: Hora certa, Difusora.
3: 3 horas e 47 minutos.

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1: 3 horas e 53 minutos.

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2: 4 horas e 3 minutos.

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1: 4 horas e 13 minutos.

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3: 4 horas e 22 minutos.

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1: Hora certa, Difusora.
2: 4 horas e 26 minutos.

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1: Hora certa, Difusora.
2: 4 horas e 36 minutos.

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1: 4 horas e 47 minutos.

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1: 4 horas e 55 minutos.

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Temos reunião em Rio Branco, Estado do Acre, aos sábados às 19 horas, aos domingos às 18 horas e 30 minutos, e no segundo domingo de cada mês, a reunião é realizada às 14 horas, e quinzenalmente às quintas-feiras às 19 horas e 30 minutos. Rua Palmeiral, número 584, bairro Cidade Nova. A fé que professamos é firmada em Nosso Senhor Jesus, em Maria Santíssima, na Santa Vó Rosa, no Santo Irmão Aldo e nos anjos e santos de Deus. Nosso Senhor Jesus Cristo é o Salvador por excelência e está sempre presente na vida dos filhos e filhas de Deus, conforme Ele prometeu aos seus discípulos: eis que estou convosco até a consumação dos séculos. Maria Santíssima, Mãe do Divino Salvador e dos filhos e filhas de Deus, muito tem colaborado com Nosso Senhor Jesus em sua obra de salvação, guardando e protegendo os bons e humildes de coração. Cremos na missão dos santos profetas e dos santos apóstolos e confiamos que eles receberam e exercem todo o poder do Pai em favor da vida e da salvação dos filhos e filhas de Deus. Tendo alcançado o galardão de Espírito Consolador, a Santa Vó Rosa recebeu o poder de Deus para dominar as forças do mal e, com a bendita Mãe Maria Santíssima, ela protege, ampara e livra os bons e humildes de coração da influência do pecado, da maldade, dos perigos, das doenças e das enfermidades, inclusive das situações inusitadas do lidar cotidiano, que lhes tira a paz. O Santo Irmão Aldo findou seus dias como primaz, sucessor do Consolador e profeta apostólico. Integrado ao poder celestial, ele continua intercedendo diante do poder celestial em favor dos fiéis. Nele se cumpriu o que Nosso Senhor Jesus anunciou em relação ao pastor que haveria de existir para arrebanhar e conduzir os bons e humildes no caminho do bem e da justiça, rumo à eternidade.

0: Divulgamos a seguir um depoimento de fé enviado para a sede desta Igreja Apostólica.
1: Tendo sido diagnosticado com doença cancerosa na próstata em julho de 2023, o senhor Sidney de Souza Moura se apegou com a Santa Vó Rosa e com o Santo Irmão Aldo e suplicou que esses benditos santos o amparassem no tratamento que se fez necessário. Resultados de exames pré-cirúrgicos detalhados indicaram que, de fato, não seria necessário intervir cirurgicamente, como informou o oncologista que o encaminhou para sessões de radioterapia e de acompanhamento médico das reações ao delicado procedimento. Finalizando o período de tratamento, o senhor Sidney foi dispensado de outros procedimentos, visto a comprovação de ausência da doença cancerosa. Também porque se sentia bem e com saúde, como informou ele por meio de depoimento de fé.

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1: Eu apresento a minha saudação a todos os nossos amados e estimados ouvintes. É um prazer muito grande, prezados ouvintes, poder neste momento estar contando com a sua atenção, seja em teu lar, em seu trabalho, onde quer que o senhor, a senhora ou você jovem esteja. Prezados ouvintes, a Igreja Apostólica, através da Santa Vó Rosa, que foi formada por Jesus, que é o Espírito que ele havia prometido, e também através do Santo Irmão Aldo, que é o nosso Supremo Pastor, está procurando, nesses dias, levar ao conhecimento dos nossos ouvintes uma mensagem de amor, de paz, de felicidade, ajudando o pecador a alcançar a graça e a bênção divina e poder ter a sua vida transformada para Deus, viver uma vida correspondente àquilo que Deus, que Jesus quer do seu povo. Por esse motivo que Jesus, ele prometeu o outro Consolador que viria em seu nome e que iria convencer as criaturas do pecado, da justiça e do juízo. Prezados ouvintes, para poder chegar ao conhecimento desta verdade, é preciso que o senhor, a senhora, você jovem, possam acreditar na mensagem que nós pregamos através da Hora Milagrosa, que é uma mensagem que pode instruí-lo e ajudá-lo a compreender aquilo que seja necessário, certo e justo. E exatamente para que isto possa acontecer, Jesus formou o outro Consolador com o objetivo de implantar na terra a sua lei, a sua doutrina, os seus ensinos, como a disciplina, que possa reger a vida daqueles que se convertem e que passam a seguir a Jesus através do caminho que ele, Jesus, tenha apontado, que nos nossos dias é a Igreja Apostólica. Por que nós referimos desta maneira? Vejam, prezados ouvintes, que no mundo as criaturas, elas não conseguem entender o certo e errado. Nem sempre por culpa da própria criatura, mas por ela ter tido o entendimento ou aprender em alguns lugares que para ser de Deus, para ser de Jesus, a pessoa pode viver como queira, pode viver como entende, pode praticar o pecado, como os vícios, como a inveja, como a malquerência, que a pessoa pode viver da maneira como queira.

0: ira. Ela pode se apresentar da maneira que ela bem entender, que ela bem quiser, que isso nada reflete sobre a sua vida, sobre a sua salvação. Isso foram meios usados até pelo poder destruidor do mal, que veio para querer iludir e enganar as criaturas, aprofundar no pecado e ter como consequência da escolha a morte, mas também o sofrimento enquanto viverem no corpo físico. Isso existe, muitas criaturas sofrendo no mundo, enfermas, outras vezes com grandes problemas familiares, desentendimento, desavença. Nós presenciamos muito que existe muitos lares desfeitos, famílias sofrendo, filhos abandonados, enfim, um tremendo sofrimento, digo melhor. Uma vida tão deturpada, a pessoa, ela, por mais liberdade que ela tenha de viver como queira, fazer o que bem entende, ela se torna escrava. Às vezes até de um vício. Ela sente prazer naquele vício, por exemplo, beber, fumar, usar tóxicos. Então a pessoa, ela entende que aquilo é como se fosse um divertimento, aquilo lá é um prazer, embora momentâneo, que ela tem, mas junto com aquele prazer vem também o dissabor, os momentos de angústia, vem os momentos tão difíceis para a pessoa e surge o sofrimento, surge tantas doenças, pessoas que ficam até mesmo desempregadas porque as suas atitudes, elas não dão o direito de receber a confiança das outras criaturas. Enfim, vai acarretando tantos e tantos sofrimentos que a pessoa, ela fica presa nas cadeias da escuridão e sobre as garras do inimigo. Entendam, prezados ouvintes, que Jesus, com grande misericórdia, e para poder dar a libertação e a salvação para as criaturas que assim vivem, ele precisou formar o Consolador e trazer uma nova pregação, que é a pregação apostólica, a doutrina, a disciplina, uma pregação que venha a moralizar a vida da criatura, venha mostrar para ela o certo e o errado. Então, por isso, ele disse, o Consolador convenceria o mundo, ou seja, a pessoa que está no mundo, para que ela possa aceitar e converter-se para uma nova vida. E como faz para isto ocorrer ou acontecer na vida da pessoa? Primeiramente, a pessoa precisa acreditar que Jesus, ele prometeu o Consolador, e que ele pôde formar esse Consolador através da Santa Vó Rosa. Crendo assim, logicamente que a pessoa, ela passa a crer, ela vai fazer uso da sua fé. E qual é o uso? Logicamente que é clamar, é pedir as bênçãos celestiais. Só que, para isso, a pessoa precisa começar a ouvir mais vezes a Hora Milagrosa, e quando puder também frequentar as nossas reuniões, para que possa ir aprendendo como viver, como proceder. É preciso fazer um esforço para largar os vícios, é preciso fazer um esforço para colocar as suas roupas de acordo com a disciplina que a Igreja ensina. Assim fazendo é o primeiro passo para que a pessoa possa então alcançar a graça divina. Logicamente que a primeira atitude é o arrependimento. Logicamente que, ouvindo falar que esta Igreja ensina o povo a viver para Deus, vai ter interesse de poder saber como é que deve viver. Pedir a bênção da Santa Vó Rosa, em nossos dias, do Supremo Pastor, o Santo Irmão Aldo, que também é um santo muito poderoso, que Jesus deu para nós, para as criaturas, para esta Igreja, proclamar, anunciar ao mundo, para que todos os pecadores possam vir para o arrependimento, para que possa receber dele, Jesus, e do Pai, a vida para o Espírito. Então, como eu vinha dizendo, para que poder escapar desse sofrimento, é preciso que agora mesmo nossos ouvintes possam abrir o seu coração, se arrepender e entregar a sua vida a Jesus. Entregar a sua vida nas mãos da Santa Vó Rosa como outro consolador. Crer que a Virgem Maria é a nossa mãe, que ela nos cobre com um manto protetor divinal, que ela elimina também com esse manto o poder do mal sobre a vida daqueles que creem. É preciso acreditar que Jesus, ele cumpriu a sua promessa e formou também o pastor que ele havia prometido, que para nós é o Santo Irmão Aldo. Que ele veio, está entre nós para poder resgatar o pecador para Deus. Mas para isso é preciso que a pessoa creia, aceite os ensinos que aqui são ministrados nesta igreja e possa haver o arrependimento. Porque a partir do momento, prezados ouvintes, que a sua pessoa vai começar a ouvir mais vezes o nosso programa Hora Milagrosa, que vai passar a frequentar as nossas reuniões, vai crer na Santa Vó Rosa, ela vai abrir um leque de entendimento na sua vida, no seu viver, e a sua pessoa irá ter o entendimento daquilo que pode e que não pode, do que é certo e o que é errado, do que agrada a Deus e aquilo que desagrada a Deus. Então, a partir disso, a pessoa já começa a ser convencida do pecado. Daí então, através do aprendizado que tem nesta igreja, a pessoa por si mesmo vai fazendo a sua escolha, vai tendo o seu discernimento, e logicamente que uma pessoa de bom senso, a pessoa que quer ser feliz, passa então a praticar a vontade de Deus. No momento que a pessoa assim passa a crer e abrir o seu coração e entregar sua vida a Jesus, a Santa Vó Rosa, ao Santo Irmão Aldo, Deus o Pai deu o poder a esses santos para que venha com a unção do seu Divino Espírito e possa batizar a criatura com o Espírito Santo e a pessoa passa a ter a vida no seu espírito. Daí já há uma grande diferença que a pessoa ela vai começar a sentir um gozo, uma paz, uma alegria na sua vida, e então ela vai, por livre e espontânea vontade, fazer a vontade de Deus, fazer a vontade de Jesus. E ela, cada vez mais, ela vai procurar entender, vai procurar saber a vontade de Deus e de Jesus, e há uma conversão. Por quê? A partir do momento que há o arrependimento e há a conversão que se dá em crer e passam então a fazer de tudo para obedecer, mesmo que seja difícil, não é fácil uma pessoa vir muitas vezes de uma situação em que ela tinha tantos vícios, ela praticava até tantas coisas reprovadas por Deus, ela poder se adequar de uma maneira pura e perfeita de uma vez. E a cada dia que vai ouvindo, vai aprendendo, vai colocando em prática, quando quer ver a pessoa não pertence mais ao pecado. Ela não tem mais prazer em estar praticando as coisas erradas, mas a partir do momento que a pessoa começa a abrir o seu coração e as virtudes divinas vão se encaixando na sua vida, a pessoa perde este prazer de viver desta maneira. Aí o que a pessoa pode fazer? Logicamente, é aprender e ir colocando em prática, eliminando tudo o que é errado da sua vida. E assim fazendo, ela já se converte para Deus, como eu disse, vem a unção e a glória do Espírito Santo, e unge e abençoa a vida da pessoa, e ela passa então a ter uma nova vida, a vida espiritual. Pense bem, amados ouvintes, aceitem este convite, venha conosco para chegarmos ao reino dos céus. Deixo assim este convite para o senhor, a senhora, para você jovem. Vamos fazer parte da família de Deus nesta terra. Abra o seu coração. Entrega neste momento a Jesus, a Santa Vó Rosa. Passa a obedecer os ensinos do Santo Irmão Aldo, que é o ensino da Santa Vó Rosa de Jesus. Creia na Virgem Maria. Vamos avante seguindo para os céus. E agora irei orar em vosso favor. Amantíssimo e glorioso Deus, Santíssimo Pai, nós rendemos a Ti a nossa sincera gratidão, nosso louvor e adoração. Por tudo quanto o Senhor Deus nos representa a nós e nos dá a cada dia, a cada momento, tendo nos dado a oportunidade, através do Seu amado Filho Jesus, de podermos nos reconciliarmos e o Senhor a se aceitarmos como legítimos e verdadeiros filhos. Para isso, também formar a Igreja Apostólica ou restaurar a Igreja dos Santos Apóstolos, através da vinda do Seu amado Filho Jesus, através do outro Consolador, a Santa Vó Rosa. Jesus bendito, o Senhor e a Santa Vó Rosa, nós agradecemos e adoramos por nos dar esta rica oportunidade, por estar assim convidando esse nosso ouvinte para que venha para a nossa igreja, para o reino dos céus. Venha fazer parte deste reino maravilhoso que o Senhor assim governa, dirige e comanda, ó Jesus, através da Santa Vó Rosa e do nosso Santo Irmão Aldo. Querido e Santo Irmão Aldo, invoco o teu nome santo, junto com a Virgem Maria e a Santa Vó Rosa, para abençoar esses nossos ouvintes que estão com fé, com confiança, muitos até fazendo os seus pedidos neste momento. Derrama a tua graça, a tua bênção. Peço que também os ajuda, aqueles que ainda não são apostólicos, a entender e aceitar esta doutrina, essa disciplina, e possam eles ser validos do poder que têm os santos e anjos. Inclusive a Senhora Santa Vó Rosa e o Santo Irmão Aldo, em nome de Jesus, cura as enfermidades, abençoa aqueles que estão doentes, enfermos, acamados, aqueles que até estejam desenganados pela medicina, pelo poder da Senhora que recebeste do Pai de Jesus, em nome do Espírito Santo, junto com a Virgem Maria, ou irmão apostólico, irmã, possa receber a tua graça, a tua bênção. E também peço que abençoe aqueles que estão enfermos, acamados, hospitalizados, até mesmo impossibilitados de estar caminhando. Tenha compaixão e os abençoa, livra-os de todos os perigos e dê a saúde se eles os merecerem. Tenha uma vida ricamente abençoada. Peço por aqueles que estejam desempregados, abra uma porta para que possa encontrar um alimento para a sua vida, para o seu lar. Bendita e Santa Vó Rosa, unja esta água, este óleo, para que quando vierem fazer uso do mesmo, sejam validos e agraciados. Prezados e amados ouvintes, receba nesse momento a bênção do nosso Deus, a bênção de Jesus, do Divino Espírito Santo, a bênção da Virgem Maria, da Santa Vó Rosa, a bênção do Santo Irmão Aldo, nosso Supremo Pastor, com as bênçãos dos santos e anjos permaneça sobre todos. Amém.
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2: 6 horas e 42 minutos.

0: É claro que eu tô.
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2: 6 horas e 53 minutos.

0: sabem bem o problema que tem.
1: Salva de palmas! Anderomê! Padinha. Obrigado, meu irmãozinho. Deus abençoe você. Muito sucesso, tá?

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0: Bom dia, bom dia, bom dia, bom dia, bom dia. Está no ar o seu Jornal de Todas as Manhãs, ao vivo para todo o estado do Acre. Muito obrigado pela sua companhia, pela sua audiência, pela sua confiança. Eu sou Jefferson Dourado e comigo, Ângela Villanova. Bom dia, Ângela.
1: Bom dia, Jefferson. Bom dia para você que já está acordado, se preparando para o trabalho, para a escola, começando mais um dia aqui no nosso Acre.
0: Bom dia, bom dia, bom dia, bom dia. Júnior Souza, no comando da nossa sonoplastia, no comando da nossa nave. Bom dia, aldeia. Bom dia, Júnior.

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1: 7h05 no Acre. Este é o seu Bom Dia Aldeia, o seu Jornal da Manhã com as principais notícias do Acre, do Brasil e do mundo. Tudo para você começar o dia bem informado e bem conectado com o que acontece ao seu redor. Bom dia, bom dia, bom dia para você da cidade, você da floresta, nossos seringueiros, extrativistas, indígenas, ribeirinhos. Bom dia, você produtor rural, começando mais um dia de lida. Bom dia a toda a nossa rede pública de rádio, que começa lá no Vale do Juruá, em Cruzeiro do Sul, Tarauacá, Feijó, Sena Madureira, também no Alto Acre, Brasileia, Chapuri e aqui na nossa região, no Baixo Acre, onde está a nossa capital com as rádios Aldeia e Difusora Acreana. É sempre um prazer ter você aqui com a gente todas as manhãs, acompanhando e se informando com tudo que acontece no nosso estado, no Brasil e no mundo. Nossa rede é formada aí pelas nossas rádios públicas e você se conecta com a gente em qualquer lugar do nosso estado. Pela internet, em qualquer lugar do Brasil e do mundo, por aldeiafm.ac.gov.br ou difusora.ac.gov.br. Você também pode se conectar com a gente, interagir com a gente por meio do nosso número de WhatsApp. Basta nos mandar uma mensagem, um oi, um bom dia, um olá, uma foto, um vídeo de onde quer que você esteja nesse início de manhã, 7h07. Olha só, nosso número é o 68992032962. Bom dia, bom dia, bom dia.
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0: Senac abre vagas gratuitas para curso de enfermagem.
1: Vigilância sanitária reforça barreiras contra o sarampo.
0: Brasileiro condenado por estupro foge do hospital da Bolívia.
1: Traficante é preso com drogas aqui na capital.
0: Palmeiras passa nos pênaltis para as semifinais de Libertadores e com erro de pênalti, o Corinthians fica fora.
1: Tem essas e outras informações a partir de agora no nosso Bom Dia Aldeia.
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0: Essa quinta-feira será de sol com muitas nuvens e períodos de céu nublado. À noite, com pancadas de chuvas. De chuva. Vamos agora às temperaturas. Em Porto Valter, Jordão, Manso Lima, Rodrigues Alves, Feijó, Marechal Taumaturgo, Cruzeiro do Sul e Tarauacá, máxima de 30 graus. Em Sena Madureira, Santa Rosa do Purus e Manuel Urbano, máxima de 33 graus. Em Assis Brasil, Brasileia, Epitaciolândia e Chapuri, máxima de 35 graus. Em Porto Acre, Plácido de Castro, Senador Guiomar, Bujari, Capixaba e Acrelândia e em nossa capital, Rio Branco, as máximas de hoje chegam a 34 graus.
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1: Seu Bom Dia Aldeia chega agora com informações sobre a movimentação nas nossas ruas e avenidas aqui da capital acreana, por meio do nosso aplicativo aqui que acompanha em tempo real toda a movimentação na nossa capital. São 7h10. Vamos dar uma atualizada aqui, não está aparecendo nada para mim. Hoje está tudo livre, leve e solto aqui nas nossas ruas e avenidas. O aplicativo está com problema. Deixa eu ouvir o Júnior aqui, que eu estou com fone. Júnior Souza dizendo que o trânsito estava fluindo tranquilamente. Estava vindo de onde, Júnior? Do Calafate para cá, o trânsito estava tranquilo. Gente, não sei se o aplicativo... Ângela, abre aí o monitoramento, por favor, das câmeras de Rio Branco? Porque aqui no nosso aplicativo, gente, você conta aí pra gente.

0: do bairro Centro, né?
1: Sim.
0: Deixa eu dar uma atualizada, rapaz, acho que é o meu que saiu aí. Deixa eu ver pelo teu aí, Júnior. Volta aí, minimiza aí para eu poder dar uma... Pronto, eita, do Júnior aqui tá tudo vermelho. Então é o meu que tá com problema aqui. Vamos lá, Avenida Ceará, como disse a nossa querida Ângela Villanova, o trânsito sentido bairro Centro ali da região da Semurb até aqui o centro da cidade, trânsito intenso, com velocidade média de 15 km por hora, apesar de intenso fluindo, né? A Almar Sabino, como a gente fala todas as manhãs, entre a Avenida Ceará e a Rua Rio de Janeiro, já na região da Floresta, toda a sua extensão com trânsito bem lento, 7 km por hora, trânsito intenso na Rua Almar Sabino. A mesma coisa na Rua Rio de Janeiro também, desde a região da Floresta até ali passando pelo cemitério e chegando aqui no cruzamento com a Ceará, também trânsito intenso. Deixa eu ver agora, Avenida Getúlio Vargas, né, Júnior? Avenida Getúlio Vargas, ali da região do Juventus até o cruzamento com as Nações Unidas, ali no pronto-socorro, também trânsito intenso aqui na capital acreana. Na parte alta da cidade, o trecho de sempre, ali na rotatória do Horto Florestal, trânsito intenso. E na rua Valdomiro Lopes, ali na Conquista, para acessar a rua Manaus, trânsito também intenso nesse horário, 7 horas e 12 minutos, velocidade média ali na rua Valdomiro Lopes de 14 km por hora de média. Dá um pulinho, Júnior, ali no segundo distrito, por favor.
1: Aqui segundo é Corrente. Distrito,
0: na região da Corrente.
1: Rotatória aqui.
0: Aqui eu tô com dois assessores, meu. O Júnior aqui no aplicativo e a Ângela Villanova com monitoramento por câmeras. No aplicativo e no monitoramento por câmeras, aquela movimentação de sempre intensa ali na região da rotatória da Corrente, tanto quem vem pela C40 quanto quem vem pela BR-364 para acessar a cidade, trânsito intenso, mais fluindo em todas essas regiões que eu falei para você. No mais, gente, é isso. Trânsito moderado ali na 6 de agosto, quem vai pegar aqui para a ponte de concreto para acessar o primeiro distrito. No mais, é isso. Desculpa aí, o meu aplicativo aqui no meu computador deu BO, mas nossos assessores, nossos parceiros aqui, Ângela Villanova e Júnior Souza, sempre atentos, também passando as informações, me auxiliando aqui com as informações do trânsito, 7 horas e 14 minutos no Acre.
1: O presidente Lula sancionou a lei que cria a Política Nacional de Minerais Críticos e Estratégicos. A medida prevê até 7 bilhões de reais em incentivos para pesquisa, extradição e refino no país. Entre as atividades está a criação do Fundo Garantidor da Atividade Mineral, com aporte inicial de 2 bilhões de reais da União. Além disso, o orçamento do Serviço Geológico do Brasil subiu de 8 para 300 milhões de reais para mapear o solo nacional. Lula defendeu a soberania e a industrialização. Isso dessas matérias-primas, essenciais para a transição energética e alta tecnologia. Com a segunda maior reserva mundial de terras raras, atrás apenas da China, o Brasil busca garantir valor agregado aos seus recursos antes da exportação.
0: Há duas semanas do primeiro turno das eleições 2026, o Tribunal Superior Eleitoral começou a enviar notificações oficiais aos eleitores pelo aplicativo e-Título. Os alertas virtuais trazem orientações sobre serviços eleitorais, combate à desinformação e consulta ao local de votação. O objetivo do órgão é facilitar o acesso às informações e incentivar a atualização cadastral através do pleito. O envio dos alertas seguirá de forma contínua durante todo o período eleitoral, cobrindo o intervalo entre o primeiro e o segundo turno. A Justiça Eleitoral recomenda consultar com antecedência a zona e a seção na

0: aba Onde Votar do aplicativo, para que você não tenha nenhum transtorno aí durante o dia da eleição. É isso, se aproximando aí o próximo dia 4 de outubro, o domingo de eleição de primeiro turno em todo o país, eleição para deputado federal, deputado estadual, duas votações para senadores, presidente da República e governador do estado. Então você aí se prepare para escolher bem o seu candidato, o candidato que vai ajudar você aí a administrar, a cuidar do seu estado, do nosso país, pelos próximos 4 anos.
1: O Tribunal Superior Eleitoral, TSE, e Ministério da Justiça definem regras para a Polícia Rodoviária Federal nas eleições. A reportagem é de Gabriel Correia.
2: Há menos de um mês para o primeiro turno das eleições, um acordo firmado entre o Tribunal Superior Eleitoral e o Ministério da Justiça e Segurança Pública estabelece diretrizes para o trabalho da Polícia Rodoviária Federal. O acordo foi firmado na noite desta terça-feira pelo presidente do TSE, ministro Cássio Nunes, e pelo ministro da Justiça e Segurança Pública, Wellington Silva, com o objetivo de garantir que todos os eleitores consigam se deslocar até seus locais de votação com segurança e sem interrupções indevidas. Ficou definido que o patrulhamento da PRF nas rodovias federais deve focar na proteção das pessoas e na fluidez do trânsito. A portaria determina que não aconteçam bloqueios desnecessários, que qualquer necessidade de bloqueio seja informada com antecedência à Justiça Eleitoral e que os veículos só devem ser parados para averiguação de infrações leves e se houver risco à vida ou à integridade física das pessoas. Pela primeira vez, o acordo inclui apoio logístico da PRF para enfrentar eventos climáticos extremos, principalmente por causa da possibilidade desses eventos ligados ao fenômeno El Niño neste ano. O clima adverso pode afetar a mobilidade e o acesso aos pontos de votação. A Polícia Federal, a Polícia Penal Federal e a Força Nacional também têm atuação prevista na portaria, de acordo com as atribuições de cada entidade. Tudo isso para garantir que mais de 158 milhões de eleitores tenham o direito ao voto assegurado e com tranquilidade. São quase 2 milhões e 300 mil eleitores a mais que em 2022. Da Rádio Nacional em São Luís, Gabriel Correa.
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0: Vamos convidar agora a Tatiana Aldeia, aqui no nosso Bom Dia Aldeia, para trazer informações sobre o anúncio do Ministério da Saúde sobre medidas específicas regionais para prevenir os efeitos do El Niño. Vamos conferir, então.
4: As ações de prevenção aos efeitos do El Niño precisam alcançar todo o país, mas devem levar em conta as características de cada região brasileira. A avaliação foi feita nesta quarta-feira pelo ministro da Saúde, Alexandre Padilha.
5: Não adianta fazer uma campanha nacional, porque os efeitos não são nacionais ao mesmo tempo. Nacionalmente tem que fazer o que nós estamos fazendo, que é fazer o planejamento, seguir a ciência, não gerar conflito com estado e município, direcionar os recursos para as populações mais vulneráveis, reforçar esses dados como um problema nacional, mas as campanhas elas têm que acontecer regionalmente, porque os efeitos vão ser diferentes.
4: Para a região norte, o Ministério da Saúde anunciou medidas específicas, como a ampliação das equipes das unidades básicas de saúde fluviais, a criação de áreas de resfriamento e pontos de hidratação, além da instalação de bases da Força Nacional do SUS em cidades como Belém, Manaus e Porto Velho. No Nordeste, já está em andamento a construção de cisternas para ampliar a segurança hídrica das comunidades. Segundo o Ministério, a Fundação Nacional de Saúde já implantou mais de 18 mil reservatórios no semiárido. Já no Sudeste, onde estão previstos períodos mais longos de seca, ondas de calor e baixa umidade do ar na primavera, as ações incluem reforço no combate à dengue, um plano de contingência para enfrentar o avanço das doenças causadas por vírus transmitidos pela picada de insetos, as chamadas arboviroses, além da preparação de uma rede de atendimento com protocolos específicos para situações climáticas extremas. Para o Centro-Oeste, com tendência de temperaturas médias mais altas e maior frequência de ondas de calor e baixa umidade, a ideia é monitorar queimadas. Outra meta é instalar uma base da Força Nacional do SUS em Campo Grande e em Brasília. Na região sul, que sofreu impactos significativos com as enchentes de 2024, as ações abrangem planos de contingência para chuvas intensas, além da continuidade das linhas de cuidado em saúde mental pós-desastre. De acordo com a Administração Nacional Oceânica e Atmosférica dos Estados Unidos, o El Niño, em formação neste segundo semestre de 2026, tem 81% de chance de atingir intensidade muito forte, com pico previsto entre outubro e dezembro e reflexos até o início de 2027. Na área da saúde, os principais efeitos estão associados ao aumento das temperaturas. Entre os riscos estão mais internações, casos de desidratação, agravamento de doenças crônicas e aumento da mortalidade relacionada ao calor. O fenômeno também pode favorecer a ocorrência de arboviroses, além de elevar o risco de leptospirose, doenças diarreicas, problemas de saúde mental e interrupções nos serviços de saúde em áreas atingidas por enchentes. Da Rádio Nacional no Rio de Janeiro, Tatiana Alves.
1: O Sistema Único de Saúde realiza 7,5 milhões de cirurgias eletivas no primeiro semestre de 2026. A reportagem é de Priscila Terezo.
6: O Brasil realizou 7 milhões e meio de cirurgias eletivas pelo SUS no primeiro semestre do ano. Isso significa um aumento de 8% em relação ao mesmo período de 2025. Segundo o Ministério da Saúde, o resultado mantém a trajetória de crescimento registrada nos últimos anos. Em 2025, foram quase 15 milhões de procedimentos, um recorde. O aumento das cirurgias eletivas foi registrado em 19 estados e no Distrito Federal, que apontou o maior avanço, seguido de Sergipe, Paraíba, Bahia e Ceará. Os procedimentos dentro do rol do programa Agora Tem Especialistas também registraram alta, sendo que de 9% entre janeiro e junho, totalizando quase 3 milhões. O programa reduz o tempo de espera de pacientes do SUS ao permitir a ampliação de atendimentos nos hospitais públicos e filantrópicos, incluindo também a rede privada para atender gratuitamente. A projeção do Ministério da Saúde, seguindo essa evolução no primeiro semestre, é de que o SUS atinja um novo recorde anual nas cirurgias eletivas, ultrapassando os 15 milhões de procedimentos em 2026. Da Rádio Nacional no Rio de Janeiro, Priscila Teixeira.
0: Seguimos com informações aqui no nosso Bom Dia Aldeia, agora com a Ângela Vila Nova, sobre casos de sarampo no Amazonas, que reforça ações de vigilância epidemiológica aqui no Acre. Ângela Vila Nova.
7: O Amazonas confirmou 3 casos de sarampo no município de Tabatinga. No Acre, até o momento não há casos notificados ou suspeitos da doença, de acordo com a Secretaria de Estado de Saúde do Acre, SESACRE, que monitora continuamente o cenário epidemiológico. A diretora de Atenção Primária e Vigilância em Saúde e Ambiente da SESACRE, Suane Oliveira de Souza, explica que o Estado está acompanhando de perto o cenário epidemiológico do sarampo.
8: Nós estamos acompanhando de forma permanente o cenário epidemiológico do sarampo, no Brasil como um todo. Com a confirmação de 3 casos no município de Tabatinga, no Amazonas, a SESACRE intensificou ainda mais as ações de vigilância e imunização no nosso estado. Mas o estado está em nível 2 de alerta, justamente porque temos casos confirmados em estados próximos, dentro da região norte, e também uma condição de fronteira que existe uma vigilância muito atenta. A orientação da SESACRE é muito clara. Fortalecer a vacinação, monitorar as coberturas vacinais dos municípios, identificar as pessoas que estão com esquema vacinal incompleto e realizar a busca ativa daqueles que ainda não foram vacinados.
7: O acompanhamento consiste no acionamento da vigilância epidemiológica e no monitoramento de cada caso suspeito até a divulgação do resultado oficial do exame que permite confirmar ou descartar a doença. Após a confirmação dos casos, o Ministério da Saúde reforçou as ações de vigilância na região. A preocupação é ampliada pela localização de Tabatinga, município situado na tríplice fronteira entre Brasil, Colômbia e Peru. Segundo o governo federal, os três casos são considerados importados e foram identificados em pessoas procedentes de Alto Monte, no Peru. Nenhuma delas tinha histórico de vacinação contra o sarampo. Apesar dos registros, o Ministério da Saúde afirma que o Brasil continua sem transmissão sustentada da doença. O cenário, no entanto, exige atenção dos serviços de saúde, especialmente em áreas de fronteira e em locais com intenso deslocamento de moradores e viajantes. Ângela Villanova para o Sistema Público de Comunicação.
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1: O SENAC abre 90 vagas gratuitas para curso de enfermagem.
7: O Serviço Nacional de Aprendizagem Comercial, SENAC, no Acre, abriu 90 vagas gratuitas para três cursos de aperfeiçoamento na área de enfermagem por meio do programa SENAC de gratuidade. As inscrições serão realizadas presencialmente entre os dias 22 de setembro e 5 de outubro de 2026, na unidade operativa do SENAC no Bosque, localizada na rua Alvorada, número 777, bairro Bosque. As oportunidades serão destinadas às pessoas de baixa renda, cuja renda familiar mensal per capita não ultrapasse 2 salários mínimos federais. Ao todo, são 30 vagas para cada curso. Assistência de enfermagem com paciente ostomizado, 36 horas. Atualização no tratamento de feridas e curativos, 20 horas. Assistência de enfermagem para pacientes com pés diabéticos, 36 horas. Os três cursos terão início no dia 5 de outubro, com aulas das 18 às 22 horas. Para participar, o candidato deve ter 18 anos ou mais, estar cursando o ensino médio, ter cursado ou estar cursando curso técnico ou graduação na área de enfermagem, ser trabalhador empregado ou desempregado, atender ao limite de renda estabelecido pelo PSG. Para os cursos de aperfeiçoamento, também será necessário apresentar documentação que comprove a qualificação ou experiência profissional, como certificado de curso de qualificação profissional, registro da ocupação na carteira de trabalho, declaração da empresa empregadora ou autodeclaração de trabalho e experiência profissional. As inscrições serão feitas por ordem de chegada, das 8 às 12 horas e das 14 às 18 horas. O candidato deverá apresentar documento de identidade, CPF, comprovante de endereço com validade de até 90 dias, comprovante de escolaridade e documentação de qualificação ou experiência profissional, conforme exigência do curso. Após o preenchimento das vagas, será formado uma lista de espera limitada a 25% do número de vagas de cada curso. Em caso de cancelamento, desistência ou evasão nos primeiros dias de aula, os candidatos da lista serão convocados seguindo a ordem de inscrição. Ângela Villanova para o Sistema Público de Comunicação.
0: Emprego. Bom dia, bom dia, bom dia, trabalhador. Quinta-feira recheada de oportunidades no Acre. O Cine abriu mais de 200 vagas de emprego hoje, 17 de setembro. Tem vaga para todo mundo. O grande destaque vai para o operador de telemarketing, com 100 vagas abertas, e mais 30 vagas para operador de produção, 12 para serventes de obras e 8 para doméstica. Procurando a primeira oportunidade? Então, tem o setor de pessoas com deficiência, com vagas sem exigência de experiência para auxiliar de escritório, limpeza e linha de produção. 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Vamos para o nosso primeiro intervalo aqui do Bom Dia Aldeia. No próximo bloco, Gincana Estudantil transforma a competição em solidariedade e arrecada 18 toneladas de alimentos.
1: A Câmara Municipal de Rio Branco aprovou o projeto de lei que autoriza a Prefeitura a repassar até R$ 78.700.000 por ano em subsídio ao transporte coletivo da capital. Em instantes, no Bom Dia Aldeia.
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0: Seu Bom Dia Aldeia, ao vivo para todo o estado do Acre, por meio das nossas rádios públicas Aldeia FM e Difusora Acreana, em Cruzeiro do Sul, Tarauacá, Feijó, Sena Madureira, Brasileia, Chapuri e aqui na nossa capital. Muito obrigado pela sua companhia, pela sua audiência. Estamos ao vivo com o nosso Bom Dia Aldeia para todo o estado do Acre e também pela internet em qualquer lugar do Brasil e do mundo. Vamos conferir então a nossa primeira informação desse segundo bloco do nosso Bom Dia Aldeia. A Câmara Municipal de Rio Branco aprovou o projeto de lei que autoriza a Prefeitura a repassar até R$ 78.070.000 por ano em subsídio ao transporte coletivo da capital. A medida teve o voto contrário de apenas 2 parlamentares e segue agora para a sanção do prefeito Alisson Bisteni. O recurso financeiro vai cobrir a diferença entre o custo real do sistema e a tarifa paga pelos passageiros, que permanecerá no valor de R$ 3,50. O montante será destinado à empresa JTP Transportes, contratada para substituir a Rico Transportes na operação do serviço a partir do dia 5 de outubro.
1: Mais de 1 milhão de brasileiros se excluíram de plataformas de apostas. A reportagem é de Pedro Lacerda.
16: O número de brasileiros que decidiram se afastar das plataformas de apostas por conta própria já ultrapassa 1 milhão. A ferramenta que possibilita isso é o SIGAP, o Sistema de Gestão de Apostas, criado pelo SERPRO, ligados ao Ministério da Fazenda, para regular e fiscalizar o mercado de apostas licenciado no país. Na prática, funciona assim. O usuário entra na plataforma de autoexclusão com sua conta gov.br e formaliza o pedido de exclusão. É preciso ter conta de nível prata ou ouro para ter acesso ao serviço. Nessa plataforma, a pessoa indica o motivo da solicitação e define o tempo de afastamento, que pode ter data para acabar ou ser por prazo indeterminado. A partir da confirmação, o CPF fica impedido de operar em qualquer casa de apostas licenciada e deixa de receber anúncios dessas empresas. Para quem escolhe o bloqueio permanente, a liberação só pode ser solicitada 1 ano depois e exige um laudo médico atestando que a pessoa não sofre mais de transtorno do jogo. O mesmo sistema tem ainda uma segunda camada de proteção, essa sem participação do apostador. Por ordem do Supremo Tribunal Federal, beneficiários de programas sociais têm o CPF bloqueado automaticamente. As apostas online acenderam um alerta no país. Um levantamento recente do Ministério da Saúde mostrou que os atendimentos pelo SUS ligados a jogo patológico, que é a incapacidade de controlar o impulso de apostar, mais que dobraram desde 2018. Foi um salto de 104% até maio deste ano. Os casos se concentram principalmente na faixa dos 20 aos 49 anos. A Organização Mundial da Saúde já trata o transtorno do jogo como uma condição de saúde mental. Da Rádio Nacional em Brasília, Pedro Lacerda.
1: Rio Branco regulamenta extração de areia, argila e cascalho e cria licença municipal. Quem tem mais informações é Thaís Caroline.
17: A extração de materiais como areia, cascalho, argila e rochas usadas na construção civil passa a ter novas regras em Rio Branco. Um decreto municipal criou a licença para extração mineral. A autorização será uma das etapas para quem pretende explorar esses materiais na capital. Mas atenção, a licença da prefeitura sozinha não permite o início da atividade. O responsável ainda precisa cumprir as exigências do licenciamento ambiental e ter o registro do título junto à Agência Nacional de Mineração, a ANM. Entre os materiais incluídos nas regras estão areia, cascalho, saibro, argila para produção de cerâmica, rochas para britagem e calcário utilizado na correção de solos. A autorização poderá ser negada em algumas situações, como quando a área de extração passar de 50 hectares ou quando a atividade oferecer riscos à população, prejudicar escolas e unidades de saúde, causar danos irreversíveis ao meio ambiente ou comprometer mananciais. Para conseguir a licença, será necessário apresentar documentos técnicos e ambientais, incluindo plantas georreferenciadas, plano de controle ambiental e plano de recuperação de área degradada. As licenças poderão ter validade de até 4 anos e os locais de extração deverão manter placas visíveis com informações sobre a empresa, a licença e o responsável técnico. O decreto também determina que os recursos arrecadados pelo município com a exploração mineral sejam destinados ao Fundo Municipal de Meio Ambiente. Thaís Caroline para o Sistema Público de Comunicação do Acre.
0: 7h40. Vamos conferir agora uma reportagem sobre uma gincana estudantil que transforma a competição em solidariedade e arrecada 18 toneladas de alimentos.
17: Alunos do Colégio Anglo, em Rio Branco, arrecadaram mais de 18 toneladas de alimentos durante uma gincana escolar realizada entre o fim de agosto e o início de setembro. A campanha solidária resultou na doação de mais de 1.000 sacolões para 8 entidades assistenciais da capital. A expectativa é de que os alimentos beneficiem cerca de 1.000 famílias em situação de vulnerabilidade. Neste ano, os estudantes mudaram a estratégia de arrecadação e passaram a priorizar sacolões completos, ao invés de alimentos avulsos. Segundo os alunos, a iniciativa também teve forte participação das turmas que ingressaram recentemente no ensino médio. A entrega dos alimentos foi acompanhada por representantes das instituições beneficiadas. Para o padre Máximo da paróquia Cidade do Povo, a campanha representa um exemplo de solidariedade e partilha. A paróquia mantém uma cozinha solidária que prepara cerca de 150 refeições por dia para famílias da região. De acordo com a coordenação do colégio, a arrecadação fez parte das atividades da Semana do Estudante, que também contou com provas esportivas e de conhecimento. A escola afirma que ações como essa fazem parte da proposta de formação cidadã dos alunos. Thaís Caroline, para o Sistema Público de Comunicação do Acre.
1: Uma ação da Polícia Militar em conjunto com o GEFRON, realizada na região de Brasileia, terminou com a apreensão de munições. A reportagem é de Ivan de Carvalho.
18: O homem que utilizava a tornozeleira eletrônica foi preso durante a abordagem do quilômetro 35. As armas estavam em uma residência no ramal Picadão. A ação foi conjunta com o GEFRON e do Grupo de Intervenção Rápida e Ostensiva Giro, do 5º Batalhão da Polícia Militar, que resultou na prisão de um homem e na apreensão de um revólver calibre 38 com 12 munições durante a abordagem na BR-317, nas proximidades do quilômetro 35 de Brasileia. A ocorrência foi registrada durante as ações da Operação Protetor da Fronteira e Divisas, coordenada pelo Ministério da Justiça e de Segurança Pública em parceria com a Secretaria Estadual de Justiça e Segurança Pública, SEJUSP. Segundo as informações repassadas, as forças de segurança, um homem que utilizava a tornozeleira eletrônica, estava viajando em um veículo com destino Assis Brasil e teria uma arma de fogo guardada em uma residência localizada no ramal Picadão. Durante a abordagem ao veículo, os policiais identificaram entre os ocupantes o homem que fazia uso do equipamento eletrônico. Questionado sobre a possível existência de arma de fogo em sua residência, ele teria informado possuir uma arma utilizada para caça. A equipe se deslocou no endereço indicado e encontraram a arma e as munições. O homem recebeu a voz de prisão e foi conduzido juntamente com a arma e as munições à Delegacia Central da Polícia Civil de Brasileia. De acordo com a ocorrência, foi apresentado às autoridades policiais para os procedimentos cabíveis. Vale ressaltar que a ação faz parte da atividade e fiscalização e combate à criminalidade desenvolvida pela Força de Segurança Pública do Estado do Acre através da fronteira. Para o Sistema Público de Comunicação, Ivan de Carvalho.
1: 7:43 e vamos agora ao nosso último intervalo de hoje. A seguir no Bom Dia Aldeia. A partir desta quinta-feira, Rio Branco vira capital da inovação e da sustentabilidade na região.
0: E no esporte, o Palmeiras passa nos pênaltis para as semifinais da Libertadores e com um erro de pênalti, o Corinthians fica de fora. Não sai daí, todos os detalhes daqui a pouquinho.
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0: Seguimos com o seu Bom Dia Aldeia nesta quinta-feira, 17 de setembro de 2026, com mais informação para você. Um homem foi preso por loteamento clandestino e destruir mata ciliar no município de Epitaciolândia. A reportagem é do Ivan de Carvalho.
18: A polícia prendeu em flagrante na tarde desta quarta-feira, 16, Lineker Rafael Souza Batista, de 24 anos, natural de Mato Grosso, durante uma ação que apura a implantação de um loteamento irregular e a destruição de vegetação na área de preservação permanente, APP, no município de Epitaciolândia, interior do Acre. A ação foi desencadeada após a equipe de investigação receber informações preliminares no núcleo de inteligência do Alto Acre sobre a possível instalação de um loteamento clandestino no ramal Fontenelle de Castro, na região central da cidade, nas proximidades da escola Belo Porvir e do estabelecimento Japasson. Ao chegar no local indicado, os policiais constataram a abertura de ruas e demarcações do terreno, com a medida de aproximadamente 10 metros por 30. Durante a vistoria, a equipe também identificou sinais de derrubada de mata ciliar na área, além de alteração que, segundo a Polícia Civil, teria efetuado curso natural de igarapé que atravessaria a propriedade. Enquanto os agentes realizavam registro fotográfico e levantamentos no local, o suspeito chegou acompanhado de um homem apontado como possível interessado a comprar os terrenos. Questionado pelos policiais, Lineker teria se apresentado como proprietário da área. No entanto, conforme os policiais civis, ele não apresentou a licença ambiental ou documento que autorizasse a abertura e comercialização do empreendimento. O possível comprador deixou o local antes de ser identificado pelos policiais. Diante dos elementos encontrados durante a fiscalização, Lineker recebeu a voz de prisão e foi conduzido à Delegacia Geral de Polícia Civil em Epitaciolândia. Segundo os policiais civis, a condução ocorreu sem necessidade de uso de algemas e o homem não apresentou lesões corporais e nem esboço de qualquer reação. A ocorrência foi formalizada pelo delegado de polícia Eric Ferreira Maciel, que ratificou a prisão em flagrante e requisitou a realização de perícia técnica para avaliar a extensão da área demarcada e os possíveis danos provocados à área de preservação permanente. Para o Sistema Público de Comunicação, Ivan de Carvalho.
1: Jovem é preso por tráfico de drogas e suspeito de envolvimento com facção criminosa em Rio Branco. A reportagem é de Ronaldo Duarte.
2: João Vitor Souza, de 24 anos, foi preso pelo Batalhão de Operações Especiais BOP por meio da companhia Rotan, no bairro Aeroporto Velho, em Rio Branco. A prisão ocorreu após uma denúncia repassada pela Força Integrada de Combate ao Crime Organizado. Segundo a ocorrência, parte da droga teria ficado na casa de uma mulher na rua Plácido de Castro. No local, os policiais encontraram 10 quilos e 532 gramas de uma substância semelhante à maconha. Em seguida, a equipe localizou João Vitor em sua residência na rua Antônio Boto, onde encontrou um pacote de 1 quilo e 58 gramas do mesmo material. Ainda conforme o relato policial, o suspeito teria assumido a propriedade dos entorpecentes. Ao todo, aproximadamente 11 quilos e 5 gramas de uma substância semelhante à maconha foram apreendidos. João Vitor recebeu voz de prisão e foi encaminhado, juntamente com o material, à Delegacia Central de Flagrantes. O caso será investigado para apurar a origem da droga e possível envolvimento na distribuição dos entorpecentes. Ronaldo Duarte, para o Sistema Público de Comunicação.
0: Um brasileiro condenado por estupro foge de um hospital na Bolívia. Reportagem da Roseli Farrapo.
3: Brasileiro condenado por estupro foge de hospital em Cobija e polícia reforça buscas na fronteira com Ipitaçolândia e Brasileia. Um homem de nacionalidade brasileira, processado e condenado por estupro em Cobija, identificado como o Anso CM, de 36 anos, fugiu do hospital Roberto Galindo. Na terça-feira, dia 14, ele havia sido levado ao maior hospital de Cobija, unidade Roberto Galindo Terá, para realizar um procedimento cirúrgico e conseguiu escapar na unidade. O brasileiro foi julgado e condenado e transferido ao centro penitenciário de Vila Bush, onde cumpria pena por um processo de estupro. Conforme informações repassadas pelo Ministério Público de Pando-Cobija, com estado de saúde precisando de cuidados, ele foi levado ao hospital para passar por uma cirurgia. Segundo a investigação preliminar, o detento teria utilizado uma lâmina de barbear para cortar a tela plástica junto à janela do quarto e escapar da unidade hospitalar. Após a descoberta da fuga, a FELC acionou as autoridades policiais de Cobija em um plano conjunto para tentar capturá-lo. As forças de segurança de Pando estão analisando imagens de câmeras de segurança e coletando indícios para determinar a rota utilizada pelo detento. O caso já foi comunicado ao Ministério Público e a polícia está coordenando ações com autoridades policiais de Ipitaçolândia e Brasileia diante da possibilidade de o fugitivo ter atravessado a fronteira. Roseli Farrapo, para o Sistema Público de Comunicação do Acre.
0: A partir desta quinta-feira, Rio Branco vira capital da inovação e da sustentabilidade na região. Começa hoje o Inova Amazônia Summit 2026 no Centro de Convenções da Universidade Federal do Acre. O evento, realizado pelo SEBRAE, é totalmente gratuito e segue até sábado com uma maratona de bioeconomia, novos negócios, tecnologia e muita cultura amazônica. A estrutura deste ano impressiona. São 141 palestrantes confirmados, quase o dobro da edição anterior. Entre as grandes atrações estão a cantora Fafá de Belém, o ambientalista Cacá Uerá, a jornalista Paula Varejão e o especialista em inovação Wilson Poit. As palestras e painéis vão se dividir em 5 eixos, discutindo desde a juventude e os saberes tradicionais até novos mercados internacionais. E por falar em mercado, o Summit vem forte na geração de oportunidades. Além do lançamento de um edital em parceria com a ONU para levar produtos regionais ao exterior, haverá rodadas de investimentos exclusivas para startups e pequenos produtores da Amazônia. Mas o evento não é só para empresários. A partir das 14h, o público pode conferir feiras de produtos regionais, a área da cozinha show com receitas típicas e o Festival Inova Amazônia, trazendo shows de artistas como os Discordantes, Caldo de Piaba e o rapper KMZ. KMZ, isso aí, é isso mesmo. A abertura oficial será hoje, às 19h, no Teatro Povos da Floresta. Ficou interessado? As inscrições são gratuitas e podem ser feitas direto no site oficial do evento.
22: Esporte.
0: Salve, salve, Alberto Casas. Bom dia, meu amigo.
4: É, muito bom dia, Jefferson.
0: Tudo certo?
4: Tudo tranquilo.
0: Conta aí, já teve mudança na questão do calendário do Campeonato Acreano de Futebol Masculino, segunda divisão. A grande final vai ser no sábado, é isso?
4: É, a final, ontem a federação acatou um pedido do Atlético Acreano e resolveu fazer no sábado, em comum acordo com as duas equipes também, porque querem logo se livrar dos atletas, a verdade é essa, né? Porque o objetivo já foi alcançado, que era chegar na Série A, então a federação puxou da terça-feira a pedido do Atlético para o sábado, então vai ser preliminar, né? A decisão da Série B vai ser preliminar da decisão do Sub-17, Jefferson.
0: A decisão da Série B vai ser preliminar do Sub-17, é isso?
4: Exatamente.
0: Estão querendo se livrar mesmo dos atletas, né?
4: Não, os clubes, né? Ontem eu conversando com um diretor de futebol de um clube desse aí, que está na final, disse, rapaz, está na hora, porque todo treino tem que levar gelo, água, todo jogo tem que ter uma despesa com jogadores e tudo mais, e quanto mais cedo acabar, melhor. Para eles, seria em 2 semanas tinha acabado esse campeonato, viu?
0: Maravilha, imagina como vai ser no ano que vem, né, meu amigo, na elite. Mas enfim.
4: A elite começa em fevereiro.
0: Alberto, vamos então de Sul-Americana. Ontem tivemos
4: o Atlético Mineiro e o Santos.
0: Que jogaço, né, amigo?
4: Pois é, rapaz, 4-2 aí no tempo normal, tirou ali a diferença e levou para os pênaltis. Agora vamos bater pênalti ruim para lá, né? Os caras estavam mostrando o Gabigol quando estava no Flamengo, fazia tudo, né?
0: É, eu vi ontem.
4: Pois é, quando ele foi passou no Cruzeiro, errou, no Santos errou ontem. E tu sabe quanto saiu em pênalti? 3 para o Atlético, 1 para o Santos.
0: É. Enfim, acho que eles pensavam que eu decidi tudo no tempo normal e não se prepararam para os pênaltis. Mas enfim, é isso. Agora, Atlético, né? Atlético e Vasco, né? Vai ser no próximo.
4: Atlético e Vasco.
0: É, maravilha, maravilha. E agora falando de Libertadores, rapaz. Começando pelo Corinthians. Corinthians,
4: rapaz,
0: por conta de um pênalti. O nosso querido holandês lá, como é que é o nome dele que eu esqueci?
4: Não deu, pai.
0: Memphis Depay. Não deu, pai, né? Não deu, né? Cara.
4: São os memes, né? Os memes que já estão aí nas redes sociais, botaram a fita lá e botaram uma faixa vermelha assim, diz, não deu, pai.
0: Corinthians estava perdendo de 1-0, no último lance que era para empatar, para garantir a classificação, não deu.
4: Também.
0: Como é que é?
4: Ia para os pênaltis, se empata.
0: Então, Corinthians de fora, temos o Fluminense que vai encarar o Palmeiras ontem, que também foi nos pênaltis, né?
4: Também nos pênaltis, e olha, eu vou te dizer uma coisa.
0: A gente falou tanto do goleirão, mas ontem ele segurou dois, né?
4: 2 minutos.
0: 2 ou 3?
4: Tirou 2.
0: Tirou 2, né?
4: Em 2 minutos, a LDU fez 2 gols. Tava 2-1 pro Palmeiras, no agregado tava 3-1. Né? E em 2 minutos o LDU empatou 3-3 e foram para os pênaltis. nos pênaltis, o Carlos Miguel brilhou, tirou duas penalidades e o placar ficou 4 para o Palmeiras, 3 para a LDU. Desclassificada dentro de casa, o Devinho, que está lá, né, consolou o jogador que no tempo normal tinha feito um gol, né, e nos pênaltis o Carlos Miguel defendeu a cobrança dele. Então, ficou 4 para o Palmeiras, 3 para a LDU. E agora o Palmeiras vai enfrentar o Fluminense. E o Corinthians está fora, aí saiu para o Estudiantes mais um ano, hein, Jefferson? 2023, ele saiu para o Estudiantes e foi quase do mesmo jeito. Empatou lá, perdeu em casa. E ontem empatou lá fora, perdeu em casa. E agora Fluminense e Palmeiras é a primeira semifinal da Copa Libertadores. Hoje tem Flamengo.
0: Hoje tem quem? Tem quem hoje? Tem quem hoje? Mengão, né, meu amigo? Garoto.
4: Tem Flamengo e Del Valle no Maracanã. O Flamengo está vencendo esse jogo por 2-0. Vou lembrar, né? Jogo lá na Colômbia, no Equador, melhor dizendo, foi 2-0 para a equipe do Flamengo e hoje joga em casa contra o Sucre del Valle. O Flamengo adoçou muito bem, né? Lá no Equador.
0: Libertadores é Libertadores, não pode entrar com salto alto, tem que chegar e resolver logo a parada para não ter sufoco, como aconteceu com o próprio o Corinthians e o Palmeiras, né?
4: E o Flamengo já tem o adversário que é o Estudiantes, né? Estudiantes é adversário do Flamengo.
0: Calma aí, tem que passar pelo Sucre, né?
4: Tem que passar pelo Sucre del Valle hoje. E aí ele já tem um adversário que é o Independiente, o Estudiantes vai jogar na Argentina e vai jogar no Brasil.
0: Maravilha. Alberto Casas, amanhã a gente conta essa história. Obrigado pela sua participação ao vivo conosco.
4: Bom dia, até amanhã.
0: Bom dia para você, conectado com a gente desde as 7 horas da manhã. Agora você fica com a sua programação no local, nas rádios Aldeia FM e Difusora Acreana. E a todos vocês, uma ótima quinta-feira. Voltamos amanhã às 7 em ponto.
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TACOMERCE. Tá começando aí o nosso Bom Dia Tarauacá com Rosa Oliveira. Lembrando que o nosso amigo Acioli está curtindo a sua licença prêmio, tá, pessoal? Vamos estar aproveitando para investir aí na sua carreira de corredor, também aí aproveitando, né, para alavancar o podcast Encontro Marcado. Inclusive, pessoal, com entrevistas aí, né, de interesse da nossa sociedade. Então, você que tiver interesse, viu, as edições, elas são transmitidas tanto pelo YouTube, quanto pelo Instagram, né, do nosso amigo Acioli, e também pela Rádio Nova Era FM, viu?

8 horas mais 6 minutos, hoje dia 17 de setembro de 2026, nossa quinta-feira chegando aí com aquele climazinho aí ameno, né? O sol hoje resolveu que vai se resguardar um pouquinho, vai sair, acredito eu, que mais tarde aí, lascando com a vida da gente. Bom dia para você que tá ouvindo a nossa programação, acompanhando aí o Bom Dia Aldeia e continua sintonizado conosco para acompanhar o nosso Bom Dia Tarauacá. Para você que ligou o seu rádio agora, viu, para ficar aí por dentro das notícias da nossa utilidade pública também, aquele bom dia para você. Lembrando que aqui você ouve música boa, também chega até você as notícias, as informações, o que tá acontecendo aí, né, de mais relevante, os destaques aí dos jornais. Tanto os sites, né, aí nacionais, quanto sites locais, trazendo notícias aí de interesse de vocês, tá certo? Além disso, também a gente passa aqui a nossa utilidade pública e ainda toca aí os nossos patrocinadores, sempre para garantir aquele cafezinho bom. Além disso, a gente tem entrevistas aí também, trazendo sempre assuntos relevantes. É o nosso Bom Dia Tarauacá fazendo aí um serviço público sempre de qualidade para você, que é quem merece aí, né, toda a nossa dedicação. Então, muito obrigada pela sua sintonia. Muito obrigada pelo seu carinho, viu? Bom dia, galera, também aí do nosso grupo de WhatsApp do Bom Dia Tarauacá. Lembrando que a partir das 8 é o horário de vocês, né? É a hora de vocês falarem, de vocês mandarem áudio, de vocês mandarem os seus alôs, né? Pra você vender, pra você conversar aí assuntos paralelos, depois do programa, você, ó, arrocha.

Bom dia pra você que tá ouvindo a gente aqui na cidade, vi você aí no bairro da Praia, no bairro Novo, no IP Paconha, na Copacabana, vocês aí no Conquista, no... deixa eu pensar, no Corcovado também, né? O nosso segundo distrito, aquele bom dia pra vocês. Pessoal aí da Invasão do Zequinha. Pessoal também aí do centro, viu? Bom dia pra vocês. Pra você na sua casa, pra você no seu trabalho, pra você no seu carro, aquele bom dia. Aquele bom dia também pra você ouvindo a gente na zona rural de nosso município. Vocês aí dos rios. Pessoal dos Igarapés, bom dia. Vocês aí dos centros, aldeias e colônias. Vocês dos ramais, bom dia pra vocês, viu, pessoal? Bom dia também pra vocês ouvindo a gente nas BR sentido TK Cruzeiro ou sentido TK Feijó. Aliás, na BR que só é uma, né? Mas enfim, você entendeu, né? Você de sentido TK Feijó, você de sentido TK Cruzeiro. Olha, se você quiser fazer parte do nosso grupo de WhatsApp do Bom Dia Tarauacá, é muito simples. É só mandar aquela mensagem aí pra mim no número 99901-0556 e, né, falar aí que você tem interesse, que você quer participar, que aí a gente te adiciona lá, tá? Bora ouvir um som bom, 8 horas e 9 minutos, Banda Magníficos cantando Verdadeiro Amor, e já já a gente tá de volta.

Muito bem, 8 horas e 13 minutos. Não esquecendo que daqui a pouco aí é a nossa utilidade pública, daqui a pouco notícias e informações. Mas agora a gente vai continuar ouvindo um som bom, trazendo agora Dorival Dantas cantando Tarde Demais.

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8 horas e 18 minutos, de volta aí com o nosso Bom Dia Tarauacá e já com um recado aí do nosso, aliás, um convite, né, do nosso amigo Gil França. Olha só, gente, vocês estão convidados, viu, todas as comunidades aí para participarem da grande final do Campeonato 2026, lá no nosso amigo Augusto, lá na Capela, no Rio Uru. Vai ser em homenagem ao grande desportista Zomi e Ribamar. Vai ser aí dia 20 de setembro, domingo agora já, né? Vem aí, com início às 7h30 da manhã. E olha só, o campeão vai levar R$1.200, o vice-campeão R$600. Vai ter premiação em dinheiro também, olha só, para participar do torneio masculino e feminino. Vamos ter também sorteios para o público presente e vai ser totalmente gratuito. Brincadeiras recreativas com premiação em dinheiro. Então, recapitulando, local Rio Muru, Comunidade Capela, na residência do nosso amigo Augusto, dia 20, domingo, às 7h30 da manhã. Olha só, a gente está aqui com o RG da Jaqueline Silva de Paiva e com o CPF, né? Da Ana Paula Santos de Menezes, tá bom? Então, compareçam aqui na Rádio Difusora para que vocês possam recuperar os documentos de vocês.

Olha, o Extrato te avisa você que é sócio, né, ou não, tá bom? Que quer aí o seu ITR referente a esse ano. É só você ir lá e solicitar o seu, tá certo? E hoje, às 10h30 da manhã, quem precisa comparecer ao fórum para uma audiência de instrução e julgamento é nosso amigo Abraão Nascimento Linhares, lá do Guajará, do Rio Muru. Então, se não está aqui ainda na cidade, provavelmente vai perder, a não ser que já esteja chegando, né? Porque acredito eu que não dei mais tempo a pessoa se deslocar lá do Guajará até aqui e chegar antes das 10h30.

8h21, mandar um bom dia para nossa querida guarnição da PM, nosso amigo Júlio César, Adriel, Rian. Rian do O, é isso? Ou é só o do O? É do O, né? Então tá aí, é o Júlio César, o Adriel, o Rian e o do O, ouvindo a gente aí nessa manhã de quinta-feira. Meninos, muito obrigada aí pelos serviços de vocês. E agora a gente vai ouvir mais um som bom, João Gomes cantando Lembrei de Nós. E já já a gente tá de volta aí, né, com os nossos apoiadores pra gente garantir aquele cafezinho do mês.

8h25 e segundo tempo aqui do nosso amigo Davi Friali. Hoje, quinta-feira, vai ser quente com sol e nuvens, mas pode chover rápido. Então você que for saindo com aquela bicicleta, não esquece de levar o teu sombrinha. Porque o tempo do nosso Acre, minha gente, muda mais do que mulher na TPM. Ô, negócio louco. Daqui a pouco notícias chegando quentinhas pra você, mas agora vamos de patrocinadores, né? Garantir aquele do mês. E já já a gente tá de volta, tá? Sai daí não que vai ser rapidinho.

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8h36, chama de volta. A gente tava vendo aqui um vídeo, né, da minha irmã competindo. E eu acho que assim, a corrida é uma coisa maravilhosa. Mas assim, ela lá no cantinho dela e eu no meu, né? Então assim, tô pensando em aderir a alguma atividade física, algum esporte. Por quê? Porque a gente já passou dos 31, né? 32 e os 33 estão batendo na porta já. E vocês sabem que depois dos 30, a ladeira, ela fica cada vez mais íngreme. Ou seja, a descida fica mais rápida, mais acelerada, né? E se a gente não fizer nada aí pra dar uma desacelerada nessa corrida, o negócio vai ficando cada vez mais feio. Mas o problema é que eu detesto atividade física, eu detesto correr, eu detesto andar, eu detesto me movimentar. E aí a gente vai ter que apelar pra disciplina que eu também não tenho, mas vou ter que começar a ter. Porque vou por prazer, por talento, por dom, eu tô muito lascada, gente, porque eu tenho zero talento pra corrida, tenho zero talento pra qualquer coisa que seja relacionado a movimento. Né? Mas a gente tem que se cuidar, a gente tem que fazer, porque adulto não faz só o que quer, né? Faz o que tem que fazer também. Então, já fica também aí de incentivo pra você que, assim como eu, não gosta de atividade física, né? Não gosta de se movimentar, mas que a gente precisa, em algum momento, levantar o popozinho do sofá, né? Da cadeira e se movimentar, porque senão a conta chega, minha gente. Usar como exemplo é o nosso amigo Ascioli, que aos quase 60 começou a entrar na vida aí, nessa vida de corredor, né? Então, assim, nunca é tarde. Mas também não vamos esperar chegar tão tarde pra gente começar.

Olha, o Raimundo José Dantas Gomes, lá do Seringal Sacado, está com a audiência de instrução e julgamento marcada para o dia 14 de outubro, às 11 horas. Bora para os destaques nacionais, minha gente. Site ABC Agência Brasil. Olha, Brasil cria política para ampliar produção de minerais críticos. Lei prevê até 7 bilhões para pesquisa, extração e transformação. IMET prevê final de semana de chuvas nas regiões sul e sudeste. Petrobras aumenta diesel, mas subsídio mantém valor. E para você que tiver interesse, confira a agenda dos presidenciáveis hoje, quinta-feira. E olha só, o TSE vai enviar alertas no e-título com orientações para as eleições. Testes clínicos fase 1 da polilaminina começam este mês. Gente, vocês sabem o que é a polilaminina? Para quem não acompanhou, né, que não tem rede social, porque essas notícias saíram bem mais assim com ênfase nas redes sociais, né, especialmente no Instagram. A polilaminina ela é uma proteína, né, que tem devolvido aí a mobilidade e os movimentos para pessoas que tinham perdido, por exemplo, os paraplégicos, né? Então, assim, é uma esperança que a gente tem no mercado aí para que esse povo, né, possa voltar a se movimentar. Eu não diria andar, porque essa questão depende do tempo que a pessoa está, né, ali parada, está paralisada. Mas se for em casos mais recentes, a possibilidade de a pessoa voltar a andar é muito grande. Então, assim, para quem tiver curiosidade, dá um Google aí, pesquisa sobre a polilaminina, tá? Porque, assim, é algo interessantíssimo, é revolucionário. Filme feito pipa é escolhido para representar o Brasil no Oscar 2027. Opas amplia acesso ao lenacapavir para prevenir HIV na América Latina. STF, Gilmar Mendes critica a condução do caso Master por Fux na segunda turma. Produção agrícola brasileira superou 927 bilhões em 2025. HPV, dose é indicada a vítimas de violência sexual a partir de 2 anos. Gente, sabe o que é mais triste? É imaginar que crianças com 2 anos ou menos do que isso, infelizmente, são vítimas de violência sexual. É isso que pesa no coração da gente, meu Deus. E olha só, a Anvisa vai abrir consultas públicas sobre imagens de alerta em cigarros.

0: Vamos lá na nossa rádio agência. Diesel não vai subir nos postos após reajuste anunciado pela Petrobras. Vamos entender isso aqui melhor? Vamos para ouvir aí essa notícia.
1: Postos de combustível não devem ter alteração no valor do óleo diesel, apesar do reajuste de preços anunciado pela Petrobras a partir desta quinta-feira. Mesmo com o aumento de R$ 1 por litro, a petroleira vai aplicar um desconto do mesmo valor, garantido por uma ajuda financeira do governo federal. A Petrobras anunciou nesta quarta-feira o reajuste na tabela de vendas do óleo diesel A, que é o combustível puro derivado do petróleo produzido nas refinarias antes da adição de biodiesel. Entretanto, uma portaria do Ministério da Fazenda, publicada também nesta quarta, criou uma subvenção econômica que garante a concessão de desconto de R$ 1 por litro do óleo diesel A de uso rodoviário pelos próximos 30 dias, podendo ser prorrogada por igual período. Na prática, com o reajuste e o desconto, o preço final cobrado pela Petrobras às distribuidoras permanece inalterado. A Petrobras informou que decidiu aderir ao programa de subvenção criado por medida provisória na semana passada para manter a flexibilidade comercial. A assinatura formal de adesão ainda depende da publicação de regras complementares pelo governo federal e de trâmites internos da empresa. Segundo a Petrobras, a ideia é não repassar imediatamente para os consumidores a instabilidade do dólar e dos preços internacionais do petróleo. Da Rádio Nacional em São Luís, Gabriel Corrêa.
0: Então é isso, minha gente. 8 horas e 43 minutos. Rapaz, olha, ele tava aqui puxando minha orelha. Diz ele que não começou a atividade física com 60, não. Começou a correr com 60. Ele que sempre foi atleta. Jogava bola, fazia isso, fazia não sei o quê, né? Mas é isso. A corrida. Tava me referindo aí à corrida, viu, assim, olha. Muito bom, né? De qualquer forma, uma inspiração aí pra gente, né? O nosso amigo Célio ter enfrentado aí mais esse desafio na sua vida, que é a corrida, que eu confesso pra vocês que tem a minha admiração, mas olha... Ai, Maria, né, minha gente? Bora ver um som bom enquanto a gente prepara aqui mais notícias pra vocês? Bora ouvir Dilcinho cantando 12 horas e já a gente tá de volta.

8h48, pessoal do nosso grupo de WhatsApp, mande seus alôs, mandem seus áudios, mandem suas mensagens, que já já todo mundo aí no ar, tá? Notícias quentinhas aí do nosso Acre pra você. Site acriticadoacre.com.br destaca. O Ministério divulga lista dos criminosos mais procurados do Acre. Veja quem são. Bora ver. Olha, a lista foi atualizada no início de setembro pelo Ministério da Justiça e Segurança Pública, que divulgou uma lista, né, com os criminosos mais procurados de cada estado. Acredito eu que seja de cada município do Acre, né? Porque está de cada estado do Acre. Ao todo, a lista tem 216 foragidos, sendo 8 aí do nosso Acre. Essa matéria está toda digitada errada, mas enfim, vamos lá recapitulando. Né? O Ministério da Justiça e Segurança Pública divulgou uma lista com 216 foragidos dos estados, né? Incluindo o Acre. Agora está fazendo sentido, porque a matéria está muito esquisita. E 8 desses é que são aí do nosso Acre, viu? Agora sim, ó, a lista do Acre é composta por Adaildo Freitas Ferreira, apelidado de Bebê, Benedito Tavares de Souza, o Cabelo, Antônio Menezes de Castro, o Titina, Edivaldo de Oliveira Plácido, o Chiquinho das Pedras, Francisco Geilson Oliveira Costa, o Lorim, Gilson Borges de Souza, o Véi Gilson, ou o Véi do Livro, Mirley Nascimento de Paula, com os apelidos Barrabás ou Moisés, e Ronivaldo da Silva Gomes, o Rony. O Ministério da Justiça e Segurança Pública, por meio da portaria número 570, instituiu a lista dos procurados do Sistema Único de Segurança Pública, o SUSP, que visa divulgar em âmbito nacional os indivíduos cuja prisão é estratégica para o combate às organizações criminosas no país. Aí tem a foto deles aqui, né? Quem tiver interesse, viu? É só entrar aqui no site A Crítica do Acre e clicar aí nesse cabeçalho. PJ mantém a absolvição do ex-sargento Nery pela morte de adolescente no Acre. Não esquecendo, né, gente, que o governo antecipou o pagamento aí dos ativos, aposentados e pensionistas do Estado para o dia 28 de setembro. E para quem recebe pelo Banco do Brasil, os proventos já estarão disponíveis a partir do dia 26, tá? Vamos seguindo a C24 Horas. Olha, tenente da reserva da PM será julgado por feminicídio da esposa no Acre. E olha, gente, é cada coisa, olha, no Acre, homem pede para testar moto e desaparece com o veículo, imagina aí. Eu não sei qual era a dinâmica desse caso, não sei se era a pessoa que estava tentando vender, né, mas a questão é como sumiu. Olha, um homem que se apresentou apenas como Santos é suspeito de aplicar um golpe e fugir com uma motocicleta Honda XRE300 na terça-feira, dia 16, no estacionamento do Hospital do Juruá, em Cruzeiro do Sul. Segundo o registro feito pela Polícia Civil, a motocicleta de placa QLW4F92 pertence a um homem de 25 anos que havia sido anunciada para venda no Facebook. Após ver o anúncio, o homem que se identificou como Santos entrou em contato, demonstrando interesse na compra e marcou um encontro para conhecer e testar o veículo. Por volta das 12 horas, o suspeito chegou ao estacionamento do Hospital do Juruá em uma Honda Titan Sport vermelha de placa MZO 5A17. Durante a negociação, pediu para dar uma volta na XRE 300 antes de fechar a suposta compra. Acreditando se tratava de um comprador, o irmão do proprietário da XRE entregou a motocicleta para o teste. O homem saiu pilotando o veículo, mas não retornou e interrompeu o contato. Quando a Polícia Civil consultou a situação da Honda Titan Sport deixada pelo suspeito no estacionamento, conforme o boletim, a motocicleta tinha restrição por roubo. Gente do céu, a história só fica mais louca, né? Quando a Polícia Civil consultou, tinha esse boletim, né? A ocorrência foi registrada como estelionato na Delegacia de Polícia Civil de Cruzeiro do Sul. Então tá aí pra você. Tá a fim de fazer um negócio na sua moto? Tenha cuidado, viu? Se o cabo for testar, vai sentar na garupa do homem, rapaz.
O voto do Acreano, olha só, Acre votou no presidente eleito em 67% das eleições desde 1989. Então, caso aí de uma deputada federal, né, condenada por promover o crime, e ela tem a sua candidatura indeferida, viu? E o Acre sobe e chega a 2,02 metros metros em Rio Branco, né, nessa quinta-feira. Em nova operação, PF combate o desvio de recurso público federal no Acre. Rapaz, eu vi isso, ó. Quinta-feira será quente, com sol e possibilidade de chuva rápida. Acre supera 5 mil inscritos na Olimpíada Nacional de Eficiência Energética. E olha só, gente, prazo para recursos do Enamed 2026 e Revalida 2026.2 vai até quinta, ou seja, somente até hoje, né? E Polícia Civil apreende 7 quilos de drogas em Feijó. Feijó autoriza seletivo para profissionais da saúde durante surto epidêmico. Agora eu fiquei, né, fiquei curiosa. Surto epidêmico de quê? Bora ver. Eles têm aqui destacando, né?

É síndrome gripal, pessoal. Enfrentamento do surto de síndrome gripal e síndrome respiratória aguda grave, o SRAG, né? Lembrando que a gente também está com um aqui em Tarauacá para clínico geral, para fisioterapeuta e agora me fugiu qual é o outro, né? A gente tem três, para três categorias.

A gente tem que sair catando as notícias, porque é só eleição, minha gente. É eleição pra lá, eleição pra cá, cor de política pra lá, cor de política pra cá. E a gente tem que sair catando, né?

8h56, vamos fechar agora as notícias do nosso estado aí no geral com o site g1.globo.com/c/acre. Olha só, gente, notícia triste, né? E deixa a gente até um pouco reflexivo também. Dentista que morreu aos 28 anos foi ao hospital com dores no estômago antes de sofrer infarto no Acre. Jaqueline de Melo Silva, de 28 anos, sofria com crise de gastrite há anos e passou mal na noite de terça-feira, quando foi levada para o hospital pela família. A jovem teve um infarto fulminante quando voltou para casa e, infelizmente, né, ela faleceu. Não sei se as dores no estômago tinham relação, né, com o problema, algum problema cardíaco que ela podia ter, não sei. Também não vou entrar nessa matéria para olhar, porque eu tenho problemas aí de... Eu sou hipocondríaca, né? Então, vamos deixar essa notícia quieta. Mas a gente fica reflexivo, também fica alerta, né, gente? Para a gente, quando tiver algum tipo de problema de saúde, pesquisar aí o porquê, se informar, né? E quando eu digo pesquisar, eu falo no sentido de você fazer exames, né? Ter esse tipo de cuidado aí, né? Verificar. Vereadores aprovam subsídios de mais de 78 milhões para transporte coletivo de Rio Branco. O pagamento será em parcelas mensais e vai depender de comprovações técnicas e administrativas pela empresa operadora. A proposta faz parte da reorganização do sistema municipal. E veja como foi a agenda de campanha dos candidatos ao governo do Acre ontem, quarta-feira. Trabalhador suspeito de furtar mais de 5 mil do patrão é preso com dinheiro na cueca no Acre. Rapaz, hoje tá cheio de espertinhos, né? O homem que vai testar a moto, som com a moto, é o funcionário roubando do patrão. Olha, um trabalhador rural foi preso, né, suspeito de furtar R$ 5.132 em dinheiro de uma propriedade no ramal do Chicória, em Cina Madureira, no interior do Acre. Ao ser localizado pela Polícia Militar na manhã desta quarta-feira, 16, o homem estava com a quantia escondida na cueca. O dinheiro pertence ao patrão do suspeito e sumiu na última sexta-feira, dia 12, quando estava no porta-luvas de um veículo. Como a identidade do homem não foi revelada, o G1 não conseguiu localizar a defesa dele. Peraí, então, vamos recapitular. O dinheiro tinha sumido no dia 12 e foi encontrado no dia 16, 4 dias depois. E esse dinheiro, será que permaneceu na cueca desse homem por 4 dias, gente? Fica aí, né, o questionamento. Mas enfim, ó, ainda conforme o relato feito à PM, o funcionário passou a ser suspeito, segundo a polícia, pois era a única pessoa com acesso ao veículo onde a quantia estava guardada. O proprietário, já desconfiado de quem poderia ter furtado o valor, resolveu ir até Cina Madureira acompanhado do funcionário e, ao chegar na região central, acionou a Polícia Militar pelo 190, na quarta-feira, né? Uma equipe do 8º Batalhão da PM foi enviada para atender a ocorrência e, durante as revistas pessoal e veicular, os agentes encontraram os mais de 5 mil escondidos na roupa íntima do homem após ele negar ter pegado o valor. Então, tá aí, né? Gente, o policial passa por cada situação, é mais novo você ter que enfiar a mão na cueca do rapaz. Enfim, gente. Vamos seguindo, né? Grupo percorre mais de 180 quilômetros para doar sangue para a jovem que sofreu acidente de moto no Acre. Ato de amor, né? A iniciativa partiu de uma ex-professora de Luane Ferreira Castelo, de 21 anos, internada na UTI. O grupo saiu de Chapuri e veio a Rio Branco para doar sangue para a jovem nessa quarta-feira, dia 16. Gente, que corrente mais bonita de solidariedade, né? Os seus aí, o seu povo, digamos assim, que foi lá e fez esse ato de amor aí para essa jovem. Que todos nós tenhamos pessoas assim pela gente, né? Pessoas que estejam dispostas a se locomoverem essa distância toda só para fazer o bem em um momento que a gente está precisando muito. Nove horas, vamos ouvir mais um som bom? Deixa eu ver aqui uma música bacana aí pra gente. Vamos ouvir... Eu ia colocar Péricles, né? Mas esqueci de pausar o negócio aqui. E aí ele tocou 300 músicas. Vamos ver se vai dar. Pera.
Vai dar certo. Paciência aí.

Pronto, vamos ouvir Raça Negra. Raça Negra com um clássico aí, cheio de manias. E já já a gente traz aí mais notícias, dessa vez da nossa querida TK.

9 horas mais 6 minutos, site da prefeitura, como sempre aí, né, criando teia de aranha. Bora lá no blog do professor Raimundo Ascioli. Trazendo a notícia da autorização de processo seletivo lá de Feijó para profissionais da saúde, né? E ó, foram autorizadas aí 8 vagas imediatas e 14 posições para cadastro de reserva. Polícia Civil prende investigado por extorsão e agiotagem em Travacá. Rapaz, não sabia nem que tinha isso aqui em TK, olha. Eu soubesse, eu tinha atrás desse agiota. Brincadeira, gente. Tenho nem saúde mental pra isso, não. Mas olha só, a Polícia Civil do Acre cumpriu ontem, quarta-feira, dia 16, um mandado de prisão preventiva contra um homem de 40 anos, identificado pelas iniciais AOS em Tarauacá. A prisão ocorreu na residência do investigado, localizado no bairro Corcovado, em cumprimento a uma decisão da vara estadual do juiz das garantias. Os policiais também realizaram buscas no imóvel para apreender objetos e documentos que possam contribuir para o avanço das investigações. O homem é investigado pela suposta prática dos crimes de extorsão e agiotagem. A Polícia Civil também apura uma possível ligação dele com uma organização criminosa. Durante a operação, foram apreendidos um aparelho celular, um caderno com anotações, R$ 260 em dinheiro, uma réplica de arma de fogo, aparelhos de som, uma televisão, documentos e contratos de compra e venda. Segundo as informações divulgadas, alguns documentos apresentavam registros de negociações envolvendo valores que podem chegar a centenas de milhares de reais. Estamos falando de quanto exatamente, hein? Os investigadores também buscavam comprovantes de empréstimos e cobranças, movimentações bancárias e anotações relacionadas a possíveis dívidas. A prisão preventiva foi determinada pelo Poder Judiciário como medida de garantia da ordem pública. Após o cumprimento dos procedimentos legais, o investigado permaneceu à disposição da Justiça. As suspeitas ainda estão sendo investigadas e o homem terá assegurado o direito à defesa durante o andamento do processo. Gente, eu sou a informada mais desinformada que existe. Eu não fazia ideia que existia esse tipo de operação aqui no nosso município. Confesso pra vocês, viu? Temos aí o nosso amigo Albonim Moraes, rapaz, estreando no podcast Encontro Marcado.

a perceber que o nosso grupo ele funciona de acordo com o clima, né? Na segunda-feira amanheceu aí aquele friozinho bom demais, não tinha uma alma viva nesse grupo. Hoje o sol tá aí mais frio também, né? Tá aparecendo, a gente tá com a temperatura um pouco amena e o pessoal também aproveitaram, acho que, né, pra dormir. Lá um cadinho, né? Descansar um pouquinho mais as costas, que padecem.

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Querido, desejo ótima quinta-feira para você, que seja uma quinta-feira aí abençoada, tá certo? O que você for fazer, o que você for falar, enfim. Amanhã, sexta-feira, se Deus quiser, a gente está aqui novamente, trazendo aí aquele alô, aquele bom dia, né? Aquela informação também quentinha chegando até você. Enfim, te fazendo companhia aí na sua manhã, tá certo? Então, forte abraço para você, fica bem, fica com Deus e até sexta!

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1: 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Conhecer ideias, histórias e propostas de quem acredita que o Acre pode fazer mais pela sua gente. 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
0: Que coisa linda, hein?
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1: Pode tudo dar certo, mas do nada pode dar tudo errado.

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0: Pronto. Vou colocar o cadeado no coração e procurar minha turma e cantar noutra freguesia. Brincadeiras à parte, quero agradecer todo o carinho, dedicação e fidelidade de você, ouvinte. Você, internauta, obrigada, equipe. Foi maravilhoso o nosso encontro de hoje e amanhã. Vai ser mais sedutor ainda, vai ser muito samba. A partir de 8:01, vai dar samba aqui na 104.5, Difusora Criana FM, a voz das selvas. Bom dia e até amanhã, se Deus quiser.
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0: Agora no Acre são 10 horas e 31 minutos. Olá, muito bom dia. Hoje é quinta-feira, 17 de setembro de 2026. Eu sou Damião Viana. A partir de agora até o meio-dia, você vai se ligar nos acontecimentos que marcam a história de mais um dia na sua cidade, no nosso estado, no Brasil e no mundo.
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0: Muito bom dia para você que está em casa com seu rádio ligado. É um prazer estar chegando, contando com o carinho da sua audiência, todos os dias aqui, Rádio Difusora Acreana, Aldeia FM. São 11 emissoras da rede pública de rádio levando o melhor da informação, o melhor da notícia para você. Você que nos ouve através da internet, você que nos ouve através dos aplicativos, um bom dia especial e um bom dia para você, Jesse Parada.
2: Bom dia, Ramião Viana. Hoje estamos com supervisão aqui, né?
0: Meu?
2: Eu digo é valha. Bom dia a todos da nossa equipe, Thaís Caroline, Márcio Roberto, nossos amigos que cuidam lá dos transmissores lá na Sobral. Bom dia aos nossos correspondentes e, é claro, muito bom dia a você, nosso querido ouvinte.
0: É, agora chegou aquele momento para você que está em casa com seu rádio ligado, chegou a hora de você participar conosco. Como? Prepara aí a caneta, prepare o papel, prepare o seu telefone e anote o nosso WhatsApp. Vamos anunciar, Jéssica Parada, qual o número do WhatsApp?
2: O número do WhatsApp do Gente em Debate é o 689-9209-3888.
0: É, vamos repetir?
2: Claro, com certeza. 99209-3888.
0: Mande a sua mensagem, participe, ajude a construir o Gente em Debate. Estamos esperando a sua participação. Bom dia especial para nossa equipe, né? Márcio Roberto, Jéssica Parada, aqui Thaís Carolina e Jeff Dourado. E vamos trazer, meu caro Márcio Roberto,
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0: A previsão de hoje, a quinta-feira, será de sol com muitas nuvens e pancadas de chuva ao longo do dia e da noite.
2: É verdade, Damião. A gente vem aí de alguns dias de uma temperatura bem mais amena, né? Bem mais gostosa. Infelizmente, as temperaturas vão subir, meu querido. Mas faz o seguinte, fica com a gente que a gente vai te contar como é que fica a temperatura aí na sua cidade.
0: Vamos para o Vale do Juruá, as cidades de Porto Walter, Marechal Taumaturgo, Rodrigues Alves e Cruzeiro do Sul. A temperatura máxima hoje será de 32 graus.
2: Já em Santa Rosa do Purus, Serra Madureira e Manuel Urbana, a máxima será de 34 graus.
0: Aqui no Baixo Acre, que inclui a capital Rio Branco, assim como lá no Alto Acre, as cidades de Brasileia, Assis Brasil, Chapuri e Itaçolândia, também terá uma máxima altíssima, 34 graus.
2: E lá no Tarauacá em Vira, as cidades de Feijó, Tarauacá e Jordão, a temperatura já está bem mais agradável, são 32 graus de máxima.
0: Isso. A informação é do Centro Gestor e Operacional do Sistema de Proteção da Amazônia, o CESIPAM, quinta-feira, 17 de setembro de 2026.
2: Estamos a um dia do final de semana, Damião. É. A um dia de sexta.
0: Muito bem.
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0: A partir desta quinta-feira, Rio Branco vira capital da inovação e da sustentabilidade na região norte.
2: Uma vitrine para transformar biodiversidade amazônica em negócios.
0: A Câmara Municipal de Rio Branco aprovou o projeto de lei que autoriza a Prefeitura a repassar até 78 milhões e 700 mil reais por ano em subsídio ao transporte coletivo da capital.
2: E você vai conferir aqui no Gente em Debate também.
0: Eleitores recebem alerta sobre as eleições pelo e-título.
2: E Vigilância Sanitária reforça barreiras contra o sarampo.
0: Senac abre vagas gratuitas para curso de enfermagem.
2: E um brasileiro condenado por estupro foge de hospital em Cobija e a polícia reforça buscas na fronteira.
0: Polícia Militar inicia treinamento para uso de novos armamentos no Juruá.
2: Um caminhão carregado de bois pega fogo na BR-364, próximo ali de Sena Madureira.
0: E o Corinthians, meu caro Márcio Roberto, é eliminado da Libertadores. O Palmeiras vence nos pênaltis e vai encarar o Fluminense na semifinal. E hoje tem sequência.
2: Damião, inclusive, eu tenho um recado de Darlene Cardoso para Márcio Roberto. É. Vai, Corinthians!
0: Vai! É o Memphis? O Memphis, um dos jogadores mais caros, conseguiu. Tá, todo mundo erra. Vamos seguir porque agora são 10 horas e 37 minutos. Essas são as principais notícias do dia. A gente te conta a partir de agora aqui no Gente em Debate.
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0: O Copom volta a reduzir taxa básica de juros, que vai a 13,75% ao ano. O Banco Central observou que a economia está desacelerando aos poucos. Confira na reportagem de Pedro Lacerda.
5: O Comitê de Política Monetária do Banco Central decidiu nesta quarta-feira reduzir novamente a taxa básica de juros do país. A Selic caiu de 14% para 13,75% ao ano. No cenário interno, o Banco Central observou que a economia está desacelerando aos poucos. A inflação voltou a cair e está dentro do limite máximo estabelecido pelo BC, mas acima do centro da meta oficial. As projeções para 2026 e 2027, medidas pelo mercado, também continuam acima do valor definido pela autoridade monetária. Já no cenário externo, a nota do comitê cita os conflitos no Oriente Médio e as incertezas sobre os juros em economias mais ricas. Em relação ao rumo da política monetária para os próximos meses, o Copom informou que a definição da taxa vai depender dos resultados dos indicadores econômicos no próximo período. O colegiado reforçou ainda que segue de olho na política fiscal do governo e seus impactos na política monetária. O comitê enfatizou que é preciso ter cautela em um cenário de maior incerteza, tanto no cenário doméstico quanto no externo. Da Rádio Nacional em Brasília, Pedro Lacerda.
2: E o diesel não vai subir nos postos mesmo após o reajuste anunciado pela Petrobras. O resultado disso é que o subsídio do governo vai manter os preços para as distribuidoras. Quem vai explicar isso para a gente é Gabriel Correia.
6: Os postos de combustível não devem ter alteração no valor do óleo diesel, apesar do reajuste de preços anunciado pela Petrobras a partir desta quinta-feira. Mesmo com o aumento de R$ 1 por litro, a petroleira vai aplicar um desconto do mesmo valor, garantido por uma ajuda financeira do governo federal. A Petrobras anunciou nesta quarta-feira o reajuste na tabela de vendas do óleo diesel A, que é o combustível puro derivado do petróleo produzido nas refinarias antes da adição de biodiesel. Entretanto, uma portaria do Ministério da Fazenda, publicada também nesta quarta, criou uma subvenção econômica que garante a concessão de desconto de R$ 1 por litro do óleo diesel A de uso rodoviário pelos próximos 30 dias, podendo ser prorrogada por igual período. Na prática, com o reajuste e o desconto, o preço final cobrado pela Petrobras às distribuidoras permanece inalterado. A Petrobras informou que decidiu aderir ao programa de subvenção criado por medida provisória na semana passada para manter a flexibilidade comercial. A assinatura formal de adesão ainda depende da publicação de regras complementares pelo governo federal e de trâmites internos da empresa. Segundo a Petrobras, a ideia é não repassar imediatamente para os consumidores a instabilidade do dólar e dos preços internacionais do petróleo. Da Rádio Nacional em São Luís, Gabriel Correa.
2: E eventos climáticos extremos afetam a rotina e o aprendizado nas escolas. Os pesquisadores recomendam medidas para a prevenção e a gestão de riscos. Solimar Luz traz esse material para
7: a
2: gente.
7: A crise climática chegou às salas de aula, alterando a rotina escolar e prejudicando o aprendizado de crianças e adolescentes. De acordo com especialistas, o problema se divide em dois eixos principais: a queda no rendimento escolar e a vulnerabilidade estrutural das escolas para suportar e reduzir os efeitos de eventos extremos. Com a previsão de que o fenômeno El Niño ganhe força e se estenda até 2027, as redes públicas de ensino de todo o país estão sendo orientadas a adotar medidas preventivas contra os riscos decorrentes dos impactos climáticos. As recomendações estão em uma nota técnica elaborada por pesquisadores do Centro Nacional de Monitoramento e Alertas de Desastres Naturais, o CEMADEM, em parceria com instituições de ensino e pesquisa e com o Instituto Alana, de Defesa da Infância e Adolescência. Soluções capazes de combinar adaptação, gestão de riscos e transição para práticas mais resilientes de proteção da comunidade escolar são urgentes, destaca Leila Vendrameto, gerente de natureza do Instituto Alana.
8: As nossas mais de 150 mil escolas públicas não foram planejadas para suportar a intensificação desses eventos extremos, né? E que mais de 40 milhões de crianças e adolescentes estão expostos a riscos de inundação, escassez hídrica e calor extremo. E mais de 370 mil crianças estudam em escolas situadas em áreas de riscos nas capitais brasileiras. Então, só diante desses grandes dados, a gente já consegue trazer aqui a evidência da necessidade dos gestores públicos se debruçarem sobre essa temática, né, e buscar coletivamente respostas, né, e soluções.
7: Na avaliação da especialista, as mudanças climáticas deixaram de ser um cenário hipotético e distante para ocupar o centro do cotidiano escolar. Ela chama a atenção para o fato de que as limitações estruturais afetam de forma desproporcional populações com base em critérios de cor e raça.
8: A emergência climática, ela afeta de forma desigual as populações, né? E o racismo ambiental, ele expõe determinados territórios e grupos sociais com menor acesso a mecanismos de proteção e recuperação. E então, a importância, né, de trazer essa corresponsabilidade legal e ética diante do direito à educação, à vida e ao desenvolvimento integral, ela é um imperativo para toda a sociedade.
7: Leila Vendrameto detalha as etapas para a preparação das unidades de ensino diante das consequências dos eventos climáticos.
8: Existe uma questão do ciclo de gestão de riscos, que a gente olha para as quatro etapas, que é a prevenção, a preparação, que a gente já sabe que territórios mais vulnerabilizados estão mais expostos, a resposta, então, durante, né, o processo da emergência, né, de uma situação de evento extremo, e a recuperação, a regeneração. Essas quatro etapas, elas são fundamentais para a gente conseguir se organizar e concentrar nossos investimentos na preparação e na prevenção, né? A gente olhar para a prevenção antes de tudo.
7: A nota técnica orienta a criação de planos para situações de emergência, a definição de canais de comunicação com as escolas e o acompanhamento dos alertas dos órgãos oficiais. E prevê ainda que as medidas adotadas devem considerar as características de cada região, além das condições sociais, culturais e de acessibilidade. Da Rádio Nacional, no Rio de Janeiro, Solimar Luz.
0: Agora no Acre são 10 horas e 44 minutos. 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Agora no Acre são 10 horas e 45 minutos.
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2: Agora nós vamos a um resumo das notícias internacionais. E entre elas que pescadores na França bloquearam portos e depósitos de petróleo. Também traremos informações sobre a atualização sobre os confrontos no Oriente Médio e também na Ucrânia, entre a Rússia e a Ucrânia. Chegando agora a Daniela Franco.
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10: Paris, 17 de setembro de 2026. Essas são as principais notícias desta quinta-feira. A insatisfação social se espalha pelo mundo diante da disparada dos preços dos combustíveis devido à guerra no Oriente Médio, dos Estados Unidos à Síria, passando pela Bolívia e a Europa. Os preços aumentam, castigando distribuidoras e o consumidor. Aqui na França, pescadores voltaram nessa manhã a bloquear o acesso ao depósito de petróleo de Frontignan, no centro do país. A categoria também realiza manifestações em portos franceses, entre eles o de Nice, no sul da França. O primeiro-ministro Sébastien Lecornu anunciou a extensão de ajudas sociais direcionadas aos combustíveis até 31 de dezembro, mas a medida é considerada insuficiente pelos pescadores. A guerra no Oriente Médio segue sob impasse com o bloqueio do Estreito de Hormuz pelo Irã e do Estreito de Bab el-Mandeb pelos rebeldes hutis do Iêmen, aliados de Teherã. Nessa manhã, os insurgentes anunciaram que ataques sauditas, visando torres de telecomunicações no Iêmen, mataram uma pessoa. A agência Reuters indica que autoridades americanas se reuniram com representantes dos hutis no domingo, em Omã. Eles teriam se engajado a não atacar navios americanos ou israelenses. Os Estados Unidos recusaram pelo segundo ano consecutivo o visto ao presidente palestino Mahmoud Abbas para participar da Assembleia Geral da ONU na próxima semana em Nova York. Em comunicado, o Departamento de Estado americano argumenta que a Organização para a Libertação da Palestina não implementou as reformas prometidas e continuou realizando atividades que comprometem as perspectivas de paz, diz o texto. O Ministério das Relações Exteriores da Autoridade Palestina contesta a decisão, considerando que ela vai contra todos os esforços para reconstruir a confiança e desenvolver as relações palestino-americanas. Um ataque russo com mísseis e drones deixou ao menos 18 feridos em Kiev na madrugada. Segundo o prefeito da capital ucraniana, Vitali Klitschko, um imóvel residencial e trilhos de uma estação de trem foram danificados. Na região de Odessa, no sul, 7 pessoas ficaram feridas em um bombardeio que atingiu um prédio residencial. A cidade vizinha de Zaporígia também foi atingida por um ataque com um míssil, deixando 3 feridos. A Ucrânia também acusa a Rússia de ter atingido com um drone hoje um navio civil com bandeira da Tanzânia que se dirigia a um porto ucraniano no Mar Negro. O ataque matou o capitão da embarcação e feriu 3 membros da tripulação. Para mais notícias, rfbrasil.com. Rádio França Internacional, em parceria com a agência Rádio Web, de Paris, Daniela Franco.
0: Agora no Acre são 10 horas e 49 minutos. Vamos direto para a Central de Esportes.
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0: Direto com ele.
11: Alberto Casas,
0: Palmeiras passa nos pênaltis para as semifinais da Libertadores. Jogo difícil, hein? Lá na altitude de Quito. Bom dia.
12: Muito bom dia, Damião, Thaís, Márcio. Você ouvinte, que é a razão do nosso sucesso. É verdade, né? Ontem tivemos aí o Palmeiras, LDU e Palmeiras, né? Jogo lá em Quito, no Equador. E o Palmeiras fez 1-0, depois tomou um empate, fez 2-1. Pênalti, claro, realmente, o cara tirou com a mão, né? E aí, em 2 minutos, a LDU virou o jogo, porque estava 3-1 para o Palmeiras no agregado. Ela empatou 3-3 e foram para os pênaltis, né? No final, Carlos Miguel brilhou duas vezes, e o jogo saiu 4-3, né? Para a equipe do Palmeiras.
0: E na outra partida, o time do Márcio Roberto...
12: Ele correu, não foi?
0: Não fica.
12: Correu, né? Rapaz.
0: O Memphis simplesmente isolou.
12: Não, aí tem aqui. Ah. Não deu, pai.
0: Não deu, pai?
12: Memphis Depay. Não deu, pai.
0: Rapaz, mas no último minuto...
12: A última bola...
0: Pênalti conseguiu isolar daquele.
12: E foi pênalti, claro.
0: Foi pênalti claro.
12: Tava
0: 1-0. Se faz.
12: Mas ia pra pênalti. Porque empatava mais um.
0: Foi. Mas não deu.
12: Não deu para o Corinthians. Segundo ano que o Dependente tira o Corinthians. E aí a gente tava esperando que passasse os 4 brasileiros, né? Fluminense passou na terça, no sufoco, mas passou. Palmeiras passou no sufoco, mas passou. Ontem o Corinthians não passou. Hoje e hoje o Flamengo deve passar porque já abre o jogo com 2-0. É,
9: Flamengo, aí se o Flamengo passando, vai enfrentar o Independente.
12: Exatamente, porque o primeiro confronto já está definido, é brasileiro, né? Um brasileiro está na final.
9: É,
12: um já está na final.
9: Ou Palmeiras
12: ou o Fluminense. Ou Fluminense. É, tem aí,
9: aí
12: o jogo dos brasileiros.
9: Aí para decidir, Flamengo...
12: Isso, o Flamengo deve tirar o Independente, né?
9: Isso.
12: Ou o Independente deve tirar o Flamengo? Porque, mas.
9: Eu acho que.
12: Aí tem
9: hoje...
12: flamenguista diz, não, mas hoje tem o Rivadavia, né? O Rivadavia não, tem o Suco. Né? O Suco, né? Tem hoje o Suco.
9: Hoje.
12: Del Valle.
9: Del Valle.
12: É, Suco Del Valle.
9: Del Valle.
12: Mas sempre o Flamengo já colocou açúcar. Não tá amargo, não.
9: Já tá nada, já 2, né?
12: 2-0
9: lá, é só fazer o dever de casa.
12: Agora, outro jogão também, que ontem foi o dia dos pênaltis, né? Foi na Sul-Americana.
9: Ah.
12: É o Atlético Mineiro e Santos. Sabe quanto saiu o jogo?
9: Atlético Mineiro e Santos.
12: Jogo normal?
9: Normal.
12: 4-2 para o Atlético Mineiro.
9: Ah.
12: E como tinha sido 2-0 na Vila, aí foram para os pênaltis. Rapaz, o goleirinho que estava substituindo o Everson, ele fez, só não fez chover dentro da arena MRV. Defendeu 3 pênaltis do Santos. Dentre eles, o do Gabigol, né, que é o exímio batedor, quando estava no Flamengo. Foi para o Cruzeiro, errou pênalti. Agora, no Santos, também errou pênalti. E decisivo, né?
9: Pênalti
12: decisivo, porque aí se passa e é para a semi da Sul-Americana.
9: É.
12: Né? Então, ficou aí no meio do caminho e o Neymar estava aí fazendo antes do jogo e tal... mandando recado para a torcida do Atlético e tal, e a torcida do Atlético pegou no pé dele depois do jogo.
9: Pois é, não deu, né?
12: Não deu.
9: Não deu. Alberto, para fechar, hoje tem Flamengo Independente, já falamos, o local aqui já está resolvido, só a final do Acreano, segunda divisão, que vai ser no sábado.
12: No sábado, né? Foi definido ontem à tarde que será no sábado, esse jogo acontece, para você ter uma ideia, como os valores estão se invertendo, né?
9: É.
12: Porque... o profissional vai ser preliminar do amador.
9: Ah.
12: Né? Vai ser preliminar do amador no sábado, porque já estava programada essa final de Galvez e Santa Cruz, que fizeram a primeira final ontem, a primeira, são duas, fizeram a primeira ontem lá na Arena da Floresta, e o Galvez bateu Santa Cruz por 2-0,
9: sub-17.
12: O Santa Cruz não pode ver o Galvez na final.
9: Não.
12: Porque o Galvez é para tetra e abriu 2 gols de vantagem.
9: Quando chega na final, parece que assusta.
12: Assusta. É. Fez 2 gols de vantagem aí a equipe do Galvez. E vai agora para sábado, às 5 da tarde, estádio Tonicão, teremos essa grande final. Mas às 3 horas, às 3 da tarde, aquele sol bom, teremos a final da Série B. Os dois times já conseguiram o objetivo, que era chegar na Série A em 2027. E agora vão para a cereja do bolo, vão para o título.
9: O título. Né? O que se ganha?
12: Vai levar o troféu.
9: Leva o troféu?
12: Em torno de grana, esperando para ver como vai ser aí, se a federação vai ter recurso, né, para esse time. Porque cada clube já levou aí R$50 mil, é bom que se diga. É bom que se diga que cada clube, Damião, já levou R$50 mil. E vai receber aí o troféu de campeão neste sábado, lá na federação.
9: 50
12: campeão.
9: Mil?
12: Cada um recebeu.
9: Cada recebeu?
12: Cada um recebeu.
9: É. Já ajuda, né?
12: Já ajudou.
9: Pagar.
12: Pagaram as folhas, né?
9: É.
12: E agora vão aí para a cereja do bolo, que é o título.
9: Bom.
12: Tá certo?
9: Tá certo, Alberto. Mais alguma coisa aí do nosso futebol, vôlei, alguma...
12: Futebol. Nós vamos ter aqui uma clínica na semana que vem e que está chegando aí o Belo. Eu vou até dizer o nome certo aqui do Belo. Mandaram aqui um card para mim. É o Belo, né, tá aqui, clínica, né, com, olha, tem aqui sexta-feira, na outra sexta tem a programação aí da terceira etapa do futebol, né, e logicamente que vai ter aí, o Belo vai estar aqui, é um dos percussores, né, tá aqui, o Claudinho mandou aqui, é Belo Soares o nome dele, e lá no Camisa 10, CT Camisa 10, a partir do dia 22, será 22, 23, 24.
9: Certo.
12: Né, de setembro agora, semana que vem, né? Terça, quarta e quinta, vai ter essa clínica na parte da tarde, lá no Camisa 10. E na sexta-feira, Damião, o Belo vai ter um desafio lá na ABB, na abertura da terceira etapa do estadual de futebol. E esse desafio, a federação é que vai escolher aí o parceiro do Belo e também a dupla que vai enfrentá-lo. Então, vai ser, não é valendo nada isso aí, mas sim um desafio para demonstrar para os atletas como que o futebol está evoluído. Então, teremos essa clínica nesses dias e vai abranger aí iniciantes, intermediários e os profissionais já.
9: Certo.
12: Certo? Então, dentro do lance esportivo, nós vamos ter aqui matéria desse futebol e muito mais, tá certo?
9: Tá certo.
12: Meio-dia eu volto.
9: Valeu, Casas. Agora são 10 horas e 57 minutos. Antes dos nossos recados, meu caro Márcio Alberto, antes do nosso recado, eu tenho um outro recado aqui para você, antes dos nossos ouvintes, na verdade. 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Vamos com os nossos ouvintes, Márcio Roberto. Chegou a hora do ouvinte, Edi Souza. Bom dia, difusora Edi Souza, Vila do V. Tá ouvindo Gente Debate? Sabe quem tá na escuta do Gente Debate, Márcio Roberto? João Batista. Vê o áudio do João Batista aqui pra gente. Se vamos chamar o áudio do nosso amigo João Batista, pai de Thaís Caroline. Olha, também mandar um abraço aqui pra nossa turma, tá sempre sintonizada aqui no Gente Debate. Sabe, Edmar Souza também tá por aqui. Edmar é o homem da aldeia, né? O homem que coloca a aldeia no ar. É, meu amigo, olha, João Batista vai falar e um abraço para ele, tá ouvindo Gente Debate em casa, tá ouvindo Gente Debate em casa, né? Mandou para ti, foi, Márcio? Tá certo. Ali, Lide Santos, né? Lide tá lá em Tarauacá ouvindo Gente Debate. Um abraço, Lide! Olha, vamos faturar? Vamos ao intervalo comercial? E ainda hoje aqui no Gente em Debate. Polícia Militar inicia treinamento para uso de novos armamentos no Juruá.
13: E um brasileiro condenado por estupro foge de um hospital em Cobija e a polícia reforça buscas na fronteira.
9: A partir desta quinta-feira, Rio Branco vira capital da inovação e da sustentabilidade na região.
13: E o aplicativo e-título vai emitir alertas sobre a eleição.
9: Caminhão carregado de bois tomba e pega fogo na BR-364, próximo à Sena Madureira.
13: A Câmara Municipal de Rio Branco aprovou um projeto de lei que autoriza a Prefeitura a repassar até R$ 78.700.000 por ano em subsídio de transporte coletivo na capital. Você confere essas e outras notícias no próximo bloco.
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5: Onze horas e 6 minutos no Acre. A bola é tua, Damiano.
6: Eleitores recebem alertas sobre as eleições pelo e-título. Notificações trazem orientações e serviços ao eleitorado. Confira na reportagem. E Priscila Tereso.
7: A eleitora ou eleitor que tem o aplicativo e-título do Tribunal Superior Eleitoral começa a receber a partir de hoje alertas de orientações sobre o pleito de outubro. Entre as notificações estão lembretes para consultar o local de votação, manter o aplicativo atualizado e acessar informações e serviços eleitorais. Além disso, os alertas vão contribuir para enfrentar a desinformação. Segundo o TSE, o envio de notificações no aplicativo vai seguir durante todo o período eleitoral. O objetivo é estabelecer um canal direto e seguro de comunicação com o eleitorado. O e-título substitui o título eleitoral de papel. E para quem tem biometria cadastrada e fotografia exibida no app, ele também pode ser usado como documento de identificação no momento do voto. Entre os principais serviços disponíveis no aplicativo estão a possibilidade de justificar a ausência no dia da votação, quitar débitos eleitorais por Pix ou cartão de crédito, emitir certidão de filiação partidária e gerar código de autenticação para sistemas parceiros e conveniados da Justiça Eleitoral. A recomendação do TSE é que os eleitores baixem o e-título com antecedência e mantenham o aplicativo atualizado. Da Rádio Nacional no Rio de Janeiro, Priscila Tereso.
5: Ligações telefônicas para aplicar golpe têm se tornado prática comum. A orientação de especialistas é evitar exposição de dados e quem vai trazer esse material para a gente é Viviane Goulart.
8: Nos últimos tempos, o uso de ligações telefônicas para aplicar golpes tem se tornado uma prática cada vez mais comum. Aqui no Tocantins, tem criminosos se passando por instituições financeiras e até mesmo por integrantes de facções criminosas. Uma das vítimas desse tipo de golpe chegou a pagar R$ 2.500 após ser ameaçado de morte pelos criminosos. Existem leis que garantem a segurança dos dados no ambiente virtual. Mas mesmo assim, os golpistas conseguem acessar essas informações. A orientação de especialistas é evitar ao máximo a exposição dos seus dados pessoais. Evite fornecer dados em ligações, mesmo que aquela ligação se apresente como sendo do banco. Geralmente, os bancos não ligam e quando ligam, eles não vão te pedir senhas e nem o seu CPF. Conforme a Secretaria de Segurança Pública do Tocantins, casos de crimes cibernéticos podem ser registrados presencialmente em uma unidade da Polícia Civil ou através da delegacia virtual. Após o registro do boletim de ocorrência, a queixa é encaminhada para a Divisão Especializada de Repressão a Crimes Cibernéticos. Viviane Goulart, da Rádio Unitins FM de Palmas, no Tocantins, para a Rádio Nacional de Brasília.
6: Agora são 11 horas e 9 minutos. Justiça do Acre proíbe banco de tomar veículo de vítimas de fraude do golpe do boleto falso. Todo cuidado é pouco, e aí a justiça vem e diz, dá uma segurada. Vamos entender na reportagem de Thaís Caroline.
9: Caiu no golpe do boleto falso para quitar um financiamento? Uma decisão do Tribunal de Justiça do Acre traz um alerta importante para quem utiliza serviços bancários. A segunda Câmara Civil do Tribunal de Justiça do Acre decidiu que a instituição financeira deve responder pelo prejuízo quando os criminosos utilizam informações sigilosas do contrato para aplicar o golpe. No caso analisado, o tribunal também pediu que o veículo do consumidor fosse apreendido. O motorista tinha parcelas de um financiamento em atraso e tentava regularizar a situação. Foi neste momento que os golpistas entraram em contato e eles tinham informações detalhadas sobre o contrato, o valor da dívida, o veículo e até sobre o processo judicial. Acreditando estar falando com representantes do banco, o consumidor pagou o boleto enviado pelos criminosos. Depois descobriu que o dinheiro não havia chegado à instituição financeira e que o pedido de apreensão do veículo continuava. Ao julgar o recurso, o tribunal entendeu que o acesso dos golpistas a dados tão específicos indicava falha na segurança e no sigilo das informações do cliente. Com a decisão, a quitação feita pelo consumidor foi reconhecida e a apreensão do veículo foi afastada. O caso tem como base a súmula 479 do Superior Tribunal de Justiça, que prevê a responsabilidade das instituições financeiras por danos causados por fraudes relacionadas às operações bancárias. Thaís Caroline, para o Sistema Público de Comunicação do Acre.
5: Rio Branco, aliás, no Acre, né? 11 horas e 11 minutos. E agora nós vamos falar de saúde, Márcio Roberto.
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5: Um projeto denominado Cuida Chagas, que é da Fiocruz, faz buscas de casos de infecções em bebês. Após 5 anos de atuação, a iniciativa entra em uma nova fase. E João Barbosa conta pra gente sobre esse projeto.
11: Após 5 anos de atuação, o projeto internacional Cuida Chagas, liderado pela Fundação Oswaldo Cruz, encerrou suas atividades de campo. A iniciativa visa o cuidado, tratamento e diagnóstico da doença de Chagas congênita em populações vulneráveis de 31 municípios do Brasil, Bolívia, Colômbia e Paraguai. Transmitida de mãe para filho na gravidez ou parto, a infecção é provocada pelo parasita Trypanosoma cruzi. Por meio da parceria da Fiocruz com unidades de pesquisa dos 4 países, o projeto examinou 81 mil pessoas, confirmando mais de 2.600 diagnósticos. O desafio é o fato de a maioria dos recém-nascidos com a doença não apresentar sintomas comuns à infecção, como prematuridade, baixo peso ao nascer e aumento do fígado e do baço. Além de levar cuidados primários de saúde a comunidades, o Cuida Chagas construiu estratégias de busca ativa de casos, contribuiu para a capacitação de profissionais de saúde e formação de lideranças comunitárias. Para a pesquisadora Andréa Silvestre, o projeto mostrou que é possível combater a doença de Chagas.

0: teste que detecta o DNA do parasita causador da doença na corrente sanguínea, permitindo o tratamento já nos primeiros meses de vida, quando há grandes chances de cura. No entanto, André Silvestre explica que implementar novas estratégias de combate não significa apenas introduzir testes.
1: É preciso, antes de tudo, formar profissionais, adaptar os processos às diferentes realidades territoriais e construir soluções junto com as equipes locais, com as pessoas acometidas e também com as comunidades. A nossa experiência mostrou que a participação social é uma parte essencial do cuidado. Quando as pessoas acometidas compreendem melhor a doença, conhecem os seus direitos, elas podem participar mais ativamente das decisões sobre sua saúde e também contribuir para enfrentar.
0: Ela também aponta que as ações do projeto não se limitaram às unidades de saúde.
1: Essa mobilização ultrapassou todos os serviços de saúde. Em alguns municípios, nós permitimos a criação de leis e políticas locais que incorporaram a doença de Chagas às suas agendas públicas. Essas são conquistas muito relevantes porque ajudam a dar continuidade às ações e a transformar essas iniciativas que foram realizadas através do projeto em compromissos que sejam permanentes nos territórios.
0: Segundo a Fiocruz, com o encerramento das atividades de campo, o Cuida Chagas passa para uma nova fase, a de análise dos dados coletados para transformar as pesquisas em ações concretas de desenvolvimento do sistema de saúde. Sob supervisão de Vitória Elizabeth, da Rádio Nacional, no Rio de Janeiro, João Barbosa.
2: Agora são 11 horas, 15 minutos. O Acre reforça a vigilância após confirmação de casos de sarampo no Amazonas. Você vai conferir na reportagem de Ângela Villanova.
3: Nos confirmou 3 casos de sarampo no município de Tabatinga. No Acre, até o momento não há casos notificados ou suspeitos da doença, de acordo com a Secretaria de Estado de Saúde do Acre, SESACRE, que monitora continuamente o cenário epidemiológico. A diretora de Atenção Primária e Vigilância em Saúde e Ambiente da SESACRE, Suane Oliveira de Souza, explica que o Estado está acompanhando de perto o cenário epidemiológico do sarampo.
4: Nós estamos acompanhando de forma permanente o cenário epidemiológico do sarampo, no Brasil como um todo. Com a confirmação de 3 casos no município de Tabatinga, no Amazonas, a SESACRE intensificou ainda mais as ações de vigilância e imunização no nosso estado. Mas o estado está em nível 2 de alerta, justamente porque temos casos confirmados em estados próximos, dentro da região norte, e também uma condição de fronteira que existe uma vigilância muito atenta. A orientação da SESAC, ela é muito clara: fortalecer a vacinação, monitorar as coberturas vacinais dos municípios, identificar as pessoas que estão com esquema vacinal incompleto e realizar a busca ativa daqueles que ainda não foram vacinados.
3: O acompanhamento consiste no acionamento da vigilância epidemiológica e no monitoramento de cada caso suspeito até a divulgação do resultado oficial do exame que permite confirmar ou descartar a doença. Após a confirmação dos casos, o Ministério da Saúde reforçou as ações de vigilância na região. A preocupação é ampliada pela localização de Tabatinga, município situado na tríplice fronteira entre Brasil, Colômbia e Peru. Segundo o governo federal, os 3 casos são considerados importados e foram identificados em pessoas procedentes de Alto Monte, no Peru. Nenhuma delas tinha histórico de vacinação contra o sarampo. Apesar dos registros, o Ministério da Saúde afirma que o Brasil continua sem transmissão sustentada da doença. O cenário, no entanto, exige atenção dos serviços de saúde, especialmente em áreas de fronteira e em locais com intenso deslocamento de moradores e viajantes. Ângela Villanova para o Sistema Público de Comunicação.
5: 11 horas e 17 minutos. O Instituto Nacional de Estudos e Pesquisas, o INEP, divulgou o gabarito das provas de revalidação de diplomas de medicina. Também foi divulgado a avaliação preliminar dos cursos de medicina.
6: O Instituto Nacional de Estudos e Pesquisas Educacionais, Anísio Teixeira, o INEP, divulgou nesta terça-feira os resultados preliminares das provas teóricas dos exames de avaliação da formação médica aplicadas no último domingo. A publicação inclui o gabarito do Exame Nacional de Avaliação da Formação Médica, o ENAMED 2026, e da primeira etapa

0: etapa da segunda edição do Revalida 2026, destinado à revalidação de diplomas de medicina obtidos no exterior. Além dos gabaritos, os cadernos de questões também podem ser acessados nas páginas oficiais dos dois exames. Os participantes que identificarem alguma inconsistência poderão apresentar recurso até quinta-feira por meio dos sistemas eletrônicos do INAMED e do Revalida. O INEP informa que todos os pedidos serão analisados por uma banca especializada. Após a avaliação, serão divulgados os resultados dos recursos, acompanhados das justificativas para aprovação ou rejeição de cada solicitação. Já os gabaritos definitivos e os resultados finais da prova objetiva estão previstos para o dia 4 de dezembro. A partir de 2027, o ENAMED será realizado semestralmente e terá referências utilizadas em diferentes processos de seleção. A prova também servirá como base para o Revalida e para programas de residência médica que decidirem adotar a nota do exame como critério de ingresso. No caso do Revalida, a avaliação será composta por duas fases, uma teórica e outra prática. O exame mede conhecimentos e competências em áreas como clínica médica, cirurgia, pediatria, ginecologia e obstetrícia, medicina da família, saúde coletiva e saúde mental. O objetivo é verificar se os candidatos possuem a qualificação necessária para atuar na medicina de acordo com os princípios e as demandas do Sistema Único de Saúde, o SUS. A participação na segunda etapa depende da aprovação na prova teórica. Da Rádio Nacional no Rio de Janeiro, Tatiana Alves.
1: Agora no Acre são 11 horas e 21 minutos. Gincana Estudantil transforma a competição em solidariedade e arrecada 18 toneladas de alimentos. Na reportagem, Thaís Carolina.
2: Alunos do Colégio Anglo, em Rio Branco, arrecadaram mais de 18 toneladas de alimentos durante uma gincana escolar realizada entre o fim de agosto e o início de setembro. A campanha solidária resultou na doação de mais de 1.000 sacolões para 8 entidades assistenciais da capital. A expectativa é de que os alimentos beneficiem cerca de 1.000 famílias em situação de vulnerabilidade. Neste ano, os estudantes mudaram a estratégia de arrecadação e passaram a priorizar sacolões completos, ao invés de alimentos avulsos. Segundo os alunos, a iniciativa também teve forte participação das turmas que ingressaram recentemente no ensino médio. A entrega dos alimentos foi acompanhada por representantes das instituições beneficiadas. Para o padre Máximo da paróquia Cidade do Povo, a campanha representa um exemplo de solidariedade e partilha. A paróquia mantém uma cozinha solidária que prepara cerca de 150 refeições por dia para famílias da região. De acordo com a coordenação do colégio, a arrecadação fez parte das atividades da Semana do Estudante, que também contou com provas esportivas e de conhecimento. A escola afirma que ações como essa fazem parte da proposta de formação cidadã dos alunos. Thaís Caroline, para o Sistema Público de Comunicação do Acre.
1: Agora no Acre são 11 horas e 23 minutos. Olha, Senac Acre oferece 90 vagas gratuitas para cursos de aperfeiçoamento em enfermagem. Quem vai trazer essa informação é a repórter Ângela Villanova.
3: O Serviço Nacional de Aprendizagem Comercial Senac no Acre abriu 90 vagas gratuitas para 3 cursos de aperfeiçoamento na área de enfermagem por meio do programa Senac de gratuidade. As inscrições serão realizadas presencialmente entre os dias 22 de setembro e 5 de outubro de 2026, na unidade operativa do Senac no Bosque, localizada na rua Alvorada, número 777, bairro Bosque. As oportunidades serão destinadas às pessoas de baixa renda, cuja renda familiar mensal per capita não ultrapasse 2 salários mínimos federais. Ao todo, são 30 vagas para cada curso. Assistência de enfermagem com paciente ostomizado, 36 horas. Atualização no tratamento de feridas e curativos, 20 horas. Assistência de enfermagem para pacientes com pés diabéticos, 36 horas. Os 3 cursos terão início no dia 5 de outubro, com aulas das 18 às 22 horas. Para participar, o candidato deve ter 18 anos ou mais, estar cursando o ensino médio, ter cursado ou estar cursando curso técnico ou graduação na área de enfermagem. Ser trabalhador empregado ou desempregado. Atender ao limite de renda estabelecido pelo PSG. Para os cursos de aperfeiçoamento, também será necessário apresentar documentação que comprove a qualificação ou experiência profissional, como certificado de curso de qualificação profissional, registro da ocupação na carteira de trabalho, declaração da empresa empregadora ou autodeclaração de trabalho e experiência profissional. As inscrições serão feitas por ordem de chegada, das 8 às 12 horas e das 14 às 18 horas. O candidato deverá apresentar documento de identidade, CPF, comprovante de endereço com validade de até 90 dias, comprovante de escolaridade e documentação de qualificação ou experiência profissional conforme exigência do curso. Após o preenchimento das vagas, será formado uma lista de espera limitada a 25% do número de vagas de cada curso. Em caso de cancelamento, desistência ou evasão nos primeiros dias de aula, os candidatos da lista serão convocados seguindo a ordem de inscrição. Ângela Villanova para o Sistema Público de Comunicação.
1: Agora é hora de ir para os nossos ouvintes, né? Não é isso? Nós vamos para os nossos ouvintes? Sabe por quê? Solta a vinheta. Vamos para os nossos ouvintes. Jesse, você tem os nossos ouvintes assíduos aí de todos os dias, né?
4: Tenho sim. Inclusive, recebi uma mensagem muito carinhosa da dona Alzenia Cássio, que disse que tá ligada no Gente em Debate, mandou um cheiro pra gente. Dona Alzenia, um cheiro pra senhora e pra todo mundo daí. E também recebemos mensagens vindo lá da Vila do V. Edim Souza, um abraço pra você, meu amigo.
1: Muito bem, Edim Souza, meu irmão, um abração. Está sempre na escuta aqui do Gente em Debate. É sempre bom contar com o carinho da sua audiência. Vamos faturar?
4: Vamos sim, mas antes disso eu gostaria de trazer mais uma mensagem que veio direto lá de Morada Nova, no Ceará. Boa tarde, Jess Parada, Thaís Carolini, Márcio Roberto, Carla e Damião Viana. Um abraço para todos vocês. O Ceará tá um sol para cada um. 38 graus. Se jogar um ovo no asfalto, frita na hora. Eita, Deus!
1: Tá quente?
4: Aqui, diz ele que tá. Aqui a gente tá com uma temperatura até razoável, tá? Agora 32 graus. Um abraço, querido.
1: Valeu, vamos só atrás. Daqui a pouco a gente volta.
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1: De volta. Agora são 11h33. 8 em cada 10 brasileiras dizem ter sofrido algum tipo de violência. Pesquisa aponta que 98% das mulheres adotam estratégias de proteção. Quem vai trazer a informação é Carolina Pessoa.
25: 8 em cada 10 brasileiras afirmam já ter sofrido algum tipo de violência, sendo a psicológica a mais comum. Além disso, 98% dizem adotar estratégias de proteção no cotidiano, diante desse cenário. É o que aponta a pesquisa Segurança das Mulheres, percepção da Sociedade Brasileira sobre a Violência, realizada pelos institutos Patrícia Galvão e Locomotiva, divulgada nesta quarta-feira. Entre as situações de insegurança apontadas pelas mulheres estão a violência doméstica, temida por 6 em cada 10 delas, pontos de ônibus e estações, citados por 42% das entrevistadas, bares, festas e baladas, por 41%, e transportes públicos, por 33%. Vera Vieira, diretora executiva do Instituto Patrícia Galvão, chama atenção para a gravidade dos dados apresentados na rotina das mulheres.
0: Elas têm que cotidianamente estar com um termômetro que indique aonde elas vão, com quem elas vão e até que horas elas podem ter liberdade de permanecer na rua. É um estado constante de vigilância. As mulheres vivem num estado constante de vigilância.
25: A especialista destaca ainda que mulheres negras e trans sofrem mais com a violência e a necessidade de mais educação para promover uma cultura contra o preconceito.
0: A violência, ela não é homogênea, porque se a mulher é negra, se a mulher é, por exemplo, transexual, ela vai sofrer muito mais violência, ela vai estar muito mais exposta. Então, também é preciso uma educação para não discriminação, uma educação para a paz.
25: As mulheres ouvidas declararam ainda que, para evitar situações de perigo, já mudaram hábitos de lazer ou preferiram utilizar algum meio de transporte em vez de ir a pé, mesmo quando o destino era próximo. O impacto chega também a decisões relacionadas à vida profissional e acadêmica. 45% afirmam já ter deixado de aproveitar oportunidades de trabalho ou estudo por causa do medo da violência. Outras estratégias adotadas são sair sem um cartão de crédito, utilizar aplicativos com recursos de segurança, andar com celular reserva, praticar técnicas de defesa pessoal e carregar itens de proteção pessoal, como spray de pimenta. As brasileiras também apontam caminhos para enfrentar o problema. 95% consideram importante ampliar os canais de denúncia e apoio às vítimas de violência. 93% acham necessário melhorar a infraestrutura das cidades, incluindo transporte público, iluminação e espaços públicos. E percentual semelhante delas destaca a relevância da redução das desigualdades sociais e econômicas como parte das medidas de prevenção e enfrentamento da situação. O estudo ouviu 1.500 pessoas de 16 anos ou mais de todas as regiões do país. Para denúncias de violência contra a mulher, é possível ligar gratuitamente no Disque 180. O serviço funciona 24 horas por dia, todos os dias da semana. E em caso de emergência, deve-se acionar a Polícia Militar pelo 190. Com produção de Lígia Maria, da Rádio Nacional no Rio de Janeiro, Carolina Pessoa.
1: Muito obrigado, Carolina Pessoa. Agora nós vamos direto para Cena Madureira.
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1: Chegando, José Bispo, caminhão carregado de bois tomba e pega fogo na BR-364, próxima a Sena Madureira. Quem vai trazer as informações ao vivo é o nosso correspondente José Bispo. Bom dia, José.
3: Bom dia, Damião. Bom dia, Thaís, Márcio Roberto e ouvintes do Gente em Debate em todo o estado do Acre. É, Damião, aqui ontem, na parte da tarde, um caminhão que transportava boi, né, pegou fogo. Na verdade, tombou e pegou fogo nas margens da BR-364, aqui próximo do Sena Madureira, aproximadamente no quilômetro 5. Segundo informações preliminares, o veículo saiu da pista e acabou tombando após o acidente. O caminhão teria sido atingido pelas chamas. Começou a pegar fogo. Pessoas que estavam nesse caminhão, o próprio motorista foi socorrido imediatamente por terceiros, e muitos animais morreram, na verdade, né, com esse tombamento. O caminhão estava carregado de bois e até o momento não há informações do motivo, né? Os danos materiais foram grandes, mas não há informação do motivo, qual foi o motivo desse acidente, né? O que teria acontecido não foi ainda esclarecido. A causa do tombamento ainda é desconhecida e deverá ser apurada pelas autoridades competentes. Agora mesmo, às margens da BR-364, dezenas de bois, né, estão ali nas margens da BR, onde causou um prejuízo, e sem contar também no transtorno que houve no período da noite, ontem aqui às proximidades de Sena Madureira. O trânsito ficou lento, né, acarretou também é uma fila grande de carros que vinham de Rio Branco e também aqueles que iam para Rio Branco, e a BR foi interditada, né, pelo Corpo de Bombeiros, pela polícia até o atendimento da vítima e também para dar uma melhorada no sistema, né, de transporte, no sistema na BR-364. Ainda não há informações sobre o motorista foi socorrido para o Hospital João Campos Fernandes. Nesse momento a gente não tem informação do seu estado de saúde, mas o certo é que o prejuízo foi grande ao produtor, né, que estava transportando esses animais nesta carreta, um caminhão bitrem, né, com vários bois que morreram neste acidente. De Sena Madureira, então, para o Sistema Público de Comunicação da Regional aqui do Purus, Jusa Bispo para o Gente em Debate.
1: Muito obrigado, Jusa Bispo. Só para fazer o registro, a Rádio Aldeia FM Rio Branco, nós estamos com as rádios de todo o estado, levando informação, Rádio Aldeia aqui em Rio Branco. Ângela Villanova está lá curtindo aqui a transmissão do Gente em Debate. Vamos agora direto para Chapuri.
2: É isso mesmo, Damião. Nós vamos falar sobre uma corrente solidária que foi realizada por um grupo lá de Chapuri que percorre mais de 180 quilômetros para doar sangue a uma jovem internada na UTI aqui na capital. E quem vai contar para a gente sobre esse ato de solidariedade é Joseni Oliveira. Bom dia, Joseni.
4: Olá, Jess. Muito bom dia a você. Bom dia, Damião. Bom dia, amigo ouvinte do Gente em Debate em todo o estado. Em um ato coletivo de amor e empatia, um grupo de moradores de Chapuri viajou mais de 180 quilômetros até a capital Rio Branco nesta quarta-feira, ontem, com um único propósito: doar sangue no Centro de Hematologia e Hemoterapia do Acre, o Hemoacre, para a jovem Luane Ferreira Castelo, de 21 anos de idade. A jovem permanece internada em estado grave na unidade de terapia intensiva do pronto-socorro da capital, após sofrer um acidente de trânsito. A mobilização foi organizada por Ana Paula Argolo, ex-professora de Luane. A comitiva contou com 14 voluntários que viajaram de ônibus até Rio Branco, além de outros apoiadores que se juntaram ao grupo no local. Luane pertence a uma família tradicional aqui de Chapuri, e essa ação buscou retribuir o carinho que a comunidade nutre por seus familiares. Essa não é a primeira onda de apoio recebida por Luane. No início do tratamento, uma campanha organizada pela família garantiu a arrecadação de 45 bolsas de sangue. Na última segunda-feira, dia 14, os familiares renovaram os pedidos por novas doações e orações para reforçar os estoques do Hemocentro e auxiliar na recuperação contínua da jovem. Só para relembrar o ocorrido, o acidente aconteceu no dia 3 de setembro, em Rio Branco, quando Luane trafegava na garupa de uma motocicleta a caminho de seu trabalho em uma lanchonete. Infelizmente, o condutor da motocicleta que levava Luane não resistiu à gravidade dos ferimentos e faleceu no pronto-socorro ainda no mesmo dia. Outra pessoa envolvida no acidente, que também teve fraturas, lesões pelo corpo todo, após 8 dias na UTI, deixou o tratamento intensivo no dia 14 e aguarda alta na enfermaria do hospital. Portanto, a campanha para Luane continua. É importante que as pessoas que desejam doar sangue cheguem ao Hemoacre e digam que estarão doando sangue justamente para aquela pessoa, uma vez que no tratamento exige isso, que a pessoa que vai doar sangue diz que vai doar sangue exatamente para aquela pessoa. Então, é essa a nossa participação de hoje, mandando um abraço forte a todos os nossos ouvintes e a vocês do estúdio de Chapuri, Joseni Oliveira, para o Sistema Público de Comunicação do Acre.
1: Muito obrigado, Joseni Oliveira. Olha, essa matéria aqui é uma matéria bem interessante do Ivan de Carvalho. Ideia do ser humano, né? Que ideia, Jéssica? Você já pensou? Você com uma ideia dessa?
2: Não penso essas coisas, não. Não me coloco em risco.
1: Mas, Roberto, você já pensou em colocar o seu dedo no buraco da tomada? Não. Semelhantemente, esse cidadão fez. Sabe o que foi que ele aprontou? Morador testa peixe elétrico após a promessa e acaba levando um choque, meu amigo, daqueles. Isso aconteceu aqui em Rio Branco, na Transacriana. O cidadão cidadão ali, estava ali no meio dos amigos, não tinha muito o que fazer. Eu vou fazer um teste, vou tocar nesse peixe elétrico para ver se realmente ele tem aqui 220 volts de energia. É 220, né? Ou é menos, não sei. Ele foi testar. Tocando no peixe elétrico, o que aconteceu? Vamos entender, deu ruim. Vamos entender na reportagem de Ivan de Carvalho.
5: Um encontro inusitado. Uma pescaria acabou em susto para o morador da região da Transacriana, região da capital Rio Branco, ao ser convencido que o peixe elétrico não oferecia risco. Ele decidiu tocar no animal e descobriu, da pior forma, que a história não era bem assim. O momento foi registrado em vídeo no Igarapé Maloca, segundo informações do portal online. Nas imagens, o homem se aproximou do peixe e colocou a mão no animal, após ouvir a garantia de que ele não levaria choque. A reação muda rapidamente quando ele sente a descarga e se afasta do peixe. De acordo com o relato do divulgador do vídeo, a descarga elétrica ultrapassa 120 volts. A gravação ganhou repercussão nas redes sociais, juntamente pela combinação entre a confiança na promessa e o susto provocado pelo contato com o animal. Peixe elétrico possui a capacidade de produzir descarga elétrica mecânica de defesa e para captura de presas. Por isso, especialistas recomendam não tocar ou tentar retirar este animal da água, mesmo quando outra pessoa afirmar que o contato é seguro. Como diz o ditado, mexer com o que está quieto pode dar problema. Para o Sistema Público de Comunicação, Ivan de Carvalho.
2: E agora vamos falar do programa Bolsa Família, que é antecipado para mais de 126 mil famílias aqui no Acre.
19: Mais de 126 mil famílias de 22 municípios do Acre poderão sacar, a partir desta quinta-feira, o pagamento referente ao mês de setembro do Bolsa Família. A antecipação foi autorizada pelo governo federal devido à situação de emergência ou calamidade pública reconhecida nessas cidades. Ao todo, 126.918 famílias acreanas serão beneficiadas. Com a medida, os pagamentos serão liberados de forma unificada, sem a necessidade de seguir o calendário tradicional conforme o final do NIS. A antecipação também contempla municípios de outros 6 estados. A medida tem validade inicial de 2 meses e poderá ser renovada caso a situação de emergência permaneça. Ronaldo Duarte, para o Sistema Público de Comunicação.
1: O Instituto Nacional de Meteorologia prevê chuvas fortes e ventos com velocidade de 60 km por hora em 11 cidades do Acre. Vamos saber quais as cidades na matéria de Ivan de Carvalho.
5: O Instituto Nacional de Meteorologia emitiu nesta quarta-feira, 16, um alerta amarelo de perigo potencial para chuvas intensas. Segundo o IMEP, a previsão de chuvas entre 20 e 30 km por hora, que podem chegar a 50, acompanhada de ventos intensos de 40 a 60 km nas cidades do Acre, em alerta. São elas: Cruzeiro do Sul, Feijó, Jordão, Manso Lima, Manuel Urbano, Marechal Taumaturgo, Porto Walter, Rodrigues Alves, Santa Rosa do Purus, Sena Madureira e Tarauacá. São as cidades que apontam risco de corte de energia, queda de galhos e árvores, alagamentos e descargas elétricas, o que deixa em alerta a Defesa Civil. Em caso de rajada de vento, não se abrigue debaixo de árvores. Essa é a orientação. Não estacione veículos próximos às torres de transmissão e placas de propaganda. Evite usar aparelho eletrônico ligado em tomadas. Em emergência, ligue Defesa Civil 199 ou Corpo de Bombeiros. E a previsão do tempo para essa quinta-feira, dia 17, é de 32 graus, a sua máxima, e possível pancadas de chuvas isoladas durante a tarde, segundo o IMEP. Essas informações foram oficiadas através do portal Norte News. Para o Sistema Público de Comunicação, Ivan de Carvalho.
2: E a Câmara Municipal de Rio Branco aprovou um projeto de lei que autoriza a Prefeitura a repassar até R$78.700.000 por ano em subsídio ao transporte coletivo da capital.
6: A medida teve o voto contrário de apenas 2 parlamentares e segue agora para a sanção do prefeito Alisson Bistene. O recurso financeiro vai cobrir a diferença entre o custo real do sistema e a tarifa paga pelos passageiros, que permanecerá no valor de R$ 3,50. O montante será destinado à empresa JTP Transportes, contratada para substituir a Rico Transportes na operação do serviço a partir do dia 5 de outubro. Pelo novo modelo, a remuneração da empresa passa a ser calculada com base na quilometragem rodada, fixada em R$ 11,29 por quilômetro. O repasse será mensal e condicionado à validação técnica da RB Trans, além da comprovação de regularidade fiscal e trabalhista da concessionária, uma exigência criada para evitar os problemas de atrasos salariais registrados na gestão anterior. Segundo estudos das Secretarias de Planejamento e Finanças, a medida vai representar um impacto na receita corrente líquida do município de 0,7% ainda este ano, podendo chegar a mais de 4% nos anos de 2027 e 2028. A transição das empresas ocorre após meses de severa crise no transporte da capital, marcada por apreensão de veículos por dívidas, superlotação e atrasos constantes que chegaram a motivar a suspensão das aulas presenciais na Universidade Federal do Acre. A nova frota prevê 120 ônibus em circulação, sendo metade deles veículos zero quilômetro, equipados com ar-condicionado, Wi-Fi e acessibilidade. Jefferson Dourado para o Sistema Público de Comunicação.
1: Muito obrigado, Jefferson Dourado. Agora são 11:50. Ação integrada entre Polícia Militar e o Grupo Especial de Fronteiras, o GEFRON, resultou na prisão de monitorado por tornozeleira eletrônica e na apreensão de revólver e munição. Ivan de Carvalho conta pra gente.
7: O homem que utilizava a tornozeleira eletrônica foi preso durante a abordagem do quilômetro 35. As armas estavam em uma residência no ramal Picadão. A ação foi conjunta com o GEFRON e do Grupo de Intervenção Rápida e Ostensiva Giro, do 5º Batalhão da Polícia Militar, que resultou na prisão de um homem e na apreensão de um revólver calibre 38 com 12 munições durante a abordagem na BR-317, nas proximidades do quilômetro 35 de Brasileia. A ocorrência foi registrada durante as ações da Operação Protetor da Fronteira e Divisas, coordenada pelo Ministério da Justiça e de Segurança Pública em parceria com a Secretaria Estadual de Justiça e Segurança Pública, SEJUSP. Segundo as informações repassadas, as forças de segurança, um homem que utilizava a tornozeleira eletrônica estava viajando em um veículo com destino Assis Brasil e teria uma arma de fogo guardada em uma residência localizada no ramal Picadão. Durante a abordagem ao veículo, os policiais identificaram entre os ocupantes o homem que fazia uso do equipamento eletrônico. Questionado sobre a possível existência de arma de fogo em sua residência, ele teria informado possuir uma arma utilizada para caça. A equipe se deslocou no endereço indicado e encontraram a arma e as munições. O homem recebeu a voz de prisão e foi conduzido juntamente com a arma e as munições à Delegacia Central da Polícia Civil de Brasileia. De acordo com a ocorrência, foi apresentado às autoridades policiais para os procedimentos cabíveis. Vale ressaltar que a ação faz parte da atividade e fiscalização e combate à criminalidade desenvolvida pela Força de Segurança Pública do Estado do Acre através da fronteira. Para o Sistema Público de Comunicação, Ivan de Carvalho.
2: Um brasileiro condenado por estupro foge de um hospital em Cobija e a polícia reforça busca na fronteira de Epitaciolândia e Brasileia. Roseli Farrapo traz os detalhes.
8: Brasileiro condenado por estupro foge de hospital em Cobija e polícia reforça buscas na fronteira com Epitaciolândia e Brasileia. Um homem de nacionalidade brasileira, processado e condenado por estupro em Cobija, identificado como o Anso CM, de 36 anos, fugiu do Hospital Roberto Galindo. Na terça-feira, dia 14, ele havia sido levado ao maior hospital de Cobija, unidade Roberto Galindo Terá, para realizar um procedimento cirúrgico e conseguiu escapar na unidade. O brasileiro foi julgado e condenado e transferido ao centro penitenciário de Vila Busch, onde cumpria pena por um processo de estupro. Conforme informações repassadas pelo Ministério Público de Pando Cobija, com estado de saúde precisando de cuidados, ele foi levado ao hospital para passar por uma cirurgia. Segundo a investigação preliminar, o detento teria utilizado uma lâmina de barbear para cortar a tela plástica junto à janela do quarto e escapar da unidade hospitalar. Após a descoberta da fuga, a FELC acionou as autoridades policiais de Cobija em um plano conjunto para tentar capturá-lo. As forças de segurança de Pando estão analisando imagens de câmeras de segurança e coletando indícios para determinar a rota utilizada pelo detento. O caso já foi comunicado ao Ministério Público e a polícia está coordenando ações com autoridades policiais de Epitaciolândia e Brasileia diante da possibilidade de o fugitivo ter atravessado a fronteira. Roseli Farrapo para o Sistema Público de Comunicação do Acre.
1: Muito obrigado. Agora são 11h55. Só registrar quem está ouvindo Gente Debate lá em Feijó, é o homem do pão de queijo, né? Está ouvindo Gente Debate. Um abração. Já Ivan de Carvalho vai tomar um caldo de cana e comer um pão de queijo e cantar. Que o Ivan, quando sai para o interior, meu amigo, ele vai para fazer as suas apresentações. É isso, Ivan? Vamos continuar com as notícias, porque em Pitaciolândia, a Polícia Civil prende homem em flagrante por prática de loteamento clandestino e destruição de mata ciliar. Essa prática tem em Pitaciolândia, já aconteceu em bairros invadidos aqui em Rio Branco. Tinha uns profissionais aí, né? Onde tinha uma invasão, eles estavam lá dentro. Vamos saber como aconteceu lá na fronteira com Jair Corrêa?
9: A Polícia Civil prendeu em flagrante na tarde da quarta-feira, dia 16, Lineker Rafael de Souza Batista, de 24 anos, natural de Mato Grosso, suspeito de implantar um loteamento clandestino em área de preservação permanente, APP, e destruir mata ciliar em Epitaciolândia. A ação foi deflagrada após o Núcleo de Inteligência do Alto Acre repassar informações sobre a possível abertura irregular de lotes no ramal Fontenelle de Castro, nas proximidades da Escola Belo Povir e do estabelecimento Já Passou. No local, os investigadores constataram a abertura de ruas e a demarcação de terrenos de aproximadamente 10 por 30 metros. Segundo a Polícia Civil, havia sinais de derrubada de mata ciliar e indícios de alteração no curso natural de um igarapé que atravessa a área. Durante os levantamentos e registros fotográficos, o suspeito chegou acompanhado de um homem apontado como possível comprador. Questionado, ele teria se apresentado como proprietário, mas não apresentou licença ambiental ou documentação que autorizasse o parcelamento do solo e a venda dos lotes. O segundo homem deixou o local antes de ser identificado. Line, que recebeu voz de prisão, foi conduzido à Delegacia Geral de Epitaciolândia. De acordo com a corporação, não houve necessidade de algemas e ele não apresentava lesões corporais. Em interrogatório formal, acompanhado por advogado, optou por permanecer em silêncio, direito garantido pela Constituição. A Polícia Civil informou ainda que o suspeito confirmou ter passagem anterior por receptação. Há também, conforme sistema de segurança consultados, registro de ocorrência em Mato Grosso relacionado a investigações por supostos crimes de estelionato envolvendo negociação de imóveis, furto de energia elétrica e receptação. As informações se referem a investigações e não representam condenação. O caso foi formalizado pelo delegado Eric Ferreira Maciel, que ratificou o flagrante e requisitou perícia técnica para dimensionar a área desmatada e os danos à APP. Diante da natureza dos crimes apurados, da soma das penas máximas que ultrapassa 4 anos, não foi arbitrada fiança na esfera policial. O preso permanece custodiado à disposição da Justiça. Da Regional do Alto Acre, Jair Corrêa, para o Sistema Público de Comunicação.
2: E a partir de hoje, Rio Branco vira a capital da inovação e da sustentabilidade na região. E quem vai contar isso pra gente é Jefferson Dourado.
10: Começa hoje o Inova Amazônia Summit 2026 no Centro de Convenções da Universidade Federal do Acre. O evento, realizado pelo SEBRAE, é totalmente gratuito e segue até sábado com uma maratona de bioeconomia, novos negócios, tecnologia e muita cultura amazônica. A estrutura deste ano impressiona. São 141 palestrantes confirmados, quase o dobro da edição anterior. Entre as grandes atrações estão a cantora Fafá de Belém, o ambientalista Cacau Herá, a jornalista Paula Varejão e o especialista em inovação Wilson Poite. As palestras e painéis vão se dividir em 5 eixos, discutindo desde a juventude e os saberes tradicionais até novos mercados internacionais. E por falar em mercado, o Summit vem forte na geração de oportunidades, além do lançamento de um edital em parceria com a ONU para levar produtos regionais ao exterior. Haverá rodadas de investimentos exclusivas para startups e pequenos produtores da Amazônia. Mas o evento não é só para empresários. A partir das 14h, o público pode conferir feiras de produtos regionais, a área Cozinha Show com receitas típicas e o Festival Inova Amazônia, trazendo shows de artistas como Os Discordantes, Caldo de Piaba e o rapper KMZ. A abertura oficial será hoje às 19h no Teatro Povos da Floresta. Ficou interessado? As inscrições são gratuitas e podem ser feitas direto no site oficial do evento. Jefferson Dourado para o Sistema Público de Comunicação.
1: Oi. Agora são 12 horas. Vamos embora, Jéssica Parada?
2: Vamos sim, Damião. Cerramos mais uma edição do Gente em Debate e fazendo a promessa de que, se Deus quiser, amanhã a gente está por aqui de novo.
1: Amanhã voltaremos aqui, se Deus quiser, com a nossa equipe. Valeu, Márcio Alberto, Ivan de Carvalho e Thaís Carolina. Lembrando que amanhã, na condução, eu estarei com Thaís Carolina.
2: É isso aí, um cheiro, crianças.
1: Ah, você vai estar na técnica.
2: Márcio Roberto.
1: Na técnica. Pessoal, um abraço e até amanhã, se Deus quiser. Fica com ele, porque com ele nós vamos.
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0: Quem gostou faz barulho, Maceió! Muito obrigado, gente. Aê!
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partir deste momento está no ar o programa A Voz da Libertação, programa este do órgão da Igreja Pentecostal Deus e Amor. A nossa Igreja Pentecostal Deus e Amor tem sua sede mundial localizada na Baixada do Glicério, na Avenida do Estado, com o número 4568 em São Paulo, capital. A nossa sede mundial está na inteira responsabilidade da serva do Senhor, Ereni Miranda. É, e você que já está ligadinho nesta programação, nesta tarde de quinta-feira, continue com seu rádio ligado, porque o programa A Voz da Libertação vem todas as tardes para abençoar a tua vida. Você que nos ouve aí através, né, do link da rádio, pela internet, no celular, que Deus possa abençoar também a tua vida. E quem está na locução deste programa hoje é sua irmã em Cristo, cooperadora Leandra Alves. E eu já saúdo cada um de vocês na paz do Senhor Jesus e desejo que as bênçãos de Deus sejam derramadas na tua vida através desta belíssima programação, pois o programa A Voz da Libertação vem todas as tardes para abençoar a tua vida, trazer um momento de adoração e reflexão na palavra do Senhor através dos louvores e através da oração da fé. O Senhor, Ele tem bênção para a nossa vida nesta tarde de quinta-feira.

eu já quero começar convidando você para participar dos cultos em nossas igrejas Pentecostal Deus e Amor, localizada aqui na cidade de Tarauacá. Nós temos a igreja setorial, que fica ali localizada no centro da cidade, na rua Floriano Peixoto, com o número 317, bem próximo à maternidade de nossa cidade. Está ali a igreja setorial da Igreja Pentecostal Deus e Amor, e a qual está na inteira responsabilidade do servo do Senhor, pastor Leonardo, e sua esposa Tereza. Glória a Deus. E nesta noite de quinta-feira, a partir das 18 horas, a nossa igreja setorial ali já estará de portas abertas para receber você. Você é nosso convidado especial para participar do culto, né, das Mulheres de Fé em prol da Fundação Reviver. Nesta noite de quinta-feira, estará uma serva do Senhor ali pregando a palavra de Deus, orando pela vida de todos e Deus te abençoando. Também temos a nossa congregação, né, o anexo da nossa igreja Pentecostal Deus e Amor, que fica localizada ali na rua Capitão Hipólito, com o número 975, no bairro do Triângulo, bem próximo à quadra de esporte do bairro do Triângulo, bem próximo ao posto de saúde Maria Espanhol. Fica ali localizada a nossa, o anexo da nossa igreja Pentecostal Deus e Amor, a qual está na inteira responsabilidade da serva do Senhor, cooperadora Rosimeire, juntamente com o pastor Rosendo Ferreira. Estão ali responsáveis pela congregação no bairro do Triângulo. E nesta noite de quinta-feira, você também é nosso convidado especial para participar deste belíssimo culto também das Mulheres de Fé em prol da Fundação Reviver, a qual, a partir das 18 horas, a nossa congregação ali já estará de portas abertas para receber você. E estará a serva do Senhor, cooperadora Maria de Fátima, pregando a palavra de Deus, orando pela tua vida e Deus te abençoando. Então, você é nosso convidado especial para participar dos cultos em nossas igrejas Pentecostal Deus e Amor nesta noite de quinta-feira, pois aonde você for, estará uma serva do Senhor levando a palavra de Deus, orando pela tua vida e Deus te abençoando. Glória a Deus.

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1: Eu também quero convidar você, glória a Deus, aleluia, que congrega conosco aí na congregação ali no bairro do Triângulo, você que reside próximo ali, você que é católico, você que congrega em outro ministério, também é nosso convidado especial para participar de um culto especial que vai acontecer amanhã, glória a Deus, dia 18, onde estará vindo ali direto da cidade de Rio Branco, pastor Fabiano, para pregar a palavra de Deus ali em nossa congregação no bairro do Triângulo, a partir das 18 horas, amanhã, sexta-feira, glória a Deus, estará dando início a este poderoso culto, um culto especial ao nosso Senhor, aonde estará o servo do Senhor, pastor Fabiano, vindo diretamente da cidade de Rio Branco, para trazer uma palavra poderosa para a nossa vida. Estarão ali também, glória a Deus, aleluia, os grupos, né, de oração e louvor, as mulheres de fé, o grupo de jovens, Expansão Jovem, também um grupo de crianças, Pequeno Galileu, estarão ali louvando ao Senhor e Deus abençoando a vida de cada um. Então, você é nosso convidado especial para participar deste culto especial que será realizado na congregação ali do bairro do Triângulo, na rua Capitão Hipólito, a partir das 18 horas. Nossa igreja estará de portas abertas para receber você. Venha participar deste belíssimo culto especial ao Senhor, onde estará o servo do Senhor, pastor Fabiano, vindo diretamente da cidade de Rio Branco para trazer uma palavra poderosa para a nossa vida, para estar conosco ali, pois o Senhor, ele opera maravilhas, glória a Deus, aleluia, todos os dias na casa do Senhor, pois todos os dias há culto em nossas igrejas. Então, amanhã estará acontecendo este culto especial, glória a Deus, e eu tenho a fé e a certeza que o Senhor irá operar maravilhas, glória a Deus, através da vida do seu servo, porque o Senhor, ele continua abençoando a vida do povo, o Senhor continua operando curas, milagres, o Senhor continua trazendo libertações, transformações para a vida do povo que o busca, glória a Deus. Então, não fique de fora, mas venha participar deste culto especial amanhã em nossa congregação ali no bairro do Triângulo.

Senhor Jesus. Vamos ouvir um belíssimo louvor nesta tarde de quinta-feira. Vamos ouvir o louvor Santidade Gera Intimidade, da cantora Caterine Magalhães. Este louvor eu dedico a todos vocês que estão ligados em nossa programação, você que nos ouve aí nos mais diversos bairros de nossa cidade, que o Senhor possa abençoar a vida de vocês, você que nos ouve no mercado municipal, você que nos ouve nos comércios, nas oficinas de bicicleta, moto, carro, você que nos ouve aí trabalhando, né, no seu veículo, você que é Uber, você que é taxista, você que é mototaxista, mas que sempre está ligado em nossa programação, que o Senhor possa abençoar a vida de vocês. Também você que é membro de nossa Igreja Pentecostal Deus e Amor, você que congrega em outro ministério, você que nos ouve aí que é católico, o Senhor também abençoe a tua vida através deste louvor. Também a todos os irmãos que são patrocinadores do programa Voz da Libertação, que o Senhor possa abençoar a vida de vocês através deste louvor. As irmãs do ciclo de oração e louvor, né? Ciclo do grupo de louvor Mulheres de Fé, tanto da congregação como ali da nossa igreja setorial ali no centro da cidade, que o Senhor abençoe a vida de vocês. Também os jovens, né, do Expansão Jovens, tanto da igreja setorial como da congregação, que o Senhor abençoe. As crianças do grupo Pequeno Galileu, que o Senhor possa abençoar a vida de vocês através deste louvor. E após esse louvor, também vamos ouvir o louvor Um Novo Coração. Glória a Deus. Este louvor eu também dedico a todos vocês que estão a nos ouvir aí na zona rural. Glória a Deus. Que o Senhor possa abençoar a vida de vocês. Aonde estiver um radinho ligado na nossa programação aí na zona rural, que o Senhor possa abençoar a tua vida, o teu lar, a tua

Glória a Jesus, acabamos de ouvir dois belíssimos louvores, louvado seja o nome do Senhor, a nossa meditação espiritual. Glória a Deus, e mais uma vez eu quero convidar você para participar dos cultos em nossas igrejas Pentecostal Deus e Amor. Nesta noite de quinta-feira estará acontecendo aqueles belíssimos cultos, tanto em nossa igreja setorial no centro da cidade, como na congregação ali no bairro do Triângulo. Estará acontecendo o culto, né, das Mulheres de Fé em prol da Fundação Reviver, onde estará uma serva do Senhor levando a palavra de Deus, tanto no, na setorial como na congregação. Estará uma serva do Senhor levando a palavra de Deus e Deus abençoando as nossas vidas. Ali na congregação estará a serva do Senhor, a cooperadora Maria de Fátima, pregando a palavra de Deus, orando pela vida de todos, orando pelo dom do Espírito Santo e Deus abençoando a nossa vida. Então venha na casa do Senhor nesta noite, a partir das 18 horas. Nossas igrejas estarão de portas abertas para receber você. Glória a Deus, venha na casa de Deus, pois na casa do Senhor todas as noites tem bênção para a nossa vida. Porque em nossas igrejas Pentecostal Deus e Amor, todas as noites aqui em Tarouacá tem culto, glória a Deus. Todas as noites tem alguém levando a palavra de Deus ali, glória a Deus. Enquanto Jesus não voltar, né, glória a Deus, estamos ali, glória a Deus, levando a palavra de Deus, buscando ao Senhor enquanto temos tempo, glória a Deus. Porque vai chegar um tempo que muitos irão buscar e não irão mais encontrar. Muitos irão correr para ouvir, não vai ter mais quem pregue. Glória a Deus, então é tempo de buscar. É tempo de meditar na palavra do Senhor. É tempo de buscar a Deus, glória a Deus. Porque cada manhã que acordamos, glória a Deus, é uma oportunidade que Deus está nos dando. Glória a Deus, para nós melhorarmos, para nós buscar Ele, glória a Deus, aleluia. Buscar Ele, buscar, glória a Deus, aleluia, melhorar diante dEle, buscar, glória a Deus, aleluia, pela nossa salvação, glória a Jesus, porque louvado seja o nome do Senhor. Ele é o único caminho, Ele é o único caminho para a salvação e não há outro. Glória a Deus, a palavra do Senhor vem nos dizer que, diz que eu sou o caminho, a verdade e a vida, então não há outro além dEle. Glória a Deus, não há outro caminho que leve à salvação da alma do que o caminho que é Jesus. Do que Jesus, não há outro que possa salvar, não há outro que possa libertar, não há. Glória a Deus, só Jesus pode salvar, glória a Deus, a alma do pecador. Glória a Jesus, então é tempo de buscarmos o Senhor, é tempo mais de corrermos, glória a Deus, aleluia, de um lado para o outro, atrás das coisas deste mundo, prender o nosso coração, a nossa vida nas coisas deste mundo, glória a Deus. Busque ao Senhor enquanto você pode achar, busque ao Senhor enquanto você tem fôlego de vida, porque depois que morre não tem mais jeito, segue-se apenas o juízo final, amém? Glória a Deus, aleluia. Glória a Jesus, e mais uma vez eu quero convidar você para participar de um culto especial que vai ser realizado amanhã em nossa congregação ali no bairro do Triângulo, na rua Capitão Hipólito. Estará acontecendo este culto especial, onde estará o servo do Senhor, o pastor Fabiano, vindo diretamente da cidade de Rio Branco, para trazer uma palavra para a nossa vida amanhã em nossa congregação ali no bairro do Triângulo, a partir das 18 horas. A nossa congregação já estará de portas abertas para receber você. Glória a Deus. Ah, também quero, né, convidar e comunicar a quem gosta de orar. Você é nosso convidado especial para estar orando, porque ali na congregação do bairro do Triângulo, glória a Deus, aleluia, tem oração pelas 6 horas da manhã, pelo meio-dia e pelas 6 horas da tarde, a oração do Ministério Orar e Sem Cessar. Então você é nosso convidado também para participar, você que deseja orar nesses horários, glória a Deus, que você pode ir até ali a nossa congregação no bairro do Triângulo, que a igreja estará de portas abertas nesses horários, 6 horas da manhã, meio-dia, às 12 horas, e às 18 horas, 6 horas da tarde, né, às 18 horas, estará ali de portas abertas já, estará ali sempre alguém buscando ao Senhor através da oração, e você pode estar ali também para buscar a Deus através da oração, porque a oração, ela nunca é demais, amém? Louvado seja o nome do Senhor.
Também quero convidar você para participar de um grande clamor, o grande clamor do perdão divino e a minha nova aliança com Deus. Será um dia, né, que irá acontecer este clamor em nossa congregação ali no bairro do Triângulo, dia 27 de setembro, glória a Deus, a partir das 19 horas. Glória a Deus, estará acontecendo este grande clamor. Glória a Deus, aonde estará o servo do Senhor, pastor Rosendo Ferreira ali, levando a palavra de Deus, fazendo aquele clamor, glória a Jesus, aleluia. Ele grande clamor em favor das nossas vidas, em favor da igreja do Senhor. O servo do Senhor estará ali fazendo este grande clamor, né, do perdão divino e a minha nova aliança com Deus, pois o Senhor, Ele quer fazer nova aliança, o Senhor, Ele quer, glória a Deus, fazer nova aliança com o seu povo. Louvado seja o nome do Senhor. Então, dia 27 de setembro, estará tendo este grande clamor. E dia 27 também, pelo período da manhã, a partir das 6 horas, glória a Deus, a igreja ali também da congregação do bairro do Triângulo já estará de portas abertas. Glória a Deus, aleluia. Estará acontecendo a Santa Ceia a partir das 8 horas, né? E também, pela manhã de Santa Ceia, estará, glória a Deus, aleluia, acontecendo, né? Glória a Deus, aleluia. Ali um momento, glória a Deus, aleluia, aonde os obreiros, os membros da casa do Senhor, você que deseja, né, buscar o Senhor pela manhã, glória a Deus, no propósito, louvado seja o nome do Senhor, de jejum e oração, de santificação, glória a Deus, estará acontecendo este momento pela a manhã do dia 27, glória a Deus, onde estará tendo esta grande consagração, né, pela manhã, glória a Deus, em nossa congregação, ali no bairro do Triângulo, dia 27, glória a Deus, uma consagração, né, pelo perdão divino e a minha nova aliança com Deus. Então estará tendo esta grande consagração pela manhã e a Santa Ceia. E após terminar a Santa Ceia, os irmãos que quiserem continuar, né, na consagração até o meio-dia, glória a Deus, estará acontecendo esta consagração. Você que é membro, você que é obreiro, obreira, você que deseja fazer esta consagração, glória a Deus, você está convidado, glória a Jesus, para estar ali realizando esta consagração, né, de jejum e oração junto conosco no dia 27 de setembro. E à noite estará acontecendo o grande clamor do perdão divino e a minha nova aliança com Deus. Estará o servo do Senhor, pastor Rosendo Ferreira, pregando a palavra de Deus, orando pela vida de todos, fazendo o grande clamor, orando pelo divino dom do Espírito Santo e Deus nos abençoando através do servo do Senhor, pois o Senhor, Ele continua a operar em nossas vidas, o Senhor, Ele continua a nos abençoar, só basta nós crer, clamar, buscar e Ele tudo fará. Amém?

Glória a Jesus, louvado seja o nome do Senhor. Também, né, glória a Deus, quero convidar a todas as irmãs, irmãos, né, que congregam conosco, tanto ali na Capitão Hipólito, glória a Deus, aleluia. Aliás, tanto ali na setorial, né, na igreja sede, quero convidar os irmãos ali da igreja sede, você que mora ali próximo à igreja sede, na rua Floriano Peixoto, no centro da cidade, para participar, né, glória a Deus, aleluia, de um evento que vai ter no dia 25, 26 e 27 de setembro, né, o evento Mulheres Edificadas pela Palavra. Será, glória a Deus, 3 dias, glória a Deus, de adoração ao Senhor, onde estarão as mulheres ali reunidas, glória a Deus, aleluia, buscando ao Senhor, e você é nosso convidado especial para participar, glória a Deus, aleluia, deste evento, glória a Deus, aleluia, em nossa igreja setorial ali no centro da cidade, glória a Deus, aonde estará, louvado seja o nome do Senhor, as servas do Senhor, cooperadora Ana dos Santos ali, vindo da cidade de Brasileia, e também estará a cooperadora Tereza pregando a palavra de Deus, e Deus nos abençoando, e as irmãs do ciclo de louvor, mulheres de fé, estarão ali louvando ao Senhor, e Deus abençoando as nossas vidas, dia 25, 26 e 27 de setembro, em nossa igreja setorial ali no centro da cidade. Glória a Deus.

Glória a Jesus. Vamos ouvir um belíssimo louvor e após o louvor nós vamos meditar na palavra do Senhor. Vamos ouvir o louvor Hora de Despertar. Este louvor dedica a todos os idosos que estão ligados em nossa programação. Dedica a todos os obreiros, obreiras da casa do Senhor. Dedica aos pastores, os diáconos, os presbíteros, os missionários. Que o Senhor possa abençoar a vida de vocês. Também dedica este louvor, glória a Deus, aleluia. A irmã Helena, todos que nos ouvem aí, né, na casa da irmã Helena, irmão José Araújo, Deus abençoe. Também os irmãos aí na invasão do Zequinha, Manádia, toda a família, que o Senhor possa abençoar a vida de vocês. Todos os irmãos que congregam conosco, que nos ouvem aí na invasão do Zequinha, que o Senhor abençoe. Todos os irmãos que congregam conosco também no bairro do Triângulo. Você também que congrega aí conosco e que reside no bairro Senador Pompeu, Copacabana, Coab, Avelino Leal, Corcovado, glória a Deus, aleluia, e Pepaconha, que o Senhor possa abençoar todos vocês, que o Senhor possa visitar a vida de vocês através deste belíssimo louvor.

Glória a Jesus. Já são 13:38. Convido você para nós meditarmos na palavra do Senhor nesta tarde. Abra a tua Bíblia no livro de Jonas. Glória a Deus, Jonas capítulo 3, versículo 3 a seguir, que diz assim: Levantou-se, pois, Jonas e foi a Nínive, segundo a palavra do Senhor. Ora, Nínive era cidade muito importante diante de Deus, e de 3 dias para percorrê-la. Começou Jonas a percorrer a cidade caminho de 1 dia, e pregava e dizia: ainda 40 dias e Nínive será subvertida. Os ninivitas creram em Deus e proclamaram um jejum, e vestiram-se de panos de saco, desde o maior até o menor. Chegou esta notícia ao rei de Nínive. Ele levantou-se do seu trono, tirou de si as vestes reais, cobriu-se de pano de saco e assentou-se sobre cinza. E fez-se proclamar e divulgar em Nínive, por mandado do rei e seus grandes: nem homens, nem animais, nem bois, nem ovelhas provem coisa alguma, nem os levem ao pasto, nem bebam água, mas sejam cobertos de pano de saco, tanto os homens como os animais, e clamaram fortemente a Deus, e se converteram, cada um do seu mau caminho e da violência que há nas suas mãos. Quem sabe se voltará a Deus e se arrependerá, e se apartará do furor da sua ira, de sorte que não pereçamos. Viu Deus o que fizeram, como se converteram do seu mau caminho, e Deus se arrependeu do mal que tinha dito lhes faria e não fez. Amém? Somente até aqui. Louvado seja o nome do Senhor. Glorificado seja o nome do Senhor por esta maravilhosa palavra. Queridos e queridas, amadas ouvintes, a palavra do Senhor nesta tarde, ela vem nos falar, glória a Deus, aleluia, da cidade de Nínive, do povo de Nínive, um povo que vivia, glória a Deus, aleluia, em situação pecaminosa, um povo, glória a Deus, aleluia, que era um povo malicioso, sangrento, um povo, glória a Deus, aleluia, que não temia a Deus. E a palavra de Deus vai nos dizer que o Senhor, ele falou com Jonas para que ele fosse até a cidade de Nínive para pregar ali naquela cidade a mensagem que o Senhor tinha para aquele povo. A palavra de Deus vai nos dizer que a cidade de Nínive era uma cidade muito numerosa, uma cidade muito grande, tinha muitas pessoas ali. E a palavra de Deus vai nos dizer que o Senhor, ele falou com Jonas e disse para ele ir até a cidade de Nínive, levar uma palavra para aquele povo, dizer para aquele povo que o Senhor, glória a Deus, aleluia, iria ali destruir aquele povo, destruir aquela cidade, que a sentença do Senhor para aquele povo era de morte, que a sentença do Senhor para aquele povo era de destruição. E a palavra de Deus vai nos dizer que o Senhor, ele falou com Jonas pela primeira vez, ele não obedeceu a palavra do Senhor. Creio eu, porque ele pensou que aquele povo, glória a Deus, talvez ele até ficou intimidado, porque aquele povo era um povo sangrento, era um povo malvado, era um povo pecaminoso, um povo que tinha um coração endurecido. Mas a palavra de Deus vai nos dizer que a primeira vez que o Senhor falou com ele, ordenou que ele fosse à cidade de Nínive, ele não foi fazer aquilo que o Senhor ordenava. Veja só que Jonas, ele foi chamado, a palavra de Deus vai nos dizer que ele era um profeta, que ele era profeta. Ele era profeta, mas ele, quando ouviu a voz do Senhor, para ir levar a palavra do Senhor, uma mensagem dura, não era uma mensagem, glória a Deus, aleluia, que era boa de se ouvir, porque era uma mensagem, glória a Deus, aleluia, que estava decretando a morte, que estava decretando a destruição daquele povo. Mas a palavra de Deus vai nos dizer que Jonas, quando ele ouviu a voz do Senhor pela primeira vez, o que o Senhor ordenava ele ir fazer, ele não foi conforme o que o Senhor ordenava. Ele não foi fazer aquilo que o Senhor queria que ele fizesse. E a palavra de Deus vai nos dizer que, em vez dele ir para Nínive, ele pegou, glória a Deus, aleluia, um navio e foi para um outro destino, uma Tarsis. E a palavra de Deus vai nos dizer que ali, Jonas, quando ele pegou o navio, a palavra de Deus vai nos dizer que aquele navio, ele pensou que estaria fugindo do Senhor, mas a presença do Senhor está em todo lugar. Ninguém pode fugir do Senhor. Glória a Deus, aleluia. E a palavra de Deus vai nos dizer que ele fugiu, porque ele não queria ir até aquela cidade.
Talvez porque Jonas conhecia a dureza do coração daquele povo. Talvez Jonas olhava para aquele povo e achava que aquele povo não merecia. Mas a palavra de Deus vai nos dizer que o Senhor, ele tinha projeto para a vida daquele povo. E quando o Senhor tem projeto para a vida de alguém, nada pode impedir o agir do Senhor. Mesmo Jonas não querendo ir levar a palavra que o Senhor havia ordenado, a palavra de Deus vai nos dizer que o Senhor continuou insistindo com ele. Que o Senhor não desistiu de fazer com que Jonas viesse obedecer aquilo que ele estava ordenando. Porque ali tinha vida, tinha alma, que estavam perecendo, e era necessário Jonas se dispor aí, fazer aquilo que o Senhor ordenava. E a palavra de Deus vai nos dizer que então, ele pegou aquele navio para ir para distante de Nínive. E a palavra de Deus vai nos dizer que veio uma grande tempestade, e Jonas estava ali no porão daquele barco, estava ali adormecido, e aquela tempestade começou a balançar aquele barco. Aquela tempestade começou, glória a Deus, aleluia, começou ali a balançar aquele barco que estava a ponto de naufragar, estava a ponto de se partir, porque era forte a ventania, era forte a tempestade, porque o Senhor havia permitido a tempestade ir até aquela embarcação para fazer com que os projetos dele, que ele tinha para a cidade de Nínive, viesse se cumprir. Glória a Deus, aleluia. Então a palavra de Deus vai nos dizer que naquele momento em que Jonas estava ali, naquele porão daquele barco, adormecido, achando que iria se livrar daquilo que o Senhor havia ordenado para ele, daquilo que o Senhor havia falado para ele fazer. E a palavra de Deus vai nos dizer que ali o Senhor, quando mandou aquela tempestade, a palavra de Deus vai nos dizer que aqueles marinheiros estavam apavorados, aqueles marinheiros estavam desesperados. E quando um capitão foi até ali, um dos marinheiros foi até o porão, diante daquela situação, porque eles já tinham feito de tudo para tentar sair daquela tempestade, tentar sair dali, mas não adiantava, porque quem havia trazido aquela tempestade para aquele navio estava ali adormecido por causa da desobediência ao Senhor. Veja que Jonas era profeta, mas mesmo assim não se livrou, não quis ali fazer o que o Senhor queria que ele fizesse. Ele não obedeceu a voz do Senhor. Ele não obedeceu o que o Senhor estava ordenando. E a palavra de Deus vai nos dizer que então o Senhor permitiu aquela tempestade. E ali aquele barco estava a ponto de naufragar. E os marinheiros já tinham feito de tudo para tentar, glória a Deus, aleluia, fazer com que aquele barco não afundasse, mas não adiantava, a tempestade continuava assolando aquele barco. E ele estava tirando a carga que tinha nele, mas não adiantava, porque a consequência pelaquela tempestade estava ali naquele barco, que era as atitudes de Jonas, que era o que Jonas havia tomado a decisão de fazer, de não ir fazer o que o Senhor ordenava. Então o Senhor permitiu a tempestade chegar. O Senhor permitiu que aquele barco viesse balançar a ponto de naufragar, para despertar Jonas, para fazer com que ele, glória a Deus, aleluia, voltasse para o caminho, para o que o Senhor tinha a fazer através da vida dele. Você está entendendo? Que muitas vezes, por não obedecer à voz do Senhor, por querer fazer a sua própria vontade, achando que você deve agir pelo seu próprio entendimento, e esquece que o Senhor está no controle de tudo, vai ocasionar que venha tempestade para a tua vida por causa de decisões e atitudes que você toma, por não querer fazer o id do Senhor, por não querer fazer a vontade de Deus. Você acha, glória a Deus, aleluia, que tem que andar no seu próprio entendimento, mas saiba que você vai sofrer as consequências como Jonas sofreu. Mas saiba que a tempestade vai chegar na tua vida e vai assolar a tua vida e vai balançar o teu barco, e você vai pensar, glória a Deus, aleluia, que vai morrer, que vai naufragar, como aconteceu na vida de Jonas. Mas o Senhor estava no controle de tudo. O Senhor mandou a tempestade para balançar o barco, porque queria colocar Jonas novamente na direção que o Senhor havia ordenado para a vida dele. Assim também é na vida
dos servos do Senhor, que muitas vezes foram escolhidos, levantados para fazer o ide de Deus, mas quando o Senhor fala para ele ir, quando ele recebe o convite do Senhor, quando ele é, glória a Deus, aleluia, o Senhor usa alguém para convidar, para dizer, para ele pregar, para ele louvar, para ele fazer isso, aquilo, e muitas vezes, glória a Deus, aleluia, são servos do Senhor, levantados pelo Senhor, e não querem fazer aquilo que o Senhor ordena, como Jonas não foi. E Jonas esqueceu que ali havia povo, havia vida, havia almas que estavam perecendo. Porque o Senhor, ele tem um projeto, é de salvação, é de libertação, é de transformação. E muitas vezes o homem olha, os servos do Senhor olham e não enxerga isso, como o profeta Jonas não enxergava. Não enxergava, porque ele enxergava uma cidade pecaminosa, um povo pecaminoso, um povo. Ele olhava, talvez achava que não merecia perdão, como aquele povo olhou para Zaqueu quando Jesus estava ali naquela cidade de Jericó. E achava que Zaqueu não merecia estar com o Senhor. Quantas vezes nos dias atuais também tem servos do Senhor que agem dessa forma. Ah, eu não vou não, por causa disso, por causa daquilo. Ah, eu não vou pregar em tal canto. Ah, vou não, fulano me convidou, mas eu não vou não. Quantas pessoas agem dessa maneira e têm entristecido o nosso Senhor. E tem passado luta, provação. E muitas vezes ainda continua com o coração endurecido. Mas saiba que enquanto você não fazer a vontade do Senhor, a tempestade, glória a Deus, aleluia, vai assolar a tua vida. A prova vai assolar a tua vida. A enfermidade vai viver assolando a tua vida. Você pode dizer, ah, mas o Senhor, ele é bondoso. É, o Senhor, ele é bondoso, realmente. Mas o Senhor, ele também é fogo consumidor. Porque a palavra de Deus vai nos mostrar que Jonas não foi fazer aquilo que o Senhor queria. O Senhor permitiu a tempestade vir até ele. E ali a palavra de Deus vai nos dizer que Jonas foi, quando foi ali descoberto que tudo era por causa dele, ele contou o que tinha acontecido para aqueles marinheiros. Então Jonas disse para eles lançar ele no mar ali. E a palavra de Deus vai nos dizer que Jonas foi lançado no mar. Resumindo a palavra, Jonas foi lançado no mar. E aí, quando Jonas foi lançado no mar, o Senhor preparou o peixe para tragar ele. E aquela tempestade parou de assolar aquele barco, aqueles marinheiros. E a palavra de Deus vai nos dizer que aquele peixe levou Jonas para a profundeza do mar. Levou Jonas, louvado seja o nome do Senhor, até o momento ali, glória a Deus, que ele pensou que não iria sobreviver. E ali o que foi que Jonas fez? Se humilhou ao Senhor. Jonas se humilhou ao Senhor. Jonas pediu ali uma nova oportunidade a Deus. E ali o Senhor ouviu o clamor de Jonas. Ali o Senhor ouviu a oração de Jonas e mandou aquele peixe colocar Jonas novamente ali, glória a Deus, em terra seca. E a palavra de Deus vai nos dizer que então veio novamente a segunda vez a voz do Senhor a Jonas. Quantas pessoas têm recebido 2, 3 convites para pregar a palavra de Deus? Saiba que cada convite que vem para a tua vida, para levar a palavra do Senhor, cada convite que vem para a tua vida, para você louvar o Senhor, saiba que é Deus, glória a Deus, lhe convidando, é Deus falando com você, glória a Deus, porque o Senhor tem algo a fazer na vida das pessoas através da sua pregação, através do seu louvor, através da oração, da campanha que você é convidado para fazer no lar. Glória a Deus, aleluia. Quantas pessoas têm rejeitado, quantas pessoas, glória a Deus, aleluia, o Senhor tem falado, vai, leva a minha palavra. Muitas vezes é uma palavra dura, mas o Senhor está no controle de tudo, porque o Senhor, ele muitas vezes leva a palavra dura, mas para trazer o arrependimento, o quebrantamento do coração do homem e da mulher, do pecador, para que ele possa fazer dele e dela uma nova criatura na presença do Senhor. Porque o Senhor, ele não vê como o homem vê. O Senhor, ele não olha pela aparência. O Senhor, ele olha pelo íntimo do coração do ser humano. E a palavra de Deus vai nos dizer que ali aquele Jonas foi tragado e ali pelo peixe, mas o Senhor, quando ele foi para as profundezas do mar, na barriga daquele peixe, estava ali pensando que não ia sobreviver, ele clamou ao Senhor, se humilhou ao Senhor, e ali, glória a Deus, o Senhor ouviu o seu clamor e
ordenou que aquele peixe viesse ali soltar Jonas em terra seca. E a palavra de Deus diz que veio a segunda vez a palavra do Senhor a Jonas, e ali ele foi, se dirigiu até a cidade de Nínive e foi proclamar aquilo que o Senhor havia ordenado, que o Senhor iria, glória a Deus, aleluia, em 40 dias e Nínive será subvertido, ou seja, seria ali, glória a Deus, destruído, aquele povo seria destruído. Mas a palavra de Deus diz que Jonas percorria aquela cidade, glória a Deus, aleluia, percorria aquela cidade clamando, falando o que o Senhor havia ordenado. E ali a palavra de Deus diz que aquele povo, os ninivitas, eles creram em Deus, eles creram no que Jonas estava falando. E ali eles fizeram o quê? Se humilharam, eles proclamaram ali um jejum, eles se vestiram de pano de saco, desde o maior até o menor. A palavra de Deus diz que chegou a notícia até o rei de Nínive, e ele se levantou do seu trono e tirou de si as vestes reais e cobriu-se de pano de saco, em sinal de humilhação, e assentou-se sobre as cinzas, porque ali ele estava se humilhando, ele estava ali reconhecendo que era pecador, ele estava ali reconhecendo, glória a Deus, aleluia, que, glória a Deus, aleluia, que o Senhor é soberano. Ele estava ali, glória a Deus, aleluia, se humilhando, clamando, pedindo ao Senhor a misericórdia dele, glória a Deus, aleluia. E a palavra de Deus diz que ali nem animais, nem bois, nem ovelhas, nem nada foi ali ao pasto para comer nem beber água. Todos estavam em jejum, desde os animais até o ser humano, desde o menor ao maior, todos ali, glória a Deus, desceram ao pó, em sinal de humilhação, em sinal, glória a Deus, de arrependimento dos seus pecados. E a palavra de Deus diz que então todos ali se converteram, cada um dos seus maus caminhos, se arrependeram dos seus pecados, dos seus mal feitos. E a palavra de Deus diz que ali eles desceram em jejum e oração. E ali a palavra de Deus diz que o Senhor, ele se arrependeu ali do mal que tinha dito que iria fazer aquele povo e não fez mais. Você está entendendo que o objetivo do Senhor não é destruir, não é matar, mas é trazer o arrependimento para a vida do pecador. Mas é fazer com que os seus servos venham obedecer, porque tem vidas perecendo. Tem vidas perecendo por causa da dureza de muitos servos do Senhor, de pastores, ministros, diáconos, presbíteros, que muitas vezes têm endurecido, cooperadores, que têm endurecido o coração. Quando o Senhor ordena fazer algo, muitas vezes tem agido pelo seu próprio entendimento, e muitas almas têm perecido, muitas pessoas têm perecido. Mas saiba que naquele grande dia, cada um vai ter que dar conta, glória a Deus, aleluia, pela alma que foi perdida por causa da dureza do coração dos servos do Senhor, glória a Deus. Então a palavra de Deus diz que o Senhor, ele se arrependeu do que havia dito, que iria subvertir aquela cidade, destruir aquele povo. E ali, porque aquele povo se arrependeu, o Senhor, ele quer que o homem e a mulher se arrependa dos seus pecados, porque ele quer salvar a alma. O Senhor, ele quer salvar. E é tempo de arrependimento. É tempo, glória a Deus, aleluia, do povo do Senhor obedecer aquilo que o Senhor tem ordenado, para que a palavra do Senhor chegue até a vida do pecador, e a palavra venha quebrar a dureza do coração do homem e da mulher, trazendo arrependimento, mesmo que muitas vezes a palavra é dura, mas pregue, porque o Senhor, ele está no controle de tudo, e tudo ele tem um objetivo. A palavra do Senhor, ela nunca é em vão, aleluia. Então a palavra de Deus diz que aquele povo que o Senhor havia dito que iria destruir, a palavra de Deus diz que o Senhor se arrependeu, porque aquele povo, glória a Deus, aleluia, se arrependeu dos seus pecados e alcançou a misericórdia do Senhor. Porque aquele povo, glória a Deus, aleluia, parou de praticar aquilo que desagradava ao Senhor e recebeu a misericórdia de Deus na vida deles. E ali o Senhor não destruiu mais, glória a Deus. Então o Senhor, ele quer salvar. Ele quer, glória a Deus, libertar. Ele quer curar, glória a Deus, aleluia. Só precisa, louvado seja o nome do Senhor,
o homem e a mulher, o pecador, se arrepender dos seus pecados para receber a salvação do Senhor. Amém? Então esta é a palavra do Senhor para a nossa vida nesta tarde. Convido você para nós fazermos a oração da fé. Maravilhoso Deus e Pai que estás no céu, em nome do Teu Filho amado, Jesus Cristo, Senhor. Quero Te agradecer, Papai querido, por esta rica oportunidade. Quero Te agradecer, meu Deus, por cada pessoa que o Senhor preparou para ouvir esta programação. Quero Te agradecer pelas bênçãos que o Senhor derramou nesta tarde, através desta belíssima programação, Pai. Eu Te louvo, eu Te engrandeço, meu Deus, pela Tua palavra nesta tarde. Meu Senhor da Glória, eu quero Te pedir, vai visitando cada pessoa que está orando junto comigo. Eu quero Te pedir nesta tarde, Papai, vai tocando na vida de cada um. Meu Deus, eu quero Te pedir, Senhor da Glória, que o Senhor possa ir ajudando, Pai, cada um. Que o Senhor possa, Papai querido, ir fortalecendo, levando o arrependimento ao coração do pecador. Meu Senhor da Glória, ajuda, meu Deus, o ser humano entender, Pai, que não há outro caminho a não ser o Senhor. Que o Senhor é o único, Pai, que salva, liberta e transforma, Senhor. Meu Papai querido, eu quero Te pedir, vai visitando os enfermos, vai tocando nesta tarde. Vai tocando, Senhor, com uma gota do Teu sangue, Pai, na vida desta pessoa. Que o Senhor possa repreender a enfermidade. Que o Senhor possa queimar a dor, Pai. Meu Senhor da Glória, vai visitando, Senhor, o dizimista. Repreenda o devorador, o migrador e o cortador. Abençoa, meu Deus, visita também os membros. Visita também os irmãos que são patrocinadores do programa Voz da Libertação. Que o Senhor possa abençoar. Que o Senhor possa multiplicar na vida de cada um. Meu Papai querido, eu quero Te pedir nesta tarde, Senhor, que o Senhor possa, meu Deus, ir ungindo esta água com a gota do Teu sangue. A palma da mão desta pessoa, Senhor, com a gota do Teu sangue. E quando ela vier fazer uso, meu Deus, o milagre vem acontecer. Ah, meu Deus, a transformação do Senhor, a regeneração, Pai, a salvação, Senhor. Meu Papai querido, em nome de Jesus Cristo, meu Deus, eu Te peço que o Senhor possa abençoar, Senhor, de uma maneira especial, Senhor, eu Te peço, os pastores, os presbíteros, os diáconos, Senhor, os cooperadores da Tua casa. Abençoa os católicos, abençoa, Senhor, os irmãos de outro ministério. Que o Senhor possa abençoar, meu Deus, em nome de Jesus Cristo, Papai querido, é o que eu Te peço e agradeço. Em nome de Jesus, amém. Glória a Deus. Por aqui termina mais um programa Voz da Libertação, na direção da rádio, da nossa amiga Moni Moraes, na sonoplastia, nossa amiga Vitória, e na locução deste programa, sua irmã em Cristo, cooperadora Leandra Alves.

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Glória a Deus, Pai do Senhor, meus irmãos, Pai do Senhor, amigo ouvinte, você que está ligado no nosso programa. Já está começando mais um programa da Igreja Pentecostal, programa Semeador de Cristo está no ar mais uma vez. Estamos por aqui, vamos ficar até as 3 da tarde, muito louvor, a palavra de Deus no seu coração. Você, amigo, você, irmão, já pode pedir seu louvor, já pode pedir seu alô, pode pedir aí seu louvor, que nós vamos estar aqui para atender você nessa tarde abençoada, nessa tarde de quinta-feira. Estamos por aqui, meu amado irmãos, meus amados amigos, você que está ouvindo na nosso programa em qualquer ponto da cidade onde você estiver nessa tarde abençoada, que Deus possa abençoar grandemente a sua vida, em nome de Jesus. Nós temos como nosso pastor presidente, o pastor Marinho, pastora Cremilda, pastora de campo, pastora Rosilene, demais irmãos, pastora e da obra de Deus, da casa do Senhor. Que Deus possa abençoar nossos irmãos, nossos obreiros, nossos visitantes aí que visitam a nossa igreja. Que Deus possa abençoar grandemente cada um de vocês nessa tarde abençoada. Ligue aí, participe do programa. Nós vamos estar aqui para atender você nessa tarde abençoada. Peça aí seu louvor, peça aí que eu vou atender você, meu querido irmãos.

Glória a Deus, estamos de volta com o nosso programa. Esse é o programa que leva até você palavra de Deus, aqueles louvor bem abençoado. Mande mensagem aí para mim, mande dizer onde você está ouvindo o nosso programa, que nós vamos mandar aquele alô bem especial para você nessa tarde abençoada. Em nome de Jesus, o nosso telefone para contato é o 992-61-4918. Se liga aí, participe do programa que eu vou estar atendendo você pelo 992-61-4918 nessa tarde abençoada. Quero mandar um alô todo especial para nossos irmãos aí que estão ligadinhos e você que está nos bairros da nossa cidade ouvindo o nosso programa. Meu boa tarde para você. Você do bairro do Ipepacunha, que está ligadinho no programa. Meu boa tarde para você. Aí também no bairro da Praia, né? O nosso ouvinte que ouve no bairro da Praia. Meu boa tarde também para você que está ligadinho aí no nosso programa aí. Na invasão do Zequinha, nossos ouvintes aí, nossos irmãos, você do bairro do Corcovado, você do Conquista que está ouvindo, meu boa tarde também para você. Mas tem um louvor aqui para ser tocado, tem um louvor, né, que diz assim: quero ouvir com Gesso Rufino, participação da Eliane Fernandes, né, esse louvor. Aparece para todos os irmãos que estão na escuta do programa e também oferece para mim. Muito obrigado. A minha esposa aí, todas as tardes ligadinha no programa, trabalhando, mas ouvindo o programa e pedindo louvor aí, né? Todas as tardes, que Deus abençoe grandemente a sua vida, né? Que Deus possa abençoar a sua vida nessa tarde, em nome de Jesus. E você faça que nem a irmã Fátima, peça aí, né, o seu louvor. É que eu vou atender você com a melhor maneira possível aqui, atendendo você. Você pode ligar, participar pelo esse telefone que eu acabei de passar aí para você, tá? Vou atender você. Você diga onde você está, em qualquer ponto aí da cidade onde você estiver ouvindo o programa, eu vou mandar um alô para você, meu amado irmão. Quero mandar um alô todo especial para o pastor Marinho ali na congregação, ali do Rio Tuari, né, aí na sua colônia. Tá ouvindo o programa, com certeza, o maior diaco Romilde. Que Deus possa abençoar também a vida do pastor Marinho, diaco Romilde, aí ouvindo o programa, aí na sua colônia, aí no Rio Tuari. Deus abençoe todos os irmãos, todos os ouvintes aí do Rio Tuari. Então, nós vamos ouvir, né, com Gesso Rufino, participação da Eliane Fernandes.

Glória a Deus, estamos de volta com o nosso programa. Esse é o programa da Igreja Pentecostal Remanescente com Cristo. Quero mandar uma luta especial para os nossos irmãos de Feijó, também da nossa igreja em Feijó. Nossa igreja em Feijó fica localizada aí no bairro Ciência, né? Pastor Ribamar, pastora Vilani, todos os obreiros aí da casa do Senhor nessa tarde estão ouvindo o nosso programa. Amigo, boa tarde para vocês aí. Deus continue abençoando grandemente a vida dos nossos irmãos. Célio Marinho está ligado no programa aí no centro da cidade, na sua loja FC Variedade. Pediu aqui, disse

Tu na escuta do programa, quero ouvir Daniel e Samuel, o pastorzinho. Esse louvor quero oferecer para todos os irmãos que estão na escuta do programa. Ofereço ali para o pastor Marinho, pastor Cremildo, pastor Cirlândio e para o pastor Iderlândio, né? E todos os ouvintes aí que estão ligados no programa. Eu quero oferecer esse louvor também para o meu amigo Nelson, ali no Corcovado, que está ligado no programa, que é Madu aqui, está ligadinho. Nossa irmã Délia também ouvindo o programa aí no Corcovado. Que Deus possa abençoar grandemente a vida dos nossos irmãos aí do bairro do Corcovado, que está ligado no nosso programa. Quero mandar um alô também, todo especial, para os nossos irmãos aí do Baixo Rio Taruacá, você do Baixo Rio Taruacá que está ouvindo o programa, você do Alto Rio está ouvindo o programa, nossos irmãos do Rio Muru, meu amigo Alderir Machado aí na sua colônia, é nossa irmã Rosângela também, que não perde o programa todas as tardes, ligadinho no programa. É, quero mandar um alô para vocês aí, que Deus abençoe a sua vida. Então nós vamos ouvir mais um louvor aqui com Daniel Samuel, o pastorzinho pedido do Célio Marinho aí no centro da cidade.

Glória a Deus, estamos de volta com o nosso programa. Vamos seguindo com o programa. Lembrando os irmãos, né? Hoje, quinta-feira, nós temos aí o nosso culto aí na nossa igreja. É no bairro Novo aí, nossa igreja fica localizada no bairro Novo. É igreja remanescente com Cristo. Hoje, grande culto. Você é o nosso convidado para estar juntamente conosco aí a partir das 19 horas. Nós já estamos aí de portas abertas esperando por você. Aquele cultozão bem abençoado, culto passo de fé. Você é o nosso convidado para estar juntamente conosco, para estar adorando e glorificando a Deus, né? Que Deus possa abençoar nossas vidas através da palavra de Deus. Com certeza você não vai sair dali do mesmo jeito que você chegar. Você vai sair dali cheio da palavra, é, que Deus vai abençoar a sua vida. Nós temos mais um pedido de louvor que diz assim: irmão, estou na escuta do seu programa, estou aqui no bairro da praia, moro no bairro da praia, ouvindo o programa, gostaria de ouvir o louvor com o Fernandinho, batiza mim, que esse louvor quero aparecer para todos os irmãos que estão na escuta do programa e para você, também para todos que estão ouvindo o programa em qualquer lugar da cidade, nossos irmãos da zona rural. Quero oferecer para você que está na BR-364, você que está no ramal, você que está no Seringal, nas colônias, na sua fazenda, você que na cidade ouvindo o programa, você que está na sua loja, no seu ponto de trabalho, aí no seu comércio, você que está na sua oficina, na sua banca ouvindo o programa, né, eu quero oferecer também esse louvor para você. Que Deus possa grandemente abençoar a vida de todos os irmãos. Quero oferecer esse louvor ali para nossa irmã Diaconisa Salete, ouvindo o programa, pastora Rosilene. Quero oferecer esse louvor para o pastor Kenneth, toda a sua família, sua esposa, nossa irmã pastora Jéssica, né, e para o seu filho aí, nosso irmão, o Diaco Raimundo, né? Nossa irmã Maria José, todos os irmãos aí que estão na escuta do programa, você aí da BR-364, Trecho Tarauacá-Feijó, você aí que mora próximo à cabeceira da ponte ouvindo o programa, que Deus abençoe grandemente a vida de todos os irmãos nessa tarde. Então vamos de louvor, vamos com Fernandinho, daqui a pouco eu volto.

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0: Glória a Deus, estamos de volta, vamos seguindo com o programa, 14 horas e 42 minutos na nossa cidade. Esse é o programa Semeador de Cristo da Igreja Pentecostal Remanescente com Cristo no Acre. Lembrando os irmãos mais uma vez, hoje nós temos culto aí na nossa igreja, culto Passo de Fé, hoje o culto abençoado, Deus tem uma palavra para você, vá lá participar do culto juntamente conosco. A partir das 19 horas, estamos ali, de portas abertas, esperando por você. Não perca essa oportunidade. Tem uma palavra no seu coração agora, livro de Mateus, capítulo 11, versículo 28, para nossa meditação. Glória a Deus, que diz assim: Venham a mim todos que estão cansados e oprimidos, e eu vos aliviarei. Tomai sobre vós o meu jugo, aprendeis de mim que sou manso, humilde de coração. Encontrará descanso para a vossa alma, porque o meu jugo é suave e o meu fardo é leve. Glória a Deus. Amado, querido irmão, nessa tarde, quero meditar com você nessa palavra que se encontra neste livro de Mateus, capítulo 11. Você, nessa tarde que está ouvindo o nosso programa, não sei como você, querido, está, como você se encontra, como você está triste, mas eu quero deixar essa palavra para você nessa tarde. A Bíblia diz que vem a mim todos que estão cansados glória a Deus.
1: Calçou, irmão.

Agora, Deus, voltamos aí com a nossa programação, vamos seguindo com o programa, né? Mas estava falando aqui sobre este versículo. O versículo da palavra que eu li aqui: vem a mim todos que estão cansados e oprimidos, eu vos aliviarei, tomai sobre vós o meu jugo, aprendeis de mim, que sou manso e humilde de coração. Essa palavra para você nesta tarde, você que está passando por necessidades, você que está desanimado, você que está triste, quero dizer que você nessa tarde, Deus tem uma palavra para você no seu coração, para você não desanimar, você acreditar, crer no Senhor. Eu quero te dizer nessa tarde, se você se encontra assim triste, desanimado, você que está sobrecarregado, você que está olhando e não vê sequer uma saída, se você olha para um lado e para o outro e não vê uma solução, querido, deixa eu dizer para você nessa tarde, essa palavra, Deus está dizendo para você nessa tarde, não desanimar, acreditar, crer no Senhor Jesus. A Bíblia diz, crer no Senhor que será salvo tu e tua casa. E nessa tarde eu quero dizer para você, se você se encontra nessa situação, se você se encontra assim, triste, desanimado, Deus tem solução para a tua vida, Deus tem solução para o teu problema, só basta nós querer, só basta você querer acreditar, procurar uma solução. Qual é a solução? É procurar os caminhos do Senhor, procurar uma igreja mais próxima da sua casa, ouvir a palavra de Deus, porque Deus tem palavra ao nosso coração. A Bíblia diz, conhecer a verdade e a verdade nos libertará. E nessa tarde você está assim, desanimado, desacreditado. Se alguém olhou para você, se alguém falou para você que você não vai conseguir, que você não vai em lugar nenhum, deixa eu dizer para você, você vai porque Deus está com você. A Bíblia diz que as mãos do Senhor, elas não estão encolhidas para que não possa salvar, nem os seus ouvidos tampados para que não possa ouvir. E você tem a oportunidade, querido, nessa tarde, de clamar, de buscar o Senhor. Se você está passando por um momento difícil na sua vida, Deus tem solução para o teu problema, Deus tem solução para a tua vida. Se você está passando por uma enfermidade, se você está passando por alguma coisa, eu quero te dizer, busca o Senhor, que Ele tem solução para todas as coisas. Louvado seja o nome do Senhor. Glória a Deus. Ele disse, vem a mim todos que estão cansados e oprimidos. Se você está oprimido, às vezes você se encontra assim. Às vezes nós se encontramos dessa maneira. Mas quando nós vamos à casa do Senhor, quando nós vamos à igreja ouvir uma palavra, nós sai dali acreditado, nós sai dali livre, porque a palavra entrou em nosso coração, ela plantou no nosso coração e nós saímos dali livre com a palavra na nossa vida. Então, nessa tarde, eu quero dizer para você, hoje nós temos culto na nossa igreja, a partir das 19 horas você vai lá ouvir a palavra de Deus. Você que está assim sobrecarregado, você que está aí desanimado, procure a igreja, uma igreja, não importa qual é a igreja que você vai, o importante é se nós estiver diante de Deus, o importante é que nós estiver diante do Senhor, buscando solução. Qual é a solução? Jesus na nossa vida. Qual é a solução para a tua vida? Jesus na tua vida, louvado seja Deus. Eu ofereço nessa tarde Jesus para você, querido, onde você estiver. Você pode estar aí ouvindo essa palavra, você pode estar desanimado, você pode estar desacreditado, mas eu quero dizer para você, Deus está com você. A palavra de Deus diz que Ele está sobre as nossas vidas, Ele está na nossa vida todos os dias, olhando para cada um de nós. Então, nessa tarde, você não desanime, acredite, porque Deus tem algo para a tua vida. Louvado seja o nome do Senhor. Então, nessa tarde, eu quero dizer para você, procure uma solução para a tua vida. Procure
algo para a tua vida, que Deus vai entrar com providência na tua história, na tua família, no teu esposo, na tua esposa. Glória a Deus, que Deus nessa tarde abençoe cada um de você, cada um de vocês que ouve essa palavra. Louvado seja o nome do Senhor. E essa é a palavra que Deus colocou no meu coração. Já quero orar juntamente com você, agradecendo a Deus pela oportunidade de mais uma vez estar aqui. E amanhã nós estamos de volta com o nosso programa, amanhã, sexta-feira. Estamos aqui mais uma vez, juntamente com você, levando aquele louvor, também a palavra de Deus no seu coração. Glória a Deus. Soberano Deus e eterno Pai que está no céu, nós te louvamos, Senhor, nessa tarde, pela oportunidade de mais uma vez estar aqui na tua presença, Deus. Que Deus possa abençoar nossas vidas, que Deus possa dar graça, dar vitória para cada um de nós. Pai, nessa tarde eu apresento cada um irmão, cada um vinte que está ligado no nosso programa, ouvindo essa palavra. Que Deus possa abençoar na vida de cada um. Pai, em nome de Jesus, nós apresentamos nossos irmãos, nós apresentamos todos os irmãos na tua presença. Que Deus possa abençoar, que Deus possa dar uma tarde abençoada. Nessa tarde nós te pedimos, nós te louvamos e nós te agradecemos. Amém e amém. Glória a Deus. Chegou o final do programa. Esse foi o programa da Igreja Pentecostal, o programa Semeador de Cristo. Louvado seja o nome do Senhor. Amanhã estamos de volta com a nossa programação. Fica tudo na paz do Senhor. Fique com Deus até amanhã, se Deus quiser.

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0: Que você faz barulho! 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
3: Olá, no Acre são 17 horas em ponto. Eu sou Larissa Costa e seja bem-vinda ao Conexão Acre. A partir de agora, compartilhamos com você as notícias do Sistema Público de Comunicação do Acre no seu fim de tarde. Durante uma hora, vamos deixar você muito bem informado com as principais notícias do nosso Acre, do Brasil e do mundo. Nós estamos ao vivo para todo o estado pelas rádios Aldeia FM e Difusora Acreana. E também ao vivo para o planeta pelos sites aldeiafm.ac.gov.br e difusora.ac.gov.br. Temos ainda o nosso WhatsApp, que é 99203-2962. Repetindo, 99203-2962. Aguardamos sua mensagem.
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3: Seja bem-vindo ao Conexão Acre. Hoje é quinta-feira, 17 de setembro de 2026. E você confere nesta edição. Brasil rebate Estados Unidos após relatório criticar combate ao narcotráfico. STF cancela reunião para avaliar a atuação de Mendonça no caso Master. Diesel não vai subir nos postos após reajuste anunciado pela Petrobras. Eleitores recebem alertas sobre as eleições pelo e-título. E ainda, SENAC abre vagas gratuitas para curso de enfermagem. E Câmara Municipal de Rio Branco aprova o projeto de lei que autoriza a Prefeitura a repassar até R$78.700.000 por ano em subsídio ao transporte coletivo da capital. Polícia Militar inicia treinamento para uso de novos armamentos no Juruá. E brasileiro condenado por estupro foge de hospital em Cobija e polícia reforça buscas na fronteira. A partir desta quinta-feira, Rio Branco vira a capital da inovação e da sustentabilidade na região norte. E na Libertadores, Palmeiras classifica e Corinthians é eliminado. Essas e outras informações você acompanha agora no Conexão Acre.
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3: São 17 horas e 3 minutos e a gente vai dar aquela olhadinha no trânsito aqui de Rio Branco, da capital. E a gente já começa falando da Rua Rio de Janeiro, que do cruzamento com a Avenida Ceará até a altura do cemitério São João Batista, está com um trânsito moderado. Já seguindo ali mais para frente, já perto da Rua Omar Sabino, do cruzamento com Omar Sabino, o trânsito está mais intenso na Rua Rio de Janeiro. Esse horário Rio de Janeiro é sempre bem movimentada, né? É sempre horário de pico lá. Na Avenida Ceará, o trânsito também está intenso. ali da altura da Parque Academia até a altura do Hospital Oftalmológico do Acre. Vamos ver onde mais o trânsito está. Porque em nenhum lugar agora o trânsito está moderado. Agora em todas as regiões onde tem mais movimento esse horário, o trânsito está intenso, como na Avenida Nações Unidas, do cruzamento com a Rua Alviário até a altura do Hospital de Urgência e Emergência de Rio Branco. Então é preciso ter paciência quem está indo para casa, saindo do trabalho, indo para a faculdade, né, porque esse horário, geralmente, nessas regiões, o trânsito fica mais movimentado. E a dica é, use a buzina apenas quando necessário. A buzina deve ser utilizada exclusivamente para alertar sobre situações de risco, não por impaciência ou irritação. O uso correto contribui para um ambiente de trânsito mais harmonioso e seguro. Pense nisso.
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3: Seguimos o Conexão Acre para conferir a previsão do tempo para sexta-feira. Em todo o estado, a previsão para sexta-feira é de céu nublado com pancadas de chuva e trovoadas. Vamos conferir as temperaturas para amanhã. Na capital e municípios do Baixo Acre, a temperatura mínima deve ficar em torno de 22, com máxima de 32 graus. No Alto Acre, nos municípios de Assis Brasil, Brasileia, Pitaçolândia e Chapuri, as temperaturas variam entre mínima de 21 e máxima de 32 graus. Na Regional do Juruá, em Encena Madureira, Manuel Urbano e Santa Rosa do Purus, a temperatura mínima deve ficar em torno de 22, com máxima de 31 graus. E nos municípios de Tarauacá, Feijó e Jordão, as temperaturas variam entre mínima de 23 e máxima de 31 graus. E o Instituto Nacional de Meteorologia, o INMET, prevê chuvas fortes e ventos com velocidade de 60 km por hora em 11 cidades do Acre. Vamos saber quais cidades são essas na matéria de Ivan de Carvalho.
6: O Instituto Nacional de Meteorologia emitiu nesta quarta-feira, 16, um alerta amarelo de perigo potencial para chuvas intensas. Segundo o INMET, a previsão de chuvas entre 20 e 30 km por hora, que podem chegar a 50, acompanhada de ventos intensos de 40 a 60 quilômetros nas cidades do Acre, em alerta. São elas: Cruzeiro do Sul, Feijó, Jordão, Manso Lima, Manuel Urbano, Marechal Tomatugo, Porto Walter, Rodrigues Alves, Santa Rosa do Purus, Sena Madureira e Tarauacá. São as cidades que apontam risco de corte de energia, queda de galhos e árvores, alagamentos e descargas elétricas, o que deixa em alerta a Defesa Civil. Em caso de rajada de vento, não se abrigue debaixo de árvores. Essa é a orientação. Não estacione veículos próximos às torres de transmissão e placas de propaganda. Evite usar aparelho eletrônico ligado em tomadas. Em emergência, ligue Defesa Civil 199 ou Corpo de Bombeiros. E a previsão do tempo para essa quinta-feira, dia 17, é de 32 graus, a sua máxima, e possível pancadas de chuvas isoladas durante a tarde, segundo o IMEP. Essas informações foram oficiadas através do portal Norte News. Para o Sistema Público de Comunicação, Ivan de Carvalho.
3: Brasil rebate Estados Unidos após relatório criticar combate ao narcotráfico. O Brasil não é omisso em ações de segurança, diz Ministério da Justiça. A reportagem é de Gabriel Correia.
7: O Brasil reagiu às críticas dos Estados Unidos feitas em relatório sobre o narcotráfico enviado para o Congresso norte-americano. Em nota, o Ministério da Justiça refutou as alegações que o Brasil seria omisso em ações de segurança. Um dia antes, o governo dos Estados Unidos publicou uma lista de 23 países identificados como grandes produtores de drogas ou rotas para o tráfico. O Brasil não está nessa lista, mas o documento acusa o governo brasileiro de falhar no combate ao primeiro comando da capital e ao Comando Vermelho. O Brasil respondeu que tais declarações ignoram iniciativas como a lei antifacção, sancionada em março, com penas mais severas para líderes de facção e mecanismos para asfixiar as operações criminosas. A nota cita o Programa Brasil contra o Crime Organizado, lançado em maio para desarticular o financiamento do crime, fortalecer o sistema prisional e combater o tráfico de armas. Segundo o Ministério da Justiça, as forças federais realizaram dezenas e milhares de operações em 2026, causando bilhões bilhões de reais em prejuízos às facções. A nota também destaca que os Estados Unidos ignoraram a cooperação bilateral existente e lembra a proposta entregue pelo presidente Lula para Donald Trump, detalhando ações conjuntas contra a lavagem de dinheiro, inteligência e combate ao tráfico de armas. O relatório dos Estados Unidos também havia citado outros países latino-americanos. A Casa Branca aliviou a avaliação de países como Venezuela, Bolívia e Colômbia, que tiveram mudanças políticas recentes alinhadas com o governo Trump. Após o sequestro de Nicolás Maduro, os Estados Unidos veem avanços na cooperação com o governo de Delcy Rodrigues, incluindo a morte do líder da organização Trem de Aragua em operação norte-americana em solo venezuelano. O relatório também citou a retomada da cooperação com o presidente boliviano Rodrigo Paes, que extraditou um traficante uruguaio. No entanto, Washington ainda acusa a Bolívia de não reduzir o cultivo de coca associada ao governo anterior. Da Rádio Nacional em São Luís, Gabriel Correa.
3: E STF cancela a reunião para avaliar a atuação de Mendonça no caso Master. Em despacho, Fachin diz que pedido de vistas deixa processo pendente. A reportagem é de Gabriel Brum.
8: A sessão que iria avaliar na próxima quarta-feira a atuação do ministro André Mendonça nas investigações foi cancelada. O despacho foi assinado pelo presidente do Supremo Tribunal Federal, ministro Edson Fachin, nesta quinta. De acordo com o documento, na sessão que iria discutir a possibilidade de investigação contra o ministro Alexandre de Moraes, na última terça, foi levantada a questão de ordem para reunir o julgamento dos dois casos em um só, além de outros pontos da tramitação que foram debatidos. Um relatório da Polícia Federal identificou mensagens de Daniel Vorcaro, dono do Master, para Moraes. A votação foi interrompida após o ministro Flávio Dino pedir vista. Com isso, não há previsão para o julgamento ser retomado, já que o ministro tem 90 dias para devolver o voto. Dessa forma, a petição sobre André Mendonça acabaria sendo avaliada enquanto a questão de ordem ainda está pendente. Assim, uma nova data vai ser definida depois que o plenário do Supremo definir sobre as questões de ordem levantadas. Da Rádio Nacional em Brasília, Gabriel.
3: O Copom volta a reduzir taxa básica de juros, que vai a 13,75% ao ano. O Banco Central observou que a economia está desacelerando aos poucos. As informações com Pedro Lacerda.
9: O Comitê de Política Monetária do Banco Central decidiu nesta quarta-feira reduzir novamente a taxa básica de juros do país. A Selic caiu de 14% para 13,75% ao ano. No cenário interno, o Banco Central observou que a economia está desacelerando aos poucos. A inflação voltou a cair e está dentro do limite máximo estabelecido pelo BC, mas acima do centro da meta oficial. As projeções para 2026 e 2027, medidas pelo mercado, também continuam acima do valor definido pela autoridade monetária. Já no cenário externo, a nota do comitê cita os conflitos no Oriente Médio e as incertezas sobre os juros em economias mais ricas. Em relação ao rumo da política monetária para os

0: próximos meses, o Copom informou que a definição da taxa vai depender dos resultados dos indicadores econômicos no próximo período. O colegiado reforçou ainda que segue de olho na política fiscal do governo e seus impactos na política monetária. O comitê enfatizou que é preciso ter cautela em um cenário de maior incerteza, tanto no cenário doméstico quanto no externo. Da Rádio Nacional em Brasília, Pedro Lacerda.
1: E para recompor inflação, Bolsa Família tem reajuste e chega a R$ 691. A base de cálculo foi o INCP. A reportagem é de Gabriel Brum.
2: O valor mínimo do Bolsa Família subiu de R$ 600 para R$ 691, um aumento de 15% e vai valer a partir de outubro. O anúncio e a assinatura do decreto foram feitos nesta quinta-feira no Palácio do Planalto. De acordo com o ministro do Planejamento e Orçamento, Bruno Moretti, o objetivo é recompor o valor de acordo com a inflação acumulada desde março de 2023, de acordo com o decreto. O índice utilizado é o INPC, que mede o custo de vida de famílias de até 5 salários mínimos de renda.
3: O benefício médio do programa, quando se soma aos demais benefícios, sai de 675 para 777, ou seja, uma variação aí nominal em torno de R$ 100. Repito, respondendo à reposição da inflação nesse período desde o início do Bolsa Família, nos termos que a lei nos autoriza.
2: Segundo o ministro, há espaço fiscal para a medida neste ano, que deve custar R$ 5,8 bilhões. Moretti afirmou que zerar a fila da Previdência Social abriu margem para o reajuste. Para 2027, a previsão de impacto é de R$ 22 bilhões no orçamento. O valor de R$ 600 começou em 2022, quando se chamava Auxílio Brasil. A partir de 2023, o programa voltou a se chamar Bolsa Família e manteve o valor mínimo, mas teve o acréscimo de R$ 150 para crianças de até 6 anos e R$ 50 para gestantes, crianças e adolescentes de 7 a 18 anos. Então, o benefício Primeira Infância, um extra pago por crianças de até 6 anos, sobe para R$ 173 e o benefício variável familiar para R$ 58, pago para gestantes e crianças e adolescentes de 7 a 18 anos. Da Rádio Nacional em Brasília, Gabriel Bruno.
1: E diesel não vai subir nos postos após reajuste anunciado pela Petrobras. Subsídio do governo mantém preço para distribuidoras. A reportagem é de Gabriel Correia.
4: Os postos de combustível não devem ter alteração no valor do óleo diesel, apesar do reajuste de preços anunciado pela Petrobras a partir desta quinta-feira. Mesmo com um aumento de R$ 1 por litro, a petroleira vai aplicar um desconto do mesmo valor, garantido por uma ajuda financeira do governo federal. A Petrobras anunciou nesta quarta-feira o reajuste na tabela de vendas do óleo diesel A, que é o combustível puro derivado do petróleo produzido nas refinarias antes da adição de biodiesel. Entretanto, uma portaria do Ministério da Fazenda, publicada também nesta quarta, criou uma subvenção econômica que garante a concessão de desconto de R$ 1 por litro do óleo diesel A de uso rodoviário pelos próximos 30 dias, podendo ser prorrogada por igual período. Na prática, com o reajuste e o desconto, o preço final cobrado pela Petrobras às distribuidoras permanece inalterado. A Petrobras informou que decidiu aderir ao programa de subvenção criado por medida provisória na semana passada para manter a flexibilidade comercial. A assinatura formal de adesão ainda depende da publicação de regras complementares pelo governo federal e de trâmites internos da empresa. Segundo a Petrobras, a ideia é não repassar imediatamente para os consumidores a instabilidade do dólar e dos preços internacionais do petróleo. Da Rádio Nacional em São Luís, Gabriel Corrêa.
1: E Defensoria Pública da União defende regras iguais de licença maternidade para trabalhadoras. Questões estão em discussão no Supremo Tribunal Federal. As informações com Gésio Passos.
5: A Defensoria Pública da União defendeu nesta quarta-feira a uniformização das regras de licença maternidade para todas as trabalhadoras, independente de vínculo. A questão está em discussão no Supremo Tribunal Federal. Na sessão desta quarta, a DPU pediu a inconstitucionalidade de diferenciações entre licenças concedidas a trabalhadores.

0: com reflexos favoráveis em termos de escolaridade e inserção no mercado de trabalho. E, por fim, a intervenção se legitima na natureza do direito em causa, que é justamente a proteção da criança com absoluta prioridade.
1: A ação direta de inconstitucionalidade prevê o mesmo período de licença para qualquer trabalhadora, independente de vínculo funcional, de 120 dias, podendo ser ampliado por mais 60 dias. A ação também prevê a garantia desse período de licença para mães cujos filhos permaneçam hospitalizados após o parto, passando a contar a partir da alta hospitalar. O afastamento também seria garantido para todas as mães adotantes ou pais adotantes solos, independente da idade da criança. A Defensoria pede ainda ampliação para pais genitores que passarem a assumir a guarda individual do filho, como no caso de falecimento da mãe. O direito também deve ser estendido para as previsões de proteção do emprego após a gravidez, inclusive para trabalhadoras temporárias ou em cargo em comissão. Após declaração da DPU, o relator da ação, o ministro Alexandre de Moraes, defendeu a inconstitucionalidade da diferenciação de licenças no caso de crianças biológicas e adotivas.
2: Mulheres que se encontram numa situação absolutamente idêntica, mas ou porque é servidora pública, ou porque é militar, ou porque é servidora pública, mas da CLT, e não do regime estatutário, numa situação absolutamente idêntica, tem um tratamento bem diferenciado. É uma verdadeira prioridade constitucional a tutela da criança e o fortalecimento dos vínculos familiares.
1: Moraes discordou apenas da possibilidade de compartilhar a licença entre pai e mãe. No julgamento desta quarta, os ministros Flávio Dino, Dias Toffoli e a ministra Carmen Lúcia convergiram na proposta do relator. O tema deve voltar à pauta do STF na próxima semana. Da Rádio Nacional em Brasília, Gésio Passos.
3: Eleições.
4: Eleitores recebem alertas sobre as eleições pelo e-título. Notificações trazem orientações e serviços ao eleitorado. Vamos conferir os detalhes com Priscila Terezi.
5: A eleitora ou eleitor que tem o aplicativo e-título do Tribunal Superior Eleitoral começa a receber a partir de hoje alertas de orientações sobre o pleito de outubro. Entre as notificações estão lembretes para consultar o local de votação, manter o aplicativo atualizado e acessar informações e serviços eleitorais. Além disso, os alertas vão contribuir para enfrentar a desinformação. Segundo o TSE, o envio de notificações no aplicativo vai seguir durante todo o período eleitoral. O objetivo é estabelecer um canal direto e seguro de comunicação com o eleitorado. O e-título substitui o título eleitoral de papel. E para quem tem biometria cadastrada e fotografia exibida no app, ele também pode ser usado como documento de identificação no momento do voto. Entre os principais serviços disponíveis no aplicativo estão a possibilidade de justificar a ausência no dia da votação, quitar débitos eleitorais por PIX ou cartão de crédito, emitir certidão de filiação partidária e gerar código de autenticação para sistemas parceiros e conveniados da Justiça Eleitoral. A recomendação do TSE é que os eleitores baixem o e-título com antecedência e mantenham o aplicativo atualizado. Da Rádio Nacional no Rio de Janeiro, Priscila Terezo.
3: Saúde.
4: Projeto Cuida Chagas da Fiocruz faz busca a casos de infecções de bebês. Após 5 anos de atuação, a iniciativa entra em nova fase. As informações com João Barbosa.
6: Após 5 anos de atuação, o projeto internacional Cuida Chagas, liderado pela Fundação Oswaldo Cruz, encerrou suas atividades de campo. A iniciativa visa o cuidado, tratamento e diagnóstico da doença de Chagas congênita em populações vulneráveis de 31 municípios do Brasil, Bolívia, Colômbia e Paraguai. Transmitida de mãe para filho na gravidez ou parto, a infecção é provocada pelo parasita Trypanosoma cruzi. Por meio da parceria da Fiocruz com unidades de pesquisa dos 4 países, o projeto examinou 81 mil pessoas, confirmando mais de 2.600 diagnósticos. O desafio é o fato de a maioria dos recém-nascidos com a doença não apresentar sintomas comuns à infecção, como prematuridade, baixo peso ao nascer e aumento do fígado e do baço. Além de levar cuidados primários de saúde a comunidades, o Cuida Chagas construiu estratégias de busca ativa de casos. contribuiu para a capacitação de profissionais de saúde e

0: formação de lideranças comunitárias. Para a pesquisadora Andréa Silvestre, o projeto mostrou que é possível combater a doença de Chagas congênita por meio do SUS, com ações focadas justamente na atenção primária. Ela explica que o projeto deixou um legado.
1: O projeto deixa como legado caminhos concretos para integrar a testagem de mulheres em idade fértil e gestante às rotinas dos serviços, fortalecer o acompanhamento das crianças expostas à transmissão vertical, descentralizar a coleta de exames, organizar fluxos entre atenção primária, vigilância, laboratório, serviços especializados e ampliar o acesso ao tratamento e ao cuidado integral.
0: Para fortalecer a etapa de diagnóstico, os médicos incorporaram medidas como a triagem e acompanhamento.
2: Não significa apenas introduzir testes.
1: É preciso, antes de tudo, formar profissionais, adaptar os processos às diferentes realidades territoriais e construir soluções junto com as equipes locais, com as pessoas acometidas e também com as comunidades. A nossa experiência mostrou que a participação social é uma parte essencial do cuidado. Quando as pessoas acometidas compreendem melhor a doença, conhecem os seus direitos, elas podem participar mais ativamente das decisões sobre sua saúde e também contribuir para enfrentar.
0: Ela também aponta que as ações do projeto não se limitaram às unidades de saúde.
1: Essa mobilização ultrapassou todos os serviços de saúde. Em alguns municípios, nós permitimos a criação de leis e políticas locais que incorporaram a doença de Chagas às suas agendas públicas. Essas são conquistas muito relevantes porque ajudam a dar continuidade às ações e a transformar essas iniciativas que foram realizadas através do projeto em compromissos que sejam permanentes nos territórios.
0: Segundo a Fiocruz, com o encerramento das atividades de campo, o Cuida Chagas passa para uma nova fase, a de análise dos dados coletados para transformar as pesquisas em ações concretas de desenvolvimento do sistema de saúde. Sob supervisão de Vitória Elizabeth, da Rádio Nacional no Rio de Janeiro, João Barbosa.
3: E Acre reforça vigilância após confirmação de casos de sarampo no Amazonas. A reportagem de Ângela Villanova.
4: O Amazonas confirmou 3 casos de sarampo no município de Tabatinga. No Acre, até o momento não há casos notificados ou suspeitos da doença, de acordo com a Secretaria de Estado de Saúde do Acre, SESAC, que monitora continuamente o cenário epidemiológico. A diretora de Atenção Primária e Vigilância em Saúde e Ambiente da SESAC, Suane Oliveira de Souza, explica que o Estado está acompanhando de perto o cenário epidemiológico do sarampo.
5: Nós estamos acompanhando de forma permanente o cenário epidemiológico do sarampo, no Brasil como um todo. Com a confirmação de 3 casos no município de Tabatinga, no Amazonas, a SESACRE intensificou ainda mais as ações de vigilância e imunização no nosso estado. Mas o estado está em nível 2 de alerta, justamente porque temos casos confirmados em estados próximos, dentro da região norte, e também uma condição de fronteira que existe uma vigilância muito atenta. A orientação da SESAC ela é muito clara. Fortalecer a vacinação, monitorar as coberturas vacinais dos municípios, identificar as pessoas que estão com esquema vacinal incompleto e realizar a busca ativa daqueles que ainda não foram vacinados.
4: O acompanhamento consiste no acionamento da vigilância epidemiológica e no monitoramento de cada caso suspeito até a divulgação do resultado oficial do exame que permite confirmar ou descartar a doença. Após a confirmação dos casos, o Ministério da Saúde reforçou as ações de vigilância na região. A preocupação é ampliada pela localização de Tabatinga, município situado na tríplice fronteira entre Brasil, Colômbia e Peru. Segundo o governo federal, os 3 casos são considerados importados e foram identificados em pessoas procedentes de Alto Monte, no Peru. Nenhuma delas tinha histórico de vacinação contra o sarampo. Apesar dos registros, o Ministério da Saúde afirma que o Brasil continua sem transmissão sustentada da doença. O cenário, no entanto, exige atenção dos serviços de saúde, especialmente em áreas de fronteira e em locais com intenso deslocamento de moradores e viajantes. Ângela Villanova para o Sistema Público de Comunicação.
3: E a Anvisa vai abrir consultas públicas sobre imagens de alerta em cigarro. Outro tema analisado será a utilização de dispositivos médicos. A reportagem é de Tatiana Alves.
6: A Agência Nacional de Vigilância Sanitária, Anvisa, aprovou nesta quarta-feira a abertura de consultas públicas para atualizar as advertências sanitárias e as mensagens informativas presentes em produtos derivados do tabaco. Serão duas consultas. A primeira vai discutir os avisos que aparecem nas embalagens. A segunda trata das mensagens exibidas em mostruários e pontos de venda desses produtos. Segundo o diretor Marcelo Moreira, relator das propostas de consulta pública, as advertências precisam ser renovadas periodicamente para continuar chamando a atenção da população sobre os danos provocados pelo cigarro e outros produtos derivados do tabaco, além de informar sobre as substâncias nocivas presentes nesses itens. Outro tema analisado pela diretoria da Anvisa é a atualização das normas para o processamento e o reprocessamento de dispositivos médicos utilizados em hospitais, clínicas e demais serviços de saúde. O diretor-presidente da agência, Leandro Safatler, destacou que a reutilização de produtos identificados como de uso único pode representar riscos importantes para os pacientes, como infecções, contaminações e desgaste dos materiais. Por isso, segundo ele, é necessária uma regulamentação mais moderna, alinhada aos avanços tecnológicos e às práticas adotadas internacionalmente. A iniciativa estabelece a realização de consultas públicas antes da aprovação final, com prazo de 120 dias para contribuições da sociedade. Entre os temas em debate estão as boas práticas de processamento de dispositivos médicos, os critérios para empresas especializadas nesse serviço, as diretrizes de controle de qualidade e as regras para classificação e regularização de produtos descartáveis e reutilizáveis. As propostas foram aprovadas por unanimidade. A diretoria da Anvisa também aprovou atualizações em normas relacionadas aos suplementos alimentares e aos agrotóxicos. Entre as mudanças estão a inclusão de novos componentes autorizados em suplementos e a incorporação de ingredientes ativos na regulamentação de defensivos agrícolas. Da Rádio Nacional no Rio de Janeiro, Tatiana Alves.
3: E vamos para um breve intervalo e a seguir, Senac Acre oferece 90 vagas gratuitas para cursos de aperfeiçoamento em enfermagem. E ainda, Polícia Militar inicia treinamento para uso de novos armamentos no Juruá. Voltamos já.
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12: Educação.
17: O Instituto Nacional de Estudos e Pesquisas, INEP, divulga gabaritos da prova de revalidação de diplomas de medicina. Também foi divulgada a avaliação preliminar dos cursos de medicina. A reportagem é de Tatiana Alves.
18: O Instituto Nacional de Estudos e Pesquisas Educacionais, Anísio Teixeira, o INEP, divulgou nesta terça-feira os resultados preliminares das provas teóricas dos exames de avaliação da formação médica aplicadas no último domingo. A publicação inclui o gabarito do Exame Nacional de Avaliação da Formação Médica, o ENAMED 2026, e da primeira etapa da segunda edição do Revalida 2026, destinado à revalidação de diplomas de medicina obtidos no exterior. Além dos gabaritos, os cadernos de questões também podem ser acessados nas páginas oficiais dos dois exames. Os participantes que identificarem alguma inconsistência poderão apresentar recurso até quinta-feira por meio dos sistemas eletrônicos do INAMED e do Revalida. O INEP informa que todos os pedidos serão analisados por uma banca especializada. Após a avaliação, serão divulgados os resultados dos recursos, acompanhados das justificativas para aprovação ou rejeição de cada solicitação. Já os gabaritos definitivos e os resultados finais da prova objetiva estão previstos para o dia 4 de dezembro. A partir de 2027, o ENAMED será realizado semestralmente e terá referências utilizadas em diferentes processos de seleção. A prova também servirá como base para o Revalida, e para programas de residência médica que decidirem adotar a nota do exame como critério de ingresso. No caso do Revalida, a avaliação será composta por duas fases, uma teórica e outra prática. O exame mede conhecimentos e competências em áreas como clínica médica, cirurgia, pediatria, ginecologia e obstetrícia, medicina da família, saúde coletiva e saúde mental. O objetivo é verificar se os candidatos possuem a qualificação necessária para atuar na medicina de acordo com os princípios e as demandas do Sistema Único de Saúde, o SUS. A participação na segunda etapa depende da aprovação na prova teórica. Da Rádio Nacional no Rio de Janeiro, Tatiana Alves.
3: E SENAC Acre oferece 90 vagas gratuitas para cursos de aperfeiçoamento em enfermagem. Quem traz as informações é Ângela Villanova.
4: O Serviço Nacional de Aprendizagem Comercial SENAC no Acre abriu 90 vagas gratuitas para 3 cursos de aperfeiçoamento na área de enfermagem por meio do programa SENAC de gratuidade. As inscrições serão realizadas presencialmente entre os dias 22 de setembro e 5 de outubro de 2026, na unidade operativa do SENAC no Bosque, localizada na rua Alvorada, número 777, bairro Bosque. As oportunidades serão destinadas às pessoas de baixa renda, cuja renda familiar mensal per capita não ultrapasse 2 salários mínimos federais. Ao todo, são 30 vagas para cada curso. Assistência de enfermagem com paciente ostomizado, 36 horas. Atualização no tratamento de feridas e curativos, 20 horas. Assistência de enfermagem para pacientes com pés diabéticos, 36 horas. Os 3 cursos terão início no dia 5 de outubro, com aulas das 18 às 22 horas. Para participar, o candidato deve ter 18 anos ou mais, estar cursando o ensino médio, ter cursado ou estar cursando curso técnico ou graduação na área de enfermagem. Ser trabalhador empregado ou desempregado. Atender ao limite de renda estabelecido pelo PSG. Para os cursos de aperfeiçoamento, também será necessário apresentar documentação que comprove a qualificação ou experiência profissional, como certificado de curso de qualificação profissional, registro da ocupação na carteira de trabalho, declaração da empresa empregadora ou autodeclaração de trabalho e experiência profissional. As inscrições serão feitas por ordem de chegada, das 8 às 12 horas e das 14 às 18 horas. O candidato deverá apresentar documento de identidade, CPF, comprovante de endereço com validade de até 90 dias, comprovante de escolaridade e documentação de qualificação ou experiência profissional conforme exigência do curso. Após o preenchimento das vagas, será formado uma lista de espera limitada a 25% do número de vagas de cada curso. Em caso de cancelamento, desistência ou evasão nos primeiros dias de aula, os candidatos da lista serão convocados seguindo a ordem de inscrição. Ângela Villanova para o Sistema Público de Comunicação.
3: Bolsa Família é antecipado para mais de 126 mil famílias no Acre. A reportagem de Ronaldo Duarte.
19: Mais de 126 mil famílias de 22 municípios do Acre poderão sacar, a partir desta quinta-feira, o pagamento referente ao mês de setembro do Bolsa Família. A antecipação foi autorizada pelo governo federal devido à situação de emergência ou calamidade. Pública reconhecida nessas cidades. Ao todo, 126.918 famílias acreanas serão beneficiadas. Com a medida, os pagamentos serão liberados de forma unificada, sem a necessidade de seguir o calendário tradicional conforme o final do NIS. A antecipação também contempla municípios de outros 6 estados. A medida tem validade inicial de 2 meses e poderá ser renovada caso a situação de emergência permaneça. Ronaldo Duarte, para o Sistema Público de Comunicação.
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21: E a Câmara Municipal de Rio Branco aprovou o projeto de lei que autoriza a Prefeitura a repassar até R$78.700.000 por ano em subsídio ao transporte coletivo da capital. A reportagem é de Jefferson Dourado.
22: A medida teve o voto contrário de apenas dois parlamentares e segue agora para a sanção do prefeito Alisson Bistene. O recurso financeiro vai cobrir a diferença entre o custo real do sistema e a tarifa paga pelos passageiros, que permanecerá no valor de R$ 3,50. O montante será destinado à empresa JTP Transportes, contratada para substituir a Rico Transportes na operação do serviço a partir do dia 5 de outubro. Pelo novo modelo, a remuneração da empresa passa a ser calculada com base na quilometragem rodada, fixada em R$ 11,29 por quilômetro. O repasse será mensal e condicionado à validação técnica da RB Trans, além da comprovação de regularidade fiscal e trabalhista da concessionária, uma exigência criada para evitar os problemas de atrasos salariais registrados na gestão anterior. Segundo estudos das Secretarias de Planejamento e Finanças, a medida vai representar um impacto na receita corrente líquida do município de 0,7% ainda este ano, podendo chegar a mais de 4% nos anos de 2027 e 2028. A transição das empresas ocorre após meses de severa crise no transporte da capital, marcada por apreensão de veículos por dívidas, superlotação e atrasos constantes que chegaram a motivar a suspensão das aulas presenciais na Universidade Federal do Acre. A nova frota prevê 120 ônibus em circulação, sendo metade deles veículos zero quilômetro, equipados com ar-condicionado, Wi-Fi e acessibilidade. Jefferson Dourado para o Sistema Público de Comunicação.
23: Segurança.
21: Polícia Militar inicia treinamento para uso de novos armamentos no Juruá. A reportagem é de Nonato Costa.
24: A Polícia Militar do Acre deu o pontapé inicial em uma nova etapa de capacitação para os policiais militares da região do Juruá. O foco do treinamento é o manuseio dos novos armamentos modernos recém-adquiridos pela corporação, integrando um processo amplo de modernização dos equipamentos de segurança no estado. De acordo com a comandante-geral da PM no Acre, Coronel Marta Renata, não basta apenas entregar o material. É fundamental garantir que o agente saiba operar o armamento mais moderno da atualidade com total segurança. O oficial destacou que a corporação vive uma transição institucional, deixando para trás armas mais antigas para adotar equipamentos de ponta e de calibres diferente, o que exige um período natural de adaptação e qualificação da tropa. Ainda segundo a comandante-geral, esta preparação reflete diretamente na melhoria da capacidade operacional, tornando a atuação policial muito mais ágil e segura para o efetivo e para a sociedade. A capacitação teve início na capital e a região do Juruá foi escolhida como a primeira do interior do Acre a receber a instrução. A meta da corporação é ambiciosa e a previsão é de que absolutamente todos os policiais militares do Acre participem desta formação ao longo do processo. De Cruzeiro do Sul, Nonato Costa, para o Sistema Público de Comunicação.
21: Vamos para mais um rápido intervalo e você confere no próximo bloco. A partir desta quinta-feira, Rio Branco vira a capital da inovação e da sustentabilidade na região. E na Libertadores, Palmeiras classifica e Corinthians é eliminado. Voltamos já.
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21: Estamos de volta com o último bloco do Conexão Acre. E ligações telefônicas para aplicar golpes têm se tornado prática comum. Orientação de especialistas é evitar exposição de dados pessoais. Vamos conferir mais detalhes na reportagem de Viviane Goulart.
6: Nos últimos tempos, o uso de ligações telefônicas para aplicar golpes tem se tornado uma prática cada vez mais comum. Aqui no Tocantins, tem criminosos se passando por instituições financeiras e até mesmo por integrantes de facções criminosas. Uma das vítimas desse tipo de golpe chegou a pagar R$ 2.500 após ser ameaçado de morte pelos criminosos. Existem leis que garantem a segurança dos dados no ambiente virtual. Mas mesmo assim, os golpistas conseguem acessar essas informações. A orientação de especialistas é evitar ao máximo a exposição dos seus dados pessoais. Evite fornecer dados em ligações, mesmo que aquela ligação se apresente como sendo do banco. Geralmente, os bancos não ligam e quando ligam, eles não vão te pedir senhas e nem o seu CPF. Conforme a Secretaria de Segurança Pública do Tocantins, casos de crimes cibernéticos podem ser registrados presencialmente em uma unidade da Polícia Civil ou através da delegacia virtual. Após o registro do boletim de ocorrência, a queixa é encaminhada para a Divisão Especializada de Repressão a Crimes Cibernéticos. Viviane Goulart, da Rádio Unitins FM de Palmas, no Tocantins, para a Rádio Nacional de Brasília.
21: Indicando estudantil transforma a competição em solidariedade e arrecada 18 toneladas de alimentos. A reportagem é de Thaís Carolini.
7: Alunos do Colégio Anglo, em Rio Branco, arrecadaram mais de 18 toneladas de alimentos durante uma gincana escolar realizada entre o fim de agosto e o início de setembro. A campanha solidária resultou na doação de mais de 1.000 sacolões para 8 entidades assistenciais da capital. A expectativa é de que os alimentos beneficiem cerca de 1.000 famílias em situação de vulnerabilidade. Neste ano, os estudantes mudaram a estratégia de arrecadação e passaram a priorizar sacolões completos, ao invés de alimentos avulsos. Segundo os alunos, a iniciativa também teve forte participação das turmas que ingressaram recentemente no ensino médio. A entrega dos alimentos foi acompanhada por representantes das instituições beneficiadas. Para o padre Máximo da paróquia Cidade do Povo, a campanha representa um exemplo de solidariedade e partilha. A paróquia mantém uma cozinha solidária que prepara cerca de 150 refeições por dia para famílias da região. De acordo com a coordenação do colégio, a arrecadação fez parte das atividades da Semana do Estudante, que também contou com provas esportivas e de conhecimento. A escola afirma que ações como essa fazem parte da proposta de formação cidadã dos alunos. Thaís Caroline, para o Sistema Público de Comunicação do Acre.
21: E a partir desta quinta-feira, Rio Branco vira a capital da inovação e da sustentabilidade na região. Vamos conferir mais detalhes com Jefferson Dourado.
22: A medida teve o voto contrário de apenas 2 parlamentares e segue agora para a sanção do prefeito Alisson Bistene. O recurso financeiro vai cobrir a diferença entre o custo real do sistema e a tarifa paga pelos passageiros, que permanecerá no valor de R$ 3,50. O montante será destinado à empresa JTP Transportes, contratada para substituir a Rico Transportes. Começa hoje o Inova Amazônia Summit 2026 no Centro de Convenções da Universidade Federal do Acre. O evento, realizado pelo SEBRAE, é totalmente gratuito e segue até sábado com uma maratona de bioeconomia, novos negócios, tecnologia e muita cultura amazônica. A estrutura deste ano impressiona. São 141 palestrantes confirmados, quase o dobro da edição anterior. Entre as grandes atrações estão a cantora Fafá de Belém, o ambientalista Cacau Herá, a jornalista Paula Varejão e o especialista em inovação Wilson Poit. As palestras e painéis vão se dividir em 5 eixos, discutindo desde a juventude e os saberes tradicionais até novos mercados internacionais. E por falar em mercado, o Summit vem forte na geração de oportunidades, além do lançamento de um edital em parceria com a ONU para levar produtos regionais ao exterior. Haverá rodadas de investimentos exclusivas para startups e pequenos produtores da Amazônia. Mas o evento não é só para empresários. A partir das 14h, o público pode conferir feiras de produtos regionais, a área Cozinha Show com receitas típicas e o Festival Inova Amazônia, trazendo shows de artistas como Os Discordantes, Caldo de Piaba e o rapper KMZ. A abertura oficial será hoje às 19h no Teatro Povos da Floresta. Ficou interessado? As inscrições são gratuitas e podem ser feitas direto no site oficial do evento. Jefferson Dourado para o Sistema Público de Comunicação.
20: Esporte.
21: Brasileia vence Atlético Chapuriense e garante liderança do grupo no estadual de futsal. Quem traz os detalhes é Roseli Farrapo.
8: Brasileia vence Atlético Chapuriense e garante liderança do grupo estadual de futsal. O Esporte Clube Brasileia segue fazendo uma grande campanha no Campeonato Estadual de Futsal Série A 2026. Pela terceira rodada da competição, a equipe brasileiense venceu o Atlético Chapuriense por 3-2 na noite desta quarta-feira, 16, no ginásio Luiz Eduardo Lopes Pessoa, em Brasileia. Os gols da vitória foram marcados por Railan Vasconcelos, que balançou as redes 2 vezes, e Rojaisson Ribeiro, garantindo mais 3 pontos para a equipe da casa. Com o resultado, o Brasileia chegou aos 9 pontos e garantiu matematicamente o primeiro lugar do grupo, assegurando também a classificação direta para as semifinais do campeonato estadual. A equipe ainda terá um compromisso pela fase de grupos, mas o resultado da última rodada não altera a liderança já conquistada. A partida desta quarta-feira foi realizada com portões fechados em cumprimento à punição aplicada ao clube. Este foi o último jogo da penalidade a ser cumprido pelo Brasileia em seus domínios. Mesmo com a classificação para as semifinais já garantida, a equipe brasileense volta à quadra no próximo sábado, dia 19, quando enfrentará o Preventório em Rio Branco. O confronto será mais uma oportunidade para o Brasileia manter a sequência positiva e buscar uma posição de destaque na classificação geral da competição. A campanha reafirma a força da seleção brasileirense no estadual de futsal, que permanece no topo da tabela e avança para a fase decisiva com a liderança do grupo já assegurada. Roseli Farrapo para o Sistema Público de Comunicação do Acre.
21: E na Libertadores, Palmeiras classifica e Corinthians é eliminado. Vamos conferir todos os detalhes com Daniela Esperon.
9: Os jogos da Libertadores da América desta quarta-feira foram emocionantes. E começando pelo Palmeiras, que está nas semifinais da competição. Foi suado, 3-2 para a LDU jogando em Quito. Esse placar, como o Palmeiras venceu em São Paulo por 1-0, levou a decisão da vaga para os pênaltis. E nas penalidades, quem brilhou foi o goleiro do Palmeiras, Carlos Miguel, que pegou 2 cobranças da LDU e colocou o Verdão no confronto das semis diante do Fluminense por uma vaga na decisão da Libertadores. Carlos Miguel disse após a partida que não vai revelar qual foi o segredo para o sucesso para pegar pênaltis.
10: Precisar da gente, a gente conseguir corresponder sobre a estratégia que eu faço, e eu não gosto de passar para ninguém porque eu tenho uma carreira muito grande pela frente e não vou entregar, não vai ser agora no início dela que eu já vou mostrar todos os meus detalhes, as minhas lógicas, né? Porque cada um tem o seu jeito, cada um tem a sua mania de ir para uns pênaltis, de se controlar e de ter um controle mental muito grande. E é seguir. Agora a gente conseguiu essa classificação tão chorada, tão sofrida. Não precisava ser sofrida, mas está tudo na mão de Deus. Ele sabe o que faz. E a gente está preparado para o que vier. E é só agradecer mesmo.
9: Já para o Corinthians, a noite não foi nada boa, até porque jogando na Neoquímica Arena, diante do seu torcedor, o Timão foi eliminado da Libertadores, 1-0 para o Estudiantes. E como no jogo de ida ficou tudo igual na Argentina em 1-1, o Corinthians está eliminado. Até teve a oportunidade de tentar ir para os pênaltis. No fim da partida, o árbitro assinalou pênalti a favor do Corinthians. Memphis Depay foi para a cobrança e acabou desperdiçando, revoltando inclusive a torcida presente na Neoquímica Arena. Agora, o adversário do Estudiantes sai do confronto desta quinta-feira entre Flamengo e Independiente Del Valle, jogo que será realizado no Maracanã. Na primeira partida, no jogo de ida, 2-0 para os cariocas, que têm uma boa vantagem para este duelo de quinta. Agência Rádio Web com informações da Copa Libertadores da América, Daniela Esperon.
21: E assim a gente encerra o Conexão Acre desta quinta-feira, desejando uma excelente noite a todos. Nós estamos de volta amanhã às 17 horas.

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Temos reunião em Rio Branco, Estado do Acre, aos sábados às 19 horas, aos domingos às 18 horas e 30 minutos, e no segundo domingo de cada mês, a reunião é realizada às 14 horas e quinzenalmente às quintas-feiras às 19 horas e 30 minutos. Rua Palmeiral, número 584, bairro Cidade Nova. A fé que professamos é firmada em Nosso Senhor Jesus, em Maria Santíssima, na Santa Vó Rosa, no Santo Irmão Aldo e nos anjos e santos de Deus. Nosso Senhor Jesus Cristo é o Salvador por excelência e está sempre presente na vida dos filhos e filhas de Deus, conforme Ele prometeu aos seus discípulos: eis que estou convosco até a consumação dos séculos. Maria Santíssima, Mãe do Divino Salvador e dos filhos e filhas de Deus, muito tem colaborado com Nosso Senhor Jesus em sua obra de salvação, guardando e protegendo os bons e humildes de coração. Cremos na missão dos santos profetas e dos santos apóstolos e confiamos que eles receberam e exercem todo o poder do Pai em favor da vida e da salvação dos filhos e filhas de Deus. Tendo alcançado o galardão de Espírito Consolador, a Santa Vó Rosa recebeu o poder de Deus para dominar as forças do mal e, com a bendita Mãe Maria Santíssima, ela protege, ampara e livra os bons e humildes de coração da influência do pecado, da maldade, dos perigos, das doenças e das enfermidades, inclusive das situações inusitadas do lidar cotidiano, que lhes tira a paz. O santo irmão Aldo findou seus dias como primaz, sucessor do Consolador e profeta apostólico. Integrado ao poder celestial, ele continua intercedendo diante do poder celestial em favor dos fiéis. Nele se cumpriu o que Nosso Senhor Jesus anunciou em relação ao pastor que haveria de existir para arrebanhar e conduzir os bons e humildes no caminho do bem e da justiça, rumo à eternidade.

0: Divulgamos a seguir um depoimento de fé enviado para a sede desta Igreja Apostólica.
1: Tendo sido diagnosticado com doença cancerosa na próstata em julho de 2023, o senhor Sidney de Souza Moura se apegou com a Santa Vó Rosa e com o Santo Irmão Aldo e suplicou que esses benditos santos o amparassem no tratamento que se fez necessário. Resultados de exames pré-cirúrgicos detalhados indicaram que, de fato, não seria necessário intervir cirurgicamente, como informou o oncologista que o encaminhou para sessões de radioterapia e de acompanhamento médico das reações ao delicado procedimento. Finalizando o período de tratamento, o senhor Sidney foi dispensado de outros procedimentos, visto a comprovação de ausência da doença cancerosa. Também porque se sentia bem e com saúde, como informou ele por meio de depoimento de fé remetido de Cascavel, Estado do Paraná, no mês de julho de 2025. Relato que finaliza direcionando ações de graças a Deus Pai, a Santa Vó Rosa e ao Santo Irmão Aldo, em reconhecimento pela bênção e amparo recebidos para sua saúde e bem-estar.

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1: Eu apresento a minha saudação a todos os nossos amados e estimados ouvintes. É um prazer muito grande, prezados ouvintes, poder neste momento estar contando com a sua atenção, seja em teu lar, em seu trabalho, onde quer que o senhor, a senhora ou você jovem esteja. Prezados ouvintes, a Igreja Apostólica, através da Santa Vó Rosa, que foi formada por Jesus, que é o Espírito que ele havia prometido, e também através do Santo Irmão Aldo, que é o nosso Supremo Pastor, está procurando, nesses dias, levar ao conhecimento dos nossos ouvintes uma mensagem de amor, de paz, de felicidade, ajudando o pecador a alcançar a graça e a bênção divina e poder ter a sua vida transformada para Deus, viver uma vida correspondente àquilo que Deus, que Jesus quer do seu povo. Por esse motivo que Jesus, ele prometeu o outro Consolador que viria em seu nome e que iria convencer as criaturas do pecado, da justiça e do juízo. Prezados ouvintes, para poder chegar ao conhecimento desta verdade, é preciso que o senhor, a senhora, você jovem, possam acreditar na mensagem que nós pregamos através da Hora Milagrosa, que é uma mensagem que pode instruí-lo e ajudá-lo a compreender aquilo que seja necessário, certo e justo. E exatamente para que isto possa acontecer, Jesus formou o outro Consolador com o objetivo de implantar na terra a sua lei, a sua doutrina, os seus ensinos, como a disciplina, que possa reger a vida daqueles que se convertem e que passam a seguir a Jesus através do caminho que ele, Jesus, tenha apontado, que nos nossos dias é a Igreja Apostólica. Por que nós referimos desta maneira? Vejam, prezados ouvintes, que no mundo as criaturas, elas não conseguem entender o certo e errado. Nem sempre por culpa da própria criatura, mas por ela ter tido o entendimento ou aprender em alguns lugares que para ser de Deus, para ser de Jesus, a pessoa pode viver como queira, pode viver como entende, pode praticar o pecado, como os vícios, como a inveja, como a malquerência, que a pessoa pode viver da maneira como queira. Ela pode se apresentar.

entendimento, desavença. Nós presenciamos muito que existe muitos lares desfeitos, famílias sofrendo, filhos abandonados, enfim, um tremendo sofrimento, digo melhor. Uma vida tão deturpada, a pessoa, ela, por mais liberdade que ela tenha de viver como queira, fazer o que bem entende, ela se torna escrava. Às vezes até de um vício. Ela sente prazer naquele vício, exemplo, beber, fumar, usar tóxicos. Então a pessoa, ela entende que aquilo é como se fosse um divertimento, aquilo lá é um prazer, embora momentâneo, que ela tem, mas junto com aquele prazer vem também o dissabor, os momentos de angústia, vem os momentos tão difíceis para a pessoa e surge o sofrimento, surge tantas doenças, pessoas que ficam até mesmo desempregadas, porque as suas atitudes, elas não dão o direito de receber a confiança das outras criaturas. Enfim, vai acarretando tantos e tantos sofrimentos que a pessoa, ela fica presa nas cadeias da escuridão e sob as garras do inimigo. Entendam, prezados ouvintes, que Jesus, com grande misericórdia, e para poder dar a libertação e a salvação para as criaturas que assim vivem, ele precisou formar o Consolador e trazer uma nova pregação, que é a pregação apostólica, a doutrina, a disciplina, uma pregação que venha a moralizar a vida da criatura, venha mostrar para ela o certo e o errado. Então, por isso, ele disse, o Consolador convenceria o mundo, ou seja, a pessoa que está no mundo, para que ela possa aceitar e converter-se para uma nova vida. E como faz para isto ocorrer ou acontecer na vida da pessoa? Primeiramente, a pessoa precisa acreditar que Jesus, ele prometeu o Consolador, e que ele pôde formar esse Consolador através da Santa Vó Rosa. Crendo assim, logicamente que a pessoa, ela passa a crer, ela vai fazer uso da sua fé. E qual é o uso? Logicamente que é clamar, é pedir as bênçãos celestiais. Só que, para isso a pessoa precisa começar a ouvir mais vezes a Hora Milagrosa, e quando puder também frequentar as nossas reuniões, para que possa ir aprendendo como viver, como proceder. É preciso fazer um esforço para largar os vícios, é preciso fazer um esforço para colocar as suas roupas de acordo com a disciplina que a Igreja ensina. Assim fazendo é o primeiro passo para que a pessoa possa então alcançar a graça divina. Logicamente que a primeira atitude é o arrependimento. Logicamente que, ouvindo falar que esta Igreja ensina o povo a viver para Deus, vai ter interesse de poder saber como é que deve viver. Pedir a bênção da Santa Vó Rosa, em nossos dias, do Supremo Pastor, o Santo Irmão Aldo, que também é um santo muito poderoso, que Jesus deu para nós, para as criaturas, para esta Igreja, proclamar, anunciar ao mundo, para que todos os pecadores possam vir para o arrependimento, para que possa receber dele, Jesus, e do Pai, a vida para o Espírito. Então, como eu vinha dizendo, para que poder escapar desse sofrimento, é preciso que agora mesmo nossos ouvintes possam abrir o seu coração, se arrepender e entregar a sua vida a Jesus. Entregar a sua vida nas mãos da Santa Vó Rosa como outro Consolador. Crer que a Virgem Maria é a nossa mãe, que ela nos cobre com um manto protetor divinal, que ela elimina também com esse manto o poder do mal sobre a vida daqueles que creem. É preciso acreditar que Jesus, ele cumpriu a sua promessa e formou também o pastor que ele havia prometido, que para nós é o Santo Irmão Aldo. Que ele veio, está entre nós para poder resgatar o pecador.

0: pastor para Deus. Mas para isso é preciso que a pessoa creia, aceite os ensinos que aqui são ministrados nesta igreja e possa haver o arrependimento. Porque a partir do momento, prezados ouvintes, que a sua pessoa vai começar a ouvir mais vezes o nosso programa Hora Milagrosa, que vai passar a frequentar as nossas reuniões, vai crer na Santa Vó Rosa, ela vai abrir um leque de entendimento na sua vida, no seu viver, e a sua pessoa irá ter um entendimento daquilo que pode e que não pode, do que é certo e o que é errado, do que agrada a Deus e aquilo que desagrada a Deus. Então, a partir disso, a pessoa já começa a ser convencida do pecado. Daí então, através do aprendizado que tem nesta igreja, a pessoa por si mesmo vai fazendo a sua escolha, vai tendo o seu discernimento, e logicamente que uma pessoa de bom senso, a pessoa que quer ser feliz, passa então a praticar a vontade de Deus. No momento que a pessoa assim passa a crer e abrir o seu coração e entregar sua vida a Jesus, a Santa Vó Rosa, ao Santo Irmão Aldo, Deus o Pai deu o poder a esses santos para que venha com a unção do seu Divino Espírito e possa batizar a criatura com o Espírito Santo e a pessoa passa a ter a vida no seu espírito. Daí já há uma grande diferença que a pessoa ela vai começar a sentir um gozo, uma paz, uma alegria na sua vida, e então ela vai, por livre e espontânea vontade, fazer a vontade de Deus, fazer a vontade de Jesus. E ela, cada vez mais, ela vai procurar entender, vai procurar saber a vontade de Deus e de Jesus, e há uma conversão. Por quê? A partir do momento que há o arrependimento e há a conversão que se dá em crer e passam então a fazer de tudo para obedecer, mesmo que seja difícil, não é fácil uma pessoa vir muitas vezes de uma situação em que ela tinha tantos vícios, ela praticava até tantas coisas reprovada por Deus, ela poder se adequar de uma maneira pura e perfeita de uma vez. E a cada dia que vai ouvindo, vai aprendendo, vai colocando em prática, quando quer ver a pessoa não pertence mais ao pecado. Ela não tem mais prazer em estar praticando as coisas erradas, mas a partir do momento que a pessoa começa a abrir o seu coração e as virtudes divinas vão se encaixando na sua vida, a pessoa perde este prazer de viver desta maneira. Aí o que a pessoa pode fazer? Logicamente, é aprender e ir colocando em prática, eliminando tudo que é errado da sua vida. E assim fazendo, ela já se converte para Deus, como eu disse, vem a unção e a glória do Espírito Santo, e unge e abençoa a vida da pessoa, e ela passa então a ter uma nova vida, a vida espiritual. Pense bem, amados ouvintes, aceitem este convite, venha conosco para chegarmos ao reino dos céus. Deixo assim este convite para o senhor, a senhora, para você jovem. Vamos fazer parte da família de Deus nesta terra. Abra o seu coração. Entrega neste momento a Jesus, a Santa Vó Rosa. Passa a obedecer os ensinos do Santo Irmão Aldo, que é o ensino da Santa Vó Rosa de Jesus. Creia na Virgem Maria. Vamos avante seguindo para os céus. E agora irei orar em vosso favor. Amantíssimo e glorioso Deus, Santíssimo Pai, nós rendemos a Ti a nossa sincera gratidão, nosso louvor e adoração, por tudo quanto o Senhor Deus nos representa a nós e nos dá a cada dia, a cada momento, tendo nos dado a oportunidade, através do Seu amado Filho Jesus, de podermos nos reconciliarmos e o Senhor a se aceitarmos como legítimos e verdadeiros filhos. Para isso, também formar a Igreja Apostólica ou restaurar a Igreja dos Santos Apóstolos através da vinda do seu amado Filho Jesus, através do outro Consolador, a Santa Vó Rosa. Jesus bendito, o Senhor e a Santa Vó Rosa, nós agradecemos e adoramos por nos dar esta rica oportunidade. por estar assim convidando esse nosso ouvinte para que venha para a nossa igreja, para o reino dos céus. Venha fazer parte deste reino maravilhoso que o Senhor assim governa, dirige e comanda, ó Jesus, através da Santa Vó Rosa e do nosso Santo Irmão Aldo. Querido e Santo Irmão Aldo, invoco o teu nome santo, junto com a Virgem Maria e a Santa Vó Rosa, para abençoar esses nossos ouvintes que estão com fé, com confiança, muitos até fazendo os seus pedidos neste momento. Derrama a tua graça, a tua bênção. Peço que também os ajuda aqueles que ainda não são apostólicos a entender e aceitar esta doutrina, essa disciplina, e possam eles ser validos do poder que têm os santos e anjos. Inclusive a Senhora Santa Vó Rosa e o Santo Irmão Aldo, em nome de Jesus, cura as enfermidades, abençoa aqueles que estão doentes, enfermos, acamados, aqueles que até estejam desenganados pela medicina, pelo poder da Senhora que recebeste do Pai de Jesus, em nome do Espírito Santo, junto com a Virgem Maria, ou irmão apostólico e irmã, possa receber a tua graça, a tua bênção. E também peço que abençoa aqueles que estão enfermos, acamados, hospitalizados, até mesmo impossibilitados de estar caminhando. Tenha compaixão e os abençoa, livra-os de todos os perigos e dê a saúde se eles os merecerem. Tenha uma vida ricamente abençoada. Peço por aqueles que estejam desempregados, abra uma porta para que possa encontrar um alimento para a sua vida, para o seu lar. Bendita e Santa Vó Rosa, unge esta água, este óleo, para que quando vierem fazer uso do mesmo, sejam validos e agraciados. Prezados e amados ouvintes, receba nesse momento a bênção do nosso Deus, a bênção de Jesus, do Divino Espírito Santo, a bênção da Virgem Maria, da Santa Vó Rosa, a bênção do Santo Irmão Aldo, nosso Supremo Pastor, com as bênçãos dos santos e anjos permaneça sobre todos. Amém.
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